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0: da área da saúde e de educação física na modalidade de ensino à distância. O relator na comissão, deputado Orlando Silva, do PCdoB de São Paulo, ressaltou o direito à saúde previsto na Constituição e afirmou que os cursos da área exigem o desenvolvimento de habilidades que são ligadas ao contato direto com o paciente, materiais biológicos ou ambiente clínico, e que o modelo à distância, mesmo que preveja momentos práticos, pode se mostrar deficiente em proporcionar uma experiência supervisionada indispensável para a segurança do paciente e a qualidade dos serviços. A deputada Cristo Nieto, do PL do Rio de Janeiro, por outro lado, disse que a proibição pode prejudicar muitas pessoas.
1: Impedir uma modalidade de ensino à distância, isso pode ser um cerceamento, inclusive, da própria liberdade de muitos de quererem fazer e adotar esse tipo de modalidade, até por situações específicas. Tem, por exemplo, que pessoas que trabalham fora, que talvez não tenham condições de estarem ali em loco na faculdade e podem muito bem querer adotar essa modalidade EAD.
0: Já a deputada Talíria Petrone, do PSOL do Rio de Janeiro, se posicionou de forma contrária ao ensino à distância para esses casos.
2: Acho que isso pode, muitas vezes, popularizar o acesso ao ensino superior, garantir uma ampliação do acesso à educação, mas nos casos de saúde, é algo que eu não consigo compreender como há um grupo que acha natural que você tenha médicos se formando por EAD, enfermeiras se formando por EAD.
0: A proposta que proíbe a realização de cursos de graduação da área da saúde e de educação física na modalidade de ensino à distância já pode seguir para análise do Senado, a não ser que haja recurso para votação pelo plenário. Da Rádio Câmara, de Brasília, Paula Bittar.
3: Homenagem. Doutor Fernando Máximo, do PL de Rondônia, presta homenagem aos 115 anos da Assembleia de Deus no Brasil, comemorados hoje. Ele realça a atuação da Igreja na transformação espiritual e social e fala do apoio a famílias e pessoas em situação de vulnerabilidade.
4: Doutor Fernando Máximo elogiou a atuação de lideranças religiosas de seu estado e do país, destacando o trabalho desenvolvido em benefício das comunidades e manifestou seu desejo de que a instituição continue expandindo suas atividades e alcançando mais pessoas.
5: Relações Exteriores.
3: Chico Alencar, do PSOL do Rio de Janeiro, defende uma solução diplomática para o conflito no Oriente Médio. O parlamentar analisa que ações militares durante acordos de paz agravam a instabilidade na região.
4: Chico Alencar também critica posições adotadas pelo governo norte-americano em política externa e imigração. Ele pede respeito à soberania dos países, à democracia e aos direitos humanos como princípios fundamentais para as relações internacionais.
3: Termina agora o Jornal Câmara dos Deputados, produzido pela Rádio Câmara, com trabalhos técnicos de Wellington Teles e apresentação de Val Monteiro e Márcio Aquilissardi. Uma boa noite para você.
4: A Voz do Brasil volta amanhã. Boa noite.
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noite, eu sou o Edu. Já tô aqui com você nessa noite de quinta-feira. Vamos esperar a sexta-feira juntos. Vai sextar daqui a pouquinho. Com ela tem final de semana, tem o jogo do Brasil, Brasil e Haiti. E você confere aqui também com a nossa torcida da Nativa. A gente vai transmitir o jogo. Então fica à vontade, vamos falar de amor a partir de agora, nessa noite de quinta-feira. Hoje, dia 18 de junho, agora 10:01, horário em Brasília. Quero você aqui no nosso cantinho do amor. Entre, fica à vontade, se aconchegue, faça a conexão do seu coração com o coração de quem você mais gosta. Aproveita para deixar o coração ditar as palavras para você escrever aquela declaração de amor. Ou se preferir, pode gravar um áudio também, mas até o finalzinho dessa primeira hora. Seja bem-vinda, seja bem-vindo. Para você que ligou o rádio agora, põe o Edu aí no seu rádio, me leva junto com você, vou de carona, pra onde você for. Põe o Edu no seu fone de ouvido. Deixa eu ficar aqui com você até acabar o programa. Põe o Edu na sua caixinha de som, para você ouvir as músicas mais românticas de todos os tempos. E a gente começa a falar de amor, a sonhar acordado com quem a gente gosta. Essa é a noite para você dividir os sonhos, se emocionar, se apaixonar. É a noite para a gente ficar juntinho, para a gente falar sobre alegrias, até frustrações, tristezas, não tem problema. É que você encontra o nosso abraço de apoio. É que você encontra o carinho que você precisa. Esse é o nosso cantinho do amor. Então venha ficar com a gente. Tudo passa, viu? Tudo passa. O tempo passa e leva com ele muita coisa. Leva amores, desgostos, falsidades, aquelas amizades entre aspas e muitas, muitas dores. Pois é, o tempo passa e leva com ele até o que nós não gostaríamos que se fosse. Mas com isso a gente aprende a dar valor ao que fica. Porque as coisas que foram levadas muitas vezes não eram para permanecer. E por isso elas se foram. Então saibamos dar valor ao que a gente tem hoje. E se um dia passar, é porque não era para ficar. A partir de agora começa o programa mais romântico de todos os tempos. A nossa noite está só começando. E você é a minha convidada, o meu convidado especial para vir nessa aventura, nessa viagem com as músicas mais românticas, com as declarações de amor mais apaixonadas. 10:04, está começando o nosso Love Songs de hoje. E eu estou te esperando aqui no 9198-441-6545. E a partir de agora fica liberado para você participar da nossa noite do Love Songs. E para começar essa noite de quinta-feira, Spice Girls, Viva Forever. Esse é o Love Songs da Nativa. Boa noite.

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Agora 10h19, horário em Brasília. Bruno e Marrone por um minuto. Esse é o nosso Love Song, esse é o nosso cantinho do coração. E você fica aqui com a gente, participando, abrindo o seu coração, mandando aquela declaração de amor. Pode mandar pra gente, pode se inscrever pra ganhar os nossos mimos, os nossos kits que a gente sorteia toda noite, que você ama. Na primeira hora tem a camiseta da coleção 2026 para você completar a sua coleção. E um kit com shampoo e condicionador de 500ml da Isabelles Cosméticos. Tem kit torcedor, álbum da Copa, com as figurinhas. Para você torcer pelo nosso Brasil. Já tem amanhã o jogo, hein? Para você ficar aqui com a gente curtindo Brasil e Haiti. Na terceira hora a gente tem a camiseta coleção 2026. Com aqueles 4 mini perfumes da Amaca, com fragrâncias diferentes, uma mais cheirosa que a outra. Com alta fixação no corpo, você passa de manhã e fica com ele cheirando aquele gostinho gostoso até de noitão. E para fechar, já na madrugada de sexta-feira, a gente vai sextar daqui a pouco, hein? E a camiseta da coleção 2026. E a gente vai te dar também de presente o kit da Giovanna Baby, que vem com body splash, desodorante corporal, um gel para as mãos, desodorante aerosol e um sabonete vegetal que é cheirosíssimo. 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Se inscreva, participe, seja bem-vinda, seja bem-vindo ao nosso Cantinho do Amor. 9198-441-6545. Esse é o nosso Love Songs da Nativa.

Nativa, Edson Hudson, a força da paixão. E eu tenho uma novidade pra contar pra você, referente à música. Sabe quem tá de volta? O grupo Menudos. É uma das maiores boy bands de muito sucesso da história, que foi idealizada em 76, criada pelo produtor Edgardo Dias. Em 77, a banda de Porto Rico vai retornar aos palcos após um hiato aí de mais de 15 anos. Eles vão voltar para celebrar 5 décadas de existência, 50 anos do Menudo, hein? O anúncio foi realizado por meio das redes sociais, com a divulgação dessa turnê Menudo 50. A turnê vai começar pelos Estados Unidos, vai passar pelo México e, claro, vai terminar em Porto Rico, o país de formação dos Menudos. Bom, mas tem uma coisa, a agenda completa ainda não foi divulgada. Quem sabe eles não passam aqui pelo Brasil, país onde eles se consagraram no começo dos anos 80. Você chegou a usar bottom nos Menudos? Você era menudete? Ou menudeto, não sei como é que falavam dos rapazes. Mas os Menudos se consagraram e vão voltar agora para comemorar 50 anos. E o Love Songs faz uma homenagem a eles, tocando um dos seus grandes sucessos. Essa balada é Feel Not Here. Só pra você, aqui no nosso Cantinho do Amor. Menudos, 10:30, horário em Brasília. Boa noite.

Not Here. Só para completar a informação, os integrantes dessa turnê de 50 anos do Menudo são cantores e músicos que estiveram em algumas das várias formações que o grupo já teve. Vai ser bom recordar, né? Agora, 10h34.

porteiro Marília Mendonça. O amor não obedece à lógica e nem à razão. O amor acontece naquele mistério sem definição, nos detalhes sem explicação. É uma sensação de casa, sabe? É uma paz inexplicável. É um encaixe emocional que carrega uma percepção assombrosa de reconhecimento. E no fim, algumas pessoas possuem aquilo que a gente não encontra em mais ninguém. E essa única razão é a que prevalece.

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4: Oi, paixãozinha. Oi, meu anjinho lindo. Como é bom ter você aqui. Saber que você tá aqui no nosso cantinho do amor. Venha, entre, fica à vontade, se aconchegue. Abre o seu coração. Deixa ele ditar as palavras pra você escrever aquela declaração de amor. E aí manda pra gente ler e fazer uma surpresa pra quem você mais gosta. 9198-441-6545. Esse é o programa mais romântico das suas noites. Na madrugada de segunda-feira até sexta-feira a gente tá aqui, sempre a partir das 10 da noite, na madrugada de segunda. A partir da meia-noite a gente já fica aqui com você, falando de amor, sonhando acordado, quem a gente gosta, escrevendo aquela declaração de amor. Então fique à vontade para participar, o programa tá só no comecinho. E deixa que a trilha sonora fica por nossa conta. Como essa dos anos 80, Rosana Fiengo... Nem um toque no Love Songs da Nativa. Um ótimo final de noite pra você e com a gente.

0: Ela tive muito mais amor com Matheus e Cauã ao vivo e a cores. Faltam 4 minutinhos para as 11 da noite, horário em Brasília. E chegou a hora da gente presentear você, Camila da Silva Esquisato, do 9244. Ô, Camila, minha linda, um beijo adocicado para você. Tá ganhando o primeiro kit de hoje. A camiseta da coleção 2026 para você completar a sua. E tá ganhando kit com shampoo e condicionador de 500ml da Isabelis Cosméticos. Você vai amar, viu? Super cheiroso, deixa o cabelo bem macio. É um produto da Isabelis Cosméticos. Você vai sentir a diferença. 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Então é só trazer um documento seu com foto. A partir de amanhã, 5 dias úteis. Já vem amanhã para buscar o seu kit. Na próxima hora a gente tem o kit torcedor da Nativa de presente. Continue aqui com a gente no nosso cantinho do amor. Te espera daí que eu espero você daqui.
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4: Oi, coraçãozinho lindo. Oi, meu anjinho, tá tudo bem com você? Como é que tá esse final de noite, de quinta-feira? Já, já, a sexta-feira chega. E com ela vem mais um fim de semana pra você curtir, pra você namorar muito, pra você ficar pertinho de quem você mais gosta. Mas aproveita hoje o programa, essa hora, pra você abrir o seu coração e mandar aquela declaração de amor pra quem você mais gosta. 9198-441-6545. Agora 11:03.

Nativa, Maiara e Maraísa, a culpa é nossa. Amanhã, dia 19 de junho, tem jogo do Brasil, claro, Brasil e Haiti. E a Nativa vai transmitir, você vai ficar com a gente aqui também. Mas é aniversário de uma cantora, dançarina, coreógrafa, atriz norte-americana. Sabe quem faz aniversário amanhã? Paula Julie Abdul. Paula Abdul. E canta Rush Rush. Nós vamos homenageá-la ouvindo Rush Rush. Ela vai completar amanhã 64 anos de idade. E o Lovesong sempre fazendo as nossas homenagens aos grandes músicos, às grandes cantoras e cantores. Parabéns, Paula Abdul, 64 anos. 11:15.

0: 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Embaixador Gustavo Lima, café e amor aqui no nosso cantinho do amor. 11h22, horário em Brasília. E você participa pelo 9198-441-6545. A Karen Poletti está aqui com a gente também. Estou curtindo o Cantinho do Amor. Eu quero mandar um beijo para minha filha Lívia. A minha princesa. Você é a razão da minha vida, minha filha. Te amo, viu? Pode mandar o seu recado. 9198-441-6545. A Edmara de Lúcia também está aqui com a gente no Cantinho do Amor. Oi, Edu, tô ligado aqui no programa, sou o Rafael Cruz. Pode mandar um abraço pra mim, eu gosto muito da programação. Obrigado, viu, Rafael? Um abraço pra você. Obrigado pela companhia aqui no nosso Cantinho do Amor. A Toninha também é tão gostoso deitar com esse friozinho. Me aquecer ouvindo a Nativa, esse programa maravilhoso, com essas músicas gostosas de se ouvir. Eu durmo e acordo na companhia de vocês, a Nativa. Obrigado, viu? Amo demais. Eu sou a Antônia e eu tô aqui também, no Cantinho do Amor. A Helenice Pereira também. Que frio, Edu. Deixa eu ver se ela tá, onde ela tá. Não colocou o lugar que ela tá, mas diz que tá muito frio. Só o Love Songs com essas músicas maravilhosas pra nos aquecer. Obrigado pelo carinho, viu? Obrigado pela companhia também. Oi, Edu, tudo bem? Tô aqui também, ligadinho no Love Songs, o programa mais romântico do Brasil. E eu vou junto com você até as 2 da manhã. Tô aqui te fazendo companhia. Eu tô fazendo palavras cruzadas agora, mas eu tô te ouvindo. Obrigado, viu, pelo carinho. Deixa eu ver qual é o nome dela. É a Madalena. Agora tem um recado para a Natália.
1: Boa noite, Edu, aqui é o Jefferson e o recado do meu coração vai para minha esposa Natália. Amor, obrigado por ser tão especial na minha vida, por me fazer um homem melhor a cada dia. A sua existência é muito importante para os meus dias. Obrigado, te amo hoje e te amarei para sempre. Seu eterno e amado marido, Jefferson.

0: Nativa, Henrique e Juliano, evento cancelado. Esse é o nosso Love Songs, é o programa mais romântico de todos os tempos. Seja bem-vinda, seja bem-vindo ao nosso cantinho do amor. Faltam 20 minutos para meia-noite, horário em Brasília. Quer mandar o seu recado do coração? Fique à vontade. Nosso número para você participar é o 9198-441-6545. A Marli Alves está aqui com a gente. Oi, Edu. Eu queria falar para o meu marido Robson que eu amo muito ele e quero agradecer a Deus por tê-lo em minha vida. Obrigado pelo carinho. A Adriana também está aqui com a gente. A Edna Taquerama também quer participar. Também veio aqui para o Cantinho do Amor. A Beth. Oi, Edu, quero mandar uma mensagem para os meus filhos Karen, Kailane, João Guilherme. Fala que eu amo muito eles. Sem eles, eu não sei o que seria de mim, viu? É, a Pri está aqui com a gente. Pode abrir o seu coração. A Carol diz que está aqui também. Carol Marquês. Obrigado pelo carinho também, pela companhia, viu? 9198-441-6545 para você participar com a gente. Osmar Santos também. Ele está mandando um beijo para todo mundo que está ouvindo. Ele escreveu assim: curtindo as melhores canções que nos transportam aos momentos de afeto, amor e carinho.
1: Boa noite, Edu Melo. Aqui quem tá falando é a Ana Laura. E o meu recadinho romântico hoje vai para o Rogério, meu marido. Vida, te amo. Ao infinito e além. Não vivo sem você. Você é tudo pra mim. Beijos.

0: A Nativa é muito mais amor com Christian e Ralph, cheiro de shampoo, para fechar mais uma hora do nosso Love Songs. Agora tem presente para você, Cláudio Morgado Risse, do 6861, tá ganhando o kit torcedor. Tem álbum da Copa com figurinhas, tem camiseta, tem o copo, tem sacochila. É uma mochila em formato de saco, assim que você coloca nas costas. E vai torcer com a gente, Brasil e Haiti, amanhã, gente. Amanhã, a partir das 9h30, aliás, a gente vai estar antes. Desde as 8 horas da noite, horário de Brasília, a gente já vai estar falando do jogo. Aí você já veste a sua camisa, a camiseta do Brasil, e entra para nossa torcida. Cláudio Morgado Risse. A partir de amanhã, só trazer um documento seu para buscar o seu kit torcedor. Próxima hora tem camiseta e 4 mini perfumes da Amaca esperando você aqui no nosso Cantinho do Amor.
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2: Oi, paixãozinha, bom dia. Agora meia-noite e quatro, horário em Brasília. Já chegamos na sexta-feira, sextou aqui no nosso cantinho do amor, do Love Songs. Hoje é dia 19 de junho. Que bom ter você aqui com a gente. É uma sexta-feira diferente, tem o jogo do Brasil, segundo jogo do Brasil, segunda rodada na Copa do Mundo, Brasil e Haiti. E você fica aqui com a gente também assistindo o jogo. Você pode ligar a TV, aí você abaixa o volume e fica ouvindo pela Nativa. Mas para começar essa sexta-feira, a gente vai falar muito de amor ainda. Você vai abrir o seu coração, vai escrever aquela declaração de amor, a mais apaixonada de todas. Vai ficar aqui com a gente, pensando em quem você mais gosta. 9198-441-6545. Às vezes a alma cansa, o coração pesa, a vida parece repetitiva demais. E é justamente nesses momentos que a presença certa acaba virando abrigo. E uma conversa simples com quem a gente gosta se transforma em cura. Tem gente que recarrega a gente só por existir, só por fazer parte da nossa vida. Tem gente que te olha com verdade, que te ouve sem pressa, que te lembra, mesmo sem dizer, que a vida vale muito a pena. Estar com essas pessoas é como abrir a janela num dia abafado. Tudo respira de novo. Por isso, sempre que você puder, se aproxime de quem te faz leve, de quem te devolve a esperança só com um sorriso. Se aproxime de quem te lembra que ser você já é, por si só, um grande motivo para agradecer. Cuidar da energia é também escolher melhor as companhias. Você tem uma sexta-feira maravilhosa, sexta-feira 19 de junho, é o mês do amor ainda, a gente continua por aqui para tocar as músicas mais românticas, para começar bem essa madrugada. Eu espero que você esteja muito bem acompanhada, muito bem acompanhado. Mas se não tiver, se não estiver, não tem problema. A sexta-feira vai trazer mais um final de semana. Aproveite. Aproveite as pessoas que você mais gosta. Meia-noite e sete. Bom dia. Horário de Brasília.

0: Nativa, Eduardo Costa, eu aposto, aqui no nosso cantinho do amor do Pop Songs. Essa madrugada de sexta-feira, hoje, dia 19 de junho. Bom dia, Edu. Manda uma mensagem do Roberto pra Ediane. Fala que eu a amo demais. É o Betinho que tá pedindo. Pode deixar. 9198-441-6545. O José Pedro é de São Paulo, Santo Amaro. Bom dia, Nativa. Edu, meu recado vai para Eliana. Li, você é o grande amor da minha vida. Eu te amo muito. Só o homem mais feliz eu sou depois que eu conheci você. Depois que eu tive você ao meu lado. Eu desejo a você tudo de bom, viu? Minha querida. Você é como a Nativa. Tem 100% da minha audiência. É o recado do José Pedro pra Eliana. Cuidem bem de vocês pra mim, viu? Obrigado pelo carinho. Bom dia, Nativa. Aqui é Kelly Regatieri. Eu sou do interior de São Paulo. Um ótimo começo de madrugada para todos os ouvintes. Eu tô aqui deitadinha e tô ligadinha na melhor das noites. Curtindo o começo do meu aniversário. Feliz vida pra mim. Olha que bacana. É a Kelly Regatieri. Parabéns, viu, Kelly? Um novo ciclo que tá se iniciando a partir de hoje. Que você tenha muita saúde, muita paz e, claro, sempre muito amor, viu? Seja muito feliz. A Kelly tá aqui com a gente também, iniciando o dia do aniversário dela. Nosso cantinho do amor. Quer mandar o seu recado? Fica à vontade. 9198-441-6545.
1: Boa noite, Edu Melo. Meu nome é Amanda. E o meu recadinho de hoje vai para o Carlos Eduardo. Amor, essa semana que passou, completamos 12 anos juntos. Foi um pouquinho tumultuado, por isso passou um pouco batido. Mas eu não esqueci. Estou aqui agora para te deixar um recadinho, dizer que eu te amo muito, que você é um marido maravilhoso, um pai muito exemplar, que não nos deixa faltar nada e que sempre está lutando todos os dias para nos dar o melhor.

0: de ninguém.
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1: Meia-noite 43, horário em Brasília. Esse é o nosso Love Songs. Seja bem-vinda, seja bem-vindo ao nosso cantinho do amor. Fica aqui com a gente, ligou o rádio agora? Põe um Edu no seu rádio.

0: pois só ele é que eu amo muito, no fundo do meu coração. Ele é o meu sol e a minha inspiração. É o recado da Leonilde pro seu amor. 9198-441-6545. Oi, Edu, abençoada sexta-feira para todos nós. A Marli Torres está aqui com a gente também. Amém. Pessoa Vera.
1: Bom dia, Edu.
0: Bom dia. Adoro esse programa, principalmente depois da meia-noite. As músicas me trazem belas recordações. E eu quero oferecer uma música bem romântica para o amor da minha vida, o José Roberto. Adoro ouvir você. A sua voz é maravilhosa. Obrigado, viu? Eu tô ligadinho na Nativa desde de manhã. Obrigado pelo carinho. Obrigado por estar aqui com a gente, Vera Lúcia dos Santos. Pro seu grande amor. Tem mais um recadinho pelo 9198-441-6545. Você fica aqui com a gente, participando, mandando aquela declaração de amor. Edu, tô curtindo Love Songs, viu? Me coloca nos sorteios, meu nome é Emerson. Eu tô aqui também, junto com vocês. E tem um recado da Paula Patrícia, do Anselmo. Meu amor, você faz tanta diferença na minha vida e me faz tanta falta. Só o fato de ficar esses dias sem você, mesmo a gente trocando mensagens, se vendo no vídeo, sempre que possível, não é a mesma coisa. Eu queria tanto que você estivesse aqui, bem pertinho de mim. Te amo pra sempre, mas logo estaremos bem juntinhos, pra eu matar um pouquinho da minha saudade.
2: Boa noite, Edu Melo. Meu nome é Mariângela e o meu recado de hoje é pro amor da minha vida, o Leandro Graciano, a tampa da minha panela. Quero dizer que eu amo muito ele e que, se Deus permitir, nós vamos ficar velhinhos juntinhos curtindo a Nativa. Boa noite.

0: Nativa, Bruno Marrone, fechando mais uma hora do nosso Love Songs, do programa mais romântico das suas noites. Toda noite a gente tá aqui a partir das 10 da noite, horário de Brasília. Tem camiseta da Nativa, da coleção 2026 para você. Mais 4 mini perfumes da Amaca com fragrâncias que tem alta fixação. 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São 4 fragrâncias, uma mais cheirosa que a outra. Tudo isso para você, Maria das Dores de Faria. 11:43, final do telefone da Maria das Dores. Maria, um beijo do Cicado para você. A partir de hoje, sexta-feira, já pode trazer um documento seu para buscar o seu kit. Para fechar no Love Songs, nessa madrugada de sexta-feira, mais uma camiseta e um kit da Giovanna Baby para você. Daqui a pouquinho tem muito mais.
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4: 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Oi, paixãozinha, bom dia. Agora 1:03. Estamos na sexta-feira, 19 de junho. Continuamos no mês do amor e você está no programa mais romântico das suas noites e comecinho de madrugada. Que bom ter você aqui, vem ficar com a gente. Dá tempo de você abrir o seu coração e escrever aquela declaração de amor. Eu tô aqui esperando você. 9198-441-6545. Entre e venha, fique à vontade, se aconchegue aqui com a gente. Vem ficar bem pertinho. Você quer um abraço? Então dá aquele abraço na gente também e fica perto. A gente quer que você se sinta bem. Que você abra o seu coração, que você se declare para quem você mais gosta. Que você encontra aqui no Love Songs motivos para se apaixonar ainda mais. Que você se sinta bem. Que você tenha um comecinho de madrugada feliz com tudo a que você tem direito. Você ainda não tem um grande amor? Eu posso te garantir que um dia alguém vai chegar. Um dia alguém vai chegar e vai acolher as suas imperfeições sem usá-las contra você. Um dia alguém vai chegar sem jogos para te manipular e simplesmente vai oferecer a presença dessa pessoa. Um dia alguém vai chegar e o afeto será abundante. Um dia vai chegar alguém com o amor nos olhos e com a alma aberta. Um dia alguém vai chegar para somar e não para drenar as suas partes mais bonitas. Um dia alguém vai chegar e não será necessário implorar por lealdade, tampouco pedir o mínimo de respeito. Um dia, alguém vai chegar para te fazer entender que tudo que foi vivido serviu de aprendizado, para reconhecer o que é de verdade. Um dia, alguém vai chegar sem fazer alarde, mas com o silêncio seguro de quem sabe o que quer. Um dia, alguém vai chegar vestindo a simplicidade, carregando um sorriso honesto. Um dia, alguém vai chegar. Mas enquanto essa pessoa não chega, vá vivendo de coração aberto, sem esperar. Porque aquilo que é realmente seu, mais cedo ou mais tarde, vai descobrir um jeito lindo de te encontrar. Esse é o nosso Love Songs, é o programa mais romântico de todos os tempos. Seja bem-vinda, seja bem-vindo ao nosso cantinho do amor.

0: Nativa, Chitãozinho e Chororó, deixa. Agora 1h27, horário em Brasília. A Flávia Cristiane mandou uma frase que diz assim: ninguém é pouco ou muito pra ninguém. Nós somos a medida certa de quem aceita, ama e respeita. E quer saber? Fica quem gosta, abraça quem sente e cuida quem se importa. Lindo, hein? Obrigado pelo carinho. 9198-441-6545. O Luciano também tá aqui. Oi, Edu, bom dia. Eu tô aqui na Zona Leste, em São Paulo. Vamos juntos, até as 2 da madrugada, nessa programação tão maravilhosa e marcante que é o Love Songs. Deixa eu ver quem mais tá aqui. Edu, meu nome é Cíntia. Eu chamo a pessoa de bebê. E eu quero falar pra ele: bebê, você está no meu pra sempre. Mesmo que nunca nos vimos pessoalmente e nem nos veremos, eu te amo demais. Como diz a música, foi por uma tela. E foi assim que me apaixonei. Mesmo longe, no impossível, eu te amarei para sempre.
1: Boa noite, Edu.
0: Boa
1: aqui
0: noite.
1: É Sônia. O meu recadinho hoje vai pro meu amor. No mês que vem completaremos 52 anos de matrimônio. Que muito linda. Obrigada, Antenor. Você é o amor da minha vida. Te amo.

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0: Muito mais amor com Ana Castela e Gustavo Mioto, Fronteira. 1h41, horário de Brasília. Os últimos recadinhos de hoje, aqui no nosso Love Songs. Oi, Edu, eu tô aqui com você também, viu? Desde o comecinho do Love Songs. Vou ficar ligado nesse programa maravilhoso que é o Love Songs até o final. A Leila, ela é de Mauá, em São Paulo. Deixa eu ver quem mais tá aqui com a gente. Bom dia, Edu, eu sou a Tati, do Campo Limpo, em São Paulo. O meu pedido hoje é pro Silvio, pra ele voltar pra mim e sermos felizes juntos. Pediu uma música também, ouço você todas as noites, um beijo pra você também. O que tiver que seja, tá? O importante é você ser feliz e ele também. Ou juntos, ou cada um seguindo a sua vida. 1h42, horário em Brasília, tem recado da Kathleen.
1: Boa noite, Edu Melo, tudo bem? Boa noite a todos os ouvintes da Nativa. Meu nome é Kathleen, o meu recadinho de hoje vai para o Igor. Eu sei que apesar da distância, apesar da gente não estar se vendo muito, o meu amor por você renasce a cada dia. Eu te amo muito, meu amor. Um beijo!

A Nativa é muito mais amor. Grande sucesso do Nico Rezende, Zizi Posse. Perigo. 1h46, hoje é aniversário de uma grande vocalista, Ann Wilson, completando 76 anos hoje. Ela nasceu no dia 19 de junho de 1950. Parabéns, Ann Wilson, dona de uma das vozes mais poderosas da história do rock. Se tornou conhecida mundialmente como vocalista da banda Heart, grupo que ela ajudou a construir ao lado da irmã dela, Nancy Wilson. Parabéns, Ann Wilson, a nossa homenagem à aniversariante de hoje, ouvindo um dos grandes clássicos, essa balada These Dreams, da banda Heart. Bom dia. Daqui a pouquinho tem Forró Nativa.

0: Nativa, Bryan Adams com Have You Ever Really Loved a Woman. Fechando o nosso Love Songs nessa madrugada de sexta-feira. Já presenteando você, Rosimeire Moreira de Araújo, do 2749. Rosimeire, minha linda, um beijo educado pra você. Tá ganhando a camiseta da Nativa da coleção 2026. Pra você completar a sua também. Você pode escolher aproveitar o dia e o bom da vida. Tem uma camiseta em que tá escrito brindar um novo encontro ou explorar o mundo e viajar sem limites. E tá ganhando também, sabe o quê? Um kit da Giovanna Baby com body splash, com desodorante corporal, com gel higienizante para as mãos, desodorante aerosol, cheirosíssimo e sabonete vegetal. Giovanna Baby é uma história de amor e carinho, nossa essência é o amor. Rosimeire Moreira, pessoa, se você já vinha hoje, sexta-feira, trazendo um documento seu para buscar esse kit da Giovanna Baby e a sua camiseta da coleção 2026. Mano Papi, bom dia!
1: Bom dia, Edu!
0: Aliás, hoje é o último dia do Mano Papi, né, gente? Você que tá ouvindo o Forró Nativa, acompanhou esses dias todos o Mano Papi, Mano Vap, Mano Plucti Plucti Zoom, Mano Pop. Ele vai se despedir hoje, porque depois o nosso querido Mano Véi, né?
1: Amigo Véi.
0: Amigo Véi. Amigo Véi com Mano Véi e Mano Novo.
1: Isso.
0: Voltam na segunda-feira. Aí o Amigo Véi vai estar aqui de volta, depois das merecidas férias.
1: Verdade.
0: Com gás todo. E o Mano Papi vai, de vez em quando, vai estar fazendo o Forró Nativo e vai fazer os outros horários também aqui, né?
1: Verdade.
0: Na nossa Nativa. Mas hoje ele se despede do Forró Nativo.
1: Oh.
0: Então participem hoje. Acarinhem ele,
1: verdade,
0: né? Falam pra acarinhar, né? Peguem ele no colo, mandem muitas mensagens, verdade, agradeçam a ele, falam que ele é demais, que ele é sensacional.
1: Deus.
0: Façam aquela coisa, olha,
1: aquela festa.
0: Isso, é. Aquela festa, porque hoje é o último dia que ele apresenta o Forró Nativa, quer dizer, nessas férias,
1: isso,
0: do Amigo Véi, certo?
1: Certíssimo.
0: Depois ele vai apresentar, lógico, outras vezes também, muitas vezes ainda, mas o Amigo Véi volta segunda-feira com o Mano Véi e Mano Novo.
1: Titularidade.
0: Isso, certo?
1: Certíssimo.
0: Então, grande André Alex Costa, Mano Papi, Mano Vap,
1: Mano Pop,
0: Mano Pop, Pop, Mano Plumpti Plakti Zoom. Agora é tudo com você no seu nome. E eu volto hoje à noite. A gente tem o Jogo do Brasil, gente. O Love Songs vai começar bem mais tarde. Tem o jogo. Se acompanha com a gente, fica na torcida com toda a turma da Nativa. O Nativa entrou no grupo também. A gente vai estar junto com toda a turma. Vamos passar o jogo todo aqui falando. Tem um bolão da Nativa também para você participar. Então não esquece, tá? O Love Songs volta depois. Bem depois. Beijo para quem é de beijo. Abraço para quem é de abraço. Cuida bem de você para mim. Vem aí, Mano Papi. E o Forró Nativa. Tchau, mano.

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0: muita música e alegria pra você que é muito mais nativa. Bom dia! Eu sou o Mano Pap, o André Costa, te fazendo companhia até as 6 da manhã no nosso Forró Nativa.
1: É,
0: sou eu. É, vixe nada, não começa não, não começa não, tá tudo sob controle. E sexta-feira chegou.
2: Fala pra nós, bichinho.
0: Tora que chegou a sexta-feira. E lógico que eu quero te ouvir no nosso zap da sua Nativa. Vamos fazer a programação juntinho, mais uma madrugada? 9198-441-6545. Que tal você pedir aquela música especial? Aquele beijo, aquele abraço gostoso. Ah, falar em beijo e abraço, ó, a gente tá chegando depois dele. Edu Melo, no Love Songs. Beijo, abraço, amor. Ô, coisa boa. E ó, não esquece a hora não, hein? São 2h13 no horário de Brasília. Bom dia a todos os trabalhadores da madrugada. Você que tá chegando agora na Nativa, você que tá curtindo a programação da madrugada, uma excelente sexta-feira. Lembra que eu falei ontem que a gente tinha vários e vários pedidos para atender, que não deu tempo? Então, vamos começar atendendo já o nosso forró para ficar bom, para ficar agitado, para ficar alegre, para ficar animado com quem? Quem vai abrir o programa de hoje? Quem você acha? Quem você acha? Calcinha Preta, declarando aquele amor. Porque te amo de verdade. Bom dia!

0: filha, só sai.
1: Vamos ver, só sai. É. Você tem que ter cuidado com a sua vida, meu filho, que eu já cortei daí pro gato uma vez. Tem gelo aqui, tem?
0: Isso é essa, mulher.
1: Pra eu cortar tudo é rapidinho. Eu corto e tô pro gato.
0: Chega, vamos mudar
1: de música.
0: Chega esse negócio.
1: Como é que é assim?
0: Vambora. Vambora.
1: Vamos,
0: chega. Para com esse negócio.
2: A Nativa é tudo e muito mais. Frank Aguiar, mototáxi no nosso Forró Nativa. Já são 2h24 no horário de Brasília. Ó, esse zap tá lindo, tá maravilhoso. 9198-441-6545. Joaquim tá por aqui já.
3: Toca a música!
2: Ah, calma! Acabei de desanunciar o Frank. Agora eu vou atender vocês, nossos ouvintes lindos, maravilhosos, que fazem a companhia da madrugada também. E é lógico, está mais do que convidada a mandar aquele áudio pra gente no 9198-441-6545. Você tá animado? Sexta-feira, você tá feliz hoje?
4: Sim!
2: Aí eu gostei. Aquele áudio de até 30 segundos. Animado pra cima, alegre. Oi, Fabrício, bom dia.
5: Bom dia, Nativa. Bom dia, Mano Papi. Valeu por ter ficado esse dia com a gente lá no Papi. Mano Papi, ofereceu uma música aí pro meu irmão caminhoneiro, saindo Guarulhos, sentido Campinas. A saga de um vaqueiro. Valeu, Fabrício. Arapiraca, Alagoas, tô no trecho. Bom dia a todos, caminhoneiros, meu parceiro aí da estrada, meus brothers.
2: Bom dia, Fabrício. Olha a frente, gente. É os motoristas caminhoneiros. Um abraço mais do que carinhoso também. Obrigado pelas companhias em todas as madrugadas e sempre ligadinhos na Nativa, né? Coisa boa. Avisa todo mundo. Quem mais vai participar agora? Calma. Eu falo que vira bagunça, não pode ser bagunça não. A tia Jô tá com a gente, ligadinha, falou bom dia Nativa, bom dia Mano Papi, Mano Velho, Mano Novo, um ótimo programa, bom final de semana e estou sentindo sua falta. Não, calma menina, calma, sabe por quê? Eu vou continuar na Nativa aqui em vários horários, Mano Velho, Mano Novo, Mana Baby e o amigo velho, o Rafa Guidotti. Vão comandar o forró brilhantemente, como sempre comando todas as madrugadas na segunda-feira. Amanhã vocês vão estar com o Fernando Teles, que estará também juntinho com você na madrugada. Então também mandem mensagens aí, mandem aquela mensagem bacana, carinhosa pro Fernando Teles. E na segunda, recepcionem com muito carinho o mano, o amigo velho, o Rafa Guidotti, que volta das merecidas férias aí. Bom, e perguntem pra ele, pra onde ele foi, se ele gastou muito, se ele trouxe presentinho, é, tem que saber, não é verdade? Oi, Raimunda, bom dia!
6: Bom dia, Forró Nativa, bom dia a todos que estão ouvindo a Nativa e o Forró Nativa. Tô mandando essa mensagem para agradecer o Mano Papi por esse mês inteiro de dedicação a esse lindo programa. Muito bom, você está de parabéns por ter apresentado esse programa. Você é nota 10. Queria ouvir você e o Rafael Guidotti apresentando esse programa com Mano Velho e Mano Novo. Muito obrigado, Mano Papi, por toda a dedicação e carinho por esse lindo programa. Abençoado por Deus. Eu te desejo toda a felicidade do mundo. Aonde você for apresentar, qual programa você for apresentar, você é nota 1000. E eu quero te oferecer a música com o Trio Aracati, Ainda Queria Ser Eu. Ouve bem essa música e a letra dela, para você ver como ela é linda, é linda. Eu te ofereço ela. Um abração aqui da Raimunda, do Guarujá. Parabéns por todo esse mês de dedicação e carinho. Parabéns, Mano Papi. Que você continue sendo essa pessoa carismática, maravilhosa. Muito axé pra você. Axé, axé, axé.
2: Bom dia. Um beijo pra você, carinhoso. E a responsabilidade gigante de tocar esse forró, né? Mais de 22 anos no ar, com Mano Velho, Mano Novo, o Amigo Velho. É, a gente fica nervoso, mas com vocês o programa vai fluindo, vai ficando gostoso, vai ficando mais alegre, vai ficando mais completo. Então, ó, Beijo carinhoso, eu continuo na empresa aqui, viu? Continuo na rádio, a gente vai se encontrando em vários horários, inclusive aqui no Forró também, tá bom? Bom, bora atender os pedidos então, 9198-441-6545. Fala, Joaquim, fala, o que, que você quer? Ah, você tá... Calma aí, deixa eu abrir o microfone, senão você não vai poder falar. Fala, fala.
1: Toca a música!
2: Tá bom, já tô indo, então vamos pra Saga de um Vaqueiro, vamos, vamos.
3: Essa é a mais bela canção que conta a história da vida de um vaqueiro nordestino. E o Forró Mastruz com Leite tem o maior prazer de cantar pra vocês.

0: 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Acisão, eu quero meu amor. Gente, você sabia que o Acisão tem mais de 700 composições?
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0: Ó, rapaz, eu tô chocado aqui. 700 composições é muito... Não é à toa que vocês amam ele, né? Toda madrugada a gente atende os pedidos de vocês, falando toca Cisão, Fogueirinha, eu quero meu amor. Tem um monte de música que deixa você aí daquele jeito que você gosta, né? Olha, só pra você ter uma ideia, a faixa pequenininha, 300 regravações. Olha quanta gente regravou essa música. 9198-441-6545 é o nosso zap pra você participar. Ó, o Júnior já tá aqui. O Júnior não. O Ricardo. Errou! O Ricardo Demondes tá aqui falando aqui, ó. Bom dia, mano papi, mano velho, mano novo. Sextou, papai. Aí sim. Hoje eu quero ouvir Júnior Viana, meu pai. Não entende. Ah, bora colocar aqui no nosso forró pra deixar a sexta-feira muito mais alegre, muito mais agitada. Oi, Orsano, bom dia pra você, Orsano Videres. Também tá ligadinho no nosso forró.
2: Bom dia, Formativa. Bom dia, mano papi. Bom dia, mano novo, mano velho. Bom dia a todos que estão na escuta. Mano papi, toca um hino de Amazã. Oferecer aí a todos os vigilantes de madrugada, padeiro, caminhoneiro. Eu oferecer a todos que estão na escuta, um abraço para você. E vai deixar muitas saudades. Um abraço.
0: Um abraço, Orsano! Gente, eu continuo na rádio, para com isso, pelo amor de Deus. Vai deixar saudade, parece que tá saindo da rádio. Não, menino, vou continuar aqui animando manhã, tarde, noite, madrugada. Vocês vão acompanhar, vou encher muito saco de vocês aqui, viu? 9198-441-6545. Oi, Iraci, bom dia!
3: Bom dia, André, bom dia, que é Iraci Vieira, tô trabalhando, ligadinho no Forró Nativa. André, eu queria ouvir Fala Mansa, Shot da Alegria. Beijo, beijo, uma ótima sexta-feira.
0: Beijo, beijo, beijo. Sextou, Iraci. Pra deixar muito mais alegre, vamos atender. Fala Mansa. Ai, sabe o que eu quero também nessa madrugada?
4: Quero café!
0: Ah, eu quero, porque eu vou falar pra você. Já passa voando o horário. São 12, faltam 12 pras 3 da manhã. Vocês acreditam? Quando eu chego na rádio, eu falo, meu Deus, como a madrugada passa rápido e é gostoso de estar com vocês. Oh, meu Deus. Ah, é bom demais, não é? Bora ouvir música boa na madrugada. Esse é o Forró Nativa.

0: A Nativa é tudo e muito mais, a alegria do Fala Mansa, pra agitar ainda mais a sexta-feira. Agora, faltam 2 minutinhos já pras 3 da manhã. Eu falo pra vocês que passa muito rápido, mas ó, vocês vão fazer aquele juramento do dedinho, vocês vão ficar até às 6?
1: Sim!
0: Aí eu gostei, aí eu também vou ficar juntinho com vocês. E olha, eu só quero saber quem vai mandar pedido musical pra próxima hora aqui. Ah, tem muita gente pedindo, participando no 9198-441-6545. E eu vou falar pra vocês, hein? Ô, programa gostoso, nosso forró, pra agitar ainda mais na sexta-feira. Então, fica, faz o seguinte, sai daí não, fica com a gente, pega aquele cafezinho, vamos junto!
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0: Tem muito mais saudade, Luiz Gonzaga, o Gonzagão Asa Branca, que você pediu e é lógico que tá aqui no nosso forró. São 3h13 no horário de Brasília. Você que tá chegando agora, ótima sexta-feira, dia 19 de junho de 2026. Gente, vai começar o inverno já, hein? Dia 21, passa voando. Você tá ouvindo aí pelo radinho, pelo aplicativo? Ah, você pode baixar o aplicativo da Nativa Band Play. Baixa na sua loja de aplicativos, gratuito. É o aplicativo oficial do Grupo Bandeirantes de Comunicação. E você pode levar a Nativa pra onde você quiser. É a primeira vez que você tá ouvindo forró? Seja bem-vindo! Ah, você já ouve há muitos anos, mas nunca mandou mensagem? Manda!
1: Onde manda o áudio?
0: 9198-441-6545. Você já deixa salvo esse contato aí. E aí a gente vai conversando durante toda a madrugada. Lembrando que segunda-feira, amigo velho, Rafa Guidotti tá de volta, tá bom? E amanhã, no programa de amanhã, o Fernando Teles estará com vocês aqui na madrugada, comandando o nosso Forró Nativa. Mas eu continuo aqui. A gente se vê pela programação e também pelo nosso forró. Bom dia!
2: Quando o papo, você viu a música com o Reginaldo Rossi, Recife, minha cidade. Com o Reginaldo Rossi. Manda aí pra nós, já estou na escuta do programa. Valeu, galera forrozeira da Nativa FM. Paulão, cowboy de Obu, cowboy de Brega, é nóis. Joga na tela, mano, papo. E hoje é Brasil e Haiti. Brasil 2, Haiti 0. Valeu!
0: Rapaz, matar numa confiança que o Brasil vai ganhar.
3: Brasil!
0: De 2 a 0? Rapaz, tá bom, vai. A gente torce pra que não seja sofrido, né? Porque, olha, primeiro jogo contra Marrocos, 1-1. Eu, particularmente, assisti. Achei que foi daquele jeito, hein? Deu uma suada, hein, pra conseguir manter aquele placar. Bom, tem mais gente chegando no nosso forró, bom dia!
4: Bom dia, mano velho, bom dia, mano novo, bom dia, mano Pri, é zoeira, viu? Bom dia, mano papi, Diego de Campinas aqui, passando aí pra desejar uma ótima sexta-feira abençoada a todos aí, e que Deus venha iluminar todos, e agradecer aí você tocar a rádio aí, top demais, meus parabéns aí, cara. Que Deus te abençoe sempre. Um abraço a todos aí, que estão no Corujão da Noite aí. Tamo junto.
0: Valeu.
4: Tchau, obrigado.
0: Tchau, obrigado. Obrigado a vocês que fazem companhia, que permitem a Nativa entrar todos os dias aí na sua casa, no seu caminhão. Alô, meus amigos do trecho. Estão sempre aí no tapete preto. Sempre deixando a gente fazer companhia. Você, meus amigos padeiros da madrugada. Você, porteiro, vigilante. Pessoal, os frentistas. Sempre acompanhando a Nativa, os motoristas de aplicativo. Ufa, quanta gente, né? Ah, deixa a gente muito feliz. Oi, João, bom dia.
5: Bom dia, mano velho, bom dia, mano novo, bom dia, mano papi. João Ximene, diretamente da usina Atena, aqui no Oco da Madrugada, escutando o Forró Nativo, mano papi. Mano papi, toca pra mim, Faguinho Moral, o gogó da Ema.
0: O gogó da Ema, já tá separado também, João. Bom trabalho, ótima sexta-feira pra você. E é lógico que a gente vai atendendo muitos pedidos durante toda a nossa madrugada. Você já vai mandar seu áudio?
1: Sim!
0: Então eu vou aguardar, porque agora quem vem é o Reginaldo Rossi. É aquele forró brega. Mon Amour, meu.

0: Esportiva é tudo e muito mais. Alegria, Flaguinho Moral, Gogó da Ema. Esse é o Forró Nativa. Boa sexta-feira, 9198-441-6545. Eu não ouvi o seu bom dia ainda.
1: Oi, bom dia!
0: Agora sim, bom dia pra você. A Marli Torres tá ouvindo a Nativa. Falou assim, bom dia Nativa, bom dia a todos que estão acompanhando o Forró Nativa. E eu tenho um carinho muito especial por todos os comunicadores da sua Nativa que alegram o nosso dia. Ah, obrigado, viu, Marli? Você pode tocar Cavaleiros do Forró? Meu grande amor, bora atender, Marli. Já tá na lista aqui pra gente atender nessa hora também. Quem mais tá por aqui, hein? Ah, tem gente chegando aqui. É o Adelson. Oi, Adelson, bom dia.
2: Oi, mano, bom dia. Bom dia pra você, pra Mano Zé, pra Mano Novo. De bom para toda a cidade nativa, né? Aqui é o Adelso de Nova Terra Sumaré. Oferece para a Vanderlei, a sua namorada, um forró de Caninana do Forró. Pega subindo e descendo na contramão. Por favor, toca para mim. Tô aqui na escuta, tá bom? Adelso de Santo do Ceará. Moro aqui no estado de Sumaré. Aqui no Sumaré. Tá?
0: Ah, meu ouvido, menino! Eita, que fiquei surdo agora nesse final aqui. Jesus! Tocou alto esse zap aí, hein? Oi, Adelson. Então, bora atender seu pedido. Você pediu Caninana, é Vaqueiro Safadão a música. Cheia aqui, tá na mão já. A gente vai atender também aqui no nosso Forró Nativa. Quanto mais gente chegando, mais gente participando. 9198-441-6545. Não perde hora não aí, meu amigo vigilante. São 3h32, tudo certo aí na portaria, tudo sob controle, dependendo da região do Brasil onde você tá, eu sei, é o forró que faz a companhia, né, menino? Porque, meu Deus do céu, nesse tempo aí, e você do trecho, hein? Alô, caminhoneiros! Alô, os amigos padeiros, motoristas de aplicativo, estão também aí na pista, andando, pegando corrida, e uma excelente madrugada de sexta-feira pra você também. E vamos atender pedido, então? Bora! Já tá na hora? Antes é o quê?
3: Quero café!
0: Calma, menino, a gente já vai tomar café, já, já. Mas, ó, só se você falar como é que tá o programa hoje.
3: Gente, vixe Maria, minha gente, aqui é bom demais,
0: rapaz! É bom demais, é o Forró Nativa!

0: Alternativa é tudo e muito mais. Laís Amaro, me aceita. Você participando no nosso zap, fazendo parte da nossa família nativa. E o nosso forró tá maravilhoso na sexta-feira. Faltando 5 para as 4 da manhã. Ah, hoje já é dia 19 de junho, é isso? Então é hoje? Não, não acredito. É hoje que vai ter sorteio? Sorteio do celular para os casais? Você não tá sabendo ainda? Então presta atenção que, olha, vale muito a pena participar. É o mês dos namorados aqui na sua nativa. Hoje tem sorteio e cada ouvinte, ó, ganha 2 smartphones. Um para ele e o outro pro mozão. Pra não perder aquele contato. Ai, mano, papo, eu tô tão curioso. Como é que eu faço pra participar? Presta muito atenção. Você vai gravar um áudio pra 9198-406-9646, 9198-406-9646, fazendo uma declaração pro seu amor. Imagina, essa declaração pode te render 2 smartphones maravilhosos. Tem sorteio hoje ao longo da programação da Nativa, tá? Então fica sempre ligado. Se você ouvir ali a sua declaração, pode ser que você tenha ganhado aí 2 smartphones. É o mês dos namorados na sua Nativa. Sorteio hoje! Muito bem, o nosso forró continua.
1: Áudio.
0: Ah, pra participar do forró, 9198-441-6545. Você quer participar? Ah, então manda, que eu tô sempre curioso pra saber qual que é aquele forrozão que você gosta, que você curte, que faz você dançar, cantar, até se emocionar às vezes, na verdade. É o quê? Tem muita gente? A porta tá lotada, é isso? Ah, então eu vou lá recepcionar você. Sai daí não.
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0: não tiver tudo e muito mais. Joelma, não teve amor. Você pediu e a gente já tá atendendo no 9198-443-6545. 9198-441-6545. Agora, 4h13 no horário de Brasília. Como passa rápido e o programa tá...
1: Tá pegando fogo, bicho!
0: Tá pegando fogo com tanta gente chegando e participando. Você vai chegando, vai mandando mensagem, desejando uma ótima sexta-feira. Sexto e sexta-feira, você sabe, né? Ah, tem aquela dica especial.
2: Hoje é sexta-feira, bota pra torar!
0: Bota pra torar nesse programa! É o Forró Nativa, mano velho, mano novo! Oi, Fabrício, bom dia!
3: Bom dia, mano velho, bom dia, mano novo! Bom dia, mano Papis! Aqui quem fala é o Fabrício, motorista de aplicativo aqui de Joinville, Santa Catarina. Ligadinho aqui no Forró Nativa. Hoje tá muito frio aqui, mano Papi. Tá congelando os pés, mano Papi. Queria pedir uma música aí do Dantas do Forró. Qualquer um aí pra nós. Manda aí. Um abraço. Bom dia, bom dia.
0: Valeu, Fabrício. Imagina, na região sul do Brasil, Dona Mariquinha vai atualizar daqui a pouco a previsão do tempo. E a gente vai falar como é que fica essa previsão pra sexta-feira e final de semana. Mas pra esquentar...
1: Quero café!
0: Ah, eu quero, porque também aqui na região metropolitana de São Paulo tá frio. Tô olhando aqui os termômetros, 12 graus, sensação térmica de 10 aqui na Rede Nativa. Mais gente chegando, bom dia!
4: Bom dia, bom dia, Forró Nativa. Aqui é Paulo Fernandes, de Paulista, Pernambuco, região metropolitana, capital Recife. Mano velho, mano novo, Rafael Quinote. Gostaria de mandar aí um alô para todos os vigilantes do Brasil que está de plantão nesse momento. Os motoristas, os padeiros, aqueles que estão trabalhando na labuta. É, se for possível colocar uma música de Alcimar Monteiro, qualquer uma, beleza? E também gostaria de mandar um alôzinho pro meu tio Gesso, da Chácara Santana, Santa Amaro. Beleza? Valeu, valeu. E bom São João, e o Brasil vai ser hexa.
0: Ó, tá otimista, hein, Paulo? Gostei, mas só tem um detalhe.
1: Errou!
0: Rafael Guidotti volta na segunda-feira, tá bom, Paulão? Mas tá anotado aqui o seu pedido e a gente vai atender já já no nosso forró. Tem mais gente chegando? Ah, que legal, ó. O José, a Marieta, a Elaine Fragoso Batista, tantos beijos e abraços, hein, ó, pra mandar aqui no nosso Forró Nativa. Ah, você pode continuar participando, a gente vai ficar juntinho até às 6 da manhã. Então, ó, tem muita música boa pra passar por aqui. Tem o quê? Tem aquele forró do bom? Ah, então vamos lá!

festa. Eu digo, oxe, acabou a festa? Acabou pra você. Você agora vai tocar. Você que é o tocador, você tá aqui fazendo arte, tá fazendo até teatro e vai tocar. Depois tá certo. Aí eu cheguei perto do Anselmo e disse, Anselmo,

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0: não tiver tudo e muito mais, saudade. Luiz Gonzaga, o Gonzagão, Carolina Conká. Você gosta, né? Eu sei que você gosta de participar do nosso Forró Nativa.
1: Toca música!
0: Mas calma, tem que ouvir o que o ouvinte quer dizer pra nós, menino Joaquim. Você tá muito ansioso, só porque é sexta-feira, é?
1: Para pra nós, bichinho!
0: É, eu sei que você tá nervoso, tá ansioso, quer muita música hoje, né? Vamos fazer o seguinte, vamos atender então o pessoal que tá mandando áudio aqui no nosso Forró.
1: Onde manda o áudio?
0: 9198-441-6545. 45. E tem mais gente chegando. Deixa eu achar nossa lista aqui. Sobe, sobe, sobe, sobe, sobe. Bom dia.
2: Bom dia, mano velho. Bom dia, mãe novo. Aqui é Ezequiel de Nazaré da Mata. Moro em Santo André há 31 anos e gostaria de ouvir Mastruz com Leite. Barreiras.
0: Barreiras, Mastruz com Leite, Ezequiel, já tá anotadinho. Ah, quem chegou no forró, ele, que é o peixe, o peixe do mar. Bom dia.
3: Bom dia, mano velho, bom dia, mano novo, bom dia, papi, bom dia, galera toda aí, da Nativa aí, o Esmeralda aí, o Lobão, o Melri, Xepa, Toxinha aí, Câmbio, mano, é perigoso. Bora que bora aí, sextou, hein? É hoje, papi. É Brasil, não é perigoso? Câmbio, falou, velho. Também aí o nosso amigão aí, o Zé Brilhante. Papi, toca pra nós aí. É, Zé Vaqueiro, é, coladinho, coladinho. Mano, é perigoso. Tchau, obrigado.
0: Tchau, obrigado, peixe. Brasil, hoje, a partir das 9:30 da noite. Transmissão total da Rede Nativa. É pra você, Brasil e Haiti. E aí, será que passa? Será que mete goleada? Ei, vamos aguardar, hein? Você torcendo aqui juntinho com a torcida Nativa. Ô, Raimundo, tá na portaria ouvindo a Nativa? Bom dia pra você. Oi, Tati, bom dia. Ô, Reginho, a dona Deraldina, dona Deraldina Angélica também participando. O Valdecir e o Edivan fazendo a gente passar à vontade. Ele mandou uma foto na hora que ele tava fazendo um bolo. E agora, gente... Ele mandou, sabe o quê? O bolo prontinho pra gente. Meu Deus, olha do céu. Pega uma faca aí, produção. Pega, pega, que a gente vai cortar esse bolo aqui, ao vivo. Eu não sei como ele vai mandar esse bolo aqui. Mas eu vou falar que tá bonito esse bolo, hein? 9198-441-6545, aí, Marcos.
4: Bom dia, Nativa. Bom dia, mano velho. Bom dia, mano novo. Bom dia, vocês tudo aí da Nativa aí. Aqui quem fala é o Marcos de Palmares Paulista. Queria ouvir uma música aí, Calcinha Preta. Tá aqui puxando os palitos doce aqui. Manda um abraço pra galera aqui que tá puxando um palito doce aqui.
0: Um abraço a todo mundo que tá puxando palito doce aí, trabalhando na madrugada. Você pelas ruas também. Alô, meus amigos porteiros. Alô, você aí, vigilante, tá rodando aí o guardinha noturno. Ui, ui. É, você padeiro, deve estar gostoso aí, né? Pertinho do forno, às vezes, vocês comem alguma coisa? O chefe deixa, o patrão deixa, ou não? Fala assim, não, aqui no forno é só pros clientes, não tem essa não, hein? Ou você fala assim, ah, chefe, vai, deixa eu pegar só um pedacinho ali, uma rosquinha, um pãozinho assado, pãozinho douradinho, crocante. São 4h37, eu vou parar de falar de comida, porque senão eu vou abrir a cancela, viu? É, com o meu amigo Dantas. Bom dia pra você.
5: Corações apaixonados.

0: deles, é vaqueiro, coladinho, é, ainda mais no mês dos namorados, hein, ficar coladinho, coladinho com o mozão. Você já mandou sua declaração de amor pra ganhar dois celulares? Ainda não? Então dá tempo, hein, tem sorteio hoje na sua nativa, manda aquele áudio pra 9198-406-9646 pra você concorrer a esse presentaço. Vai ficar coladinho com o mozão, é, online também. Bora participar que o nosso forró vai continuar. Tem mais uma hora juntinho também. Tá bom, não tá não?
1: Sim!
0: Ah, eu sei que você tá gostando porque tem muita gente chegando, muita gente nova, muita gente voltando e os ouvintes sempre que estão com a gente todas as madrugadas. Obrigado, viu? Obrigado pelo carinho com o Forró Nativa, mano velho e mano novo. O quê? Você ainda não tem o zap da Nativa?
1: Onde manda o áudio?
0: 9198-441-6545. Fica super à vontade. De repente você quer mandar só um beijo. Quer mandar uma mensagem pra alguém especial. Quer homenagear alguém. Quer mandar um abraço pra alguém que tá ouvindo rádio. Você fala, oi, vou mandar. A Nativa proporciona vários momentos inesquecíveis. Então, bora participar, porque já já tem mais, hein?
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0: Alternativa é tudo e muito mais, amor, com Frank Aguiar. Prenda, e já são 5:12 no horário de Brasília. Deixa eu mandar um abraço aqui, ó, pro Flaviano, mandou uma foto lindona da padaria Leiriense. Ah, obrigado, viu, Flaviano? Bom trabalho, falou que tá na expectativa aí pro jogo do Brasil, que você acompanha às 21h30, transmissão total da Rede Nativa aqui pra todo o Brasil. E o forró tá como hoje?
1: Tá pegando fogo, bicho!
0: Tá mesmo, tá bom, tá gostoso, e tem zap chegando, 9198-441-6545, cadê você aqui? Muito bem, oi Fátima, bom dia!
2: Bom dia, Mano Paco, bom dia a todos da Nativa. É a Fátima aqui do Tatuapé, passando para desejar uma sexta-feira, última sexta-feira do outono, que seja um dia de muitas alegrias e muito sucesso para a Rádio Nativa, que é tudo e muito mais. Mano Paco, se ainda der tempo, toca para mim mais um Fala Mansa. Já ouvi um, mas gostaria de ouvir outro. Beijo, beijo, beijo.
0: Beijo, beijo, beijo, Fafá. Mais gente chegando. Bom dia, Francisco.
3: Bom dia, André. Que é o Francisco, eu falo de Luiz Alves, Santa Catarina. Eu gostaria de ouvir Deixa a Tanga Voar, Luiz Gonzaga. Oferecer aí para todos os ouvintes. O rapaz falou aí de Joinville agora há pouco. Ó, rapaz, aqui também tá muito frio, hein? Tá frio demais, rapaz. Mas a gente cara, né? Um forte abraço.
0: Forte abraço, Francisco. Já já a gente traz a Dona Mariquinha pra falar sobre a previsão do tempo. Tem mais? Ah, bora atender, pessoal. Oi, Roberval.
4: Bom dia, mano velho. Bom dia, mano novo. Bom dia, mano papo. Bom dia, os ouvintes da Nativa. Aqui quem tá falando é Roberval, de Macatuba, São Paulo, região de Bauru. Puxando palito doce. Gostaria de ouvir qualquer música de saia rodada aí. Beleza, positivo e uma boa madrugada pra todos.
0: Positivo, Roberval. Boa viagem, sempre em segurança. Puxando o palito doce aí, menino. E sempre esse pessoal aí do trecho, hein? Do tapete preto, ó. Mandando a mão na buzina, mas sem dó nem piedade, hein? E tem mais gente? Então bora. Ô, Lúcia, bom dia.
5: Bom dia, mano papo. Bom dia, mana baby. Mano novo, mano velho, Luciano Zé Campos, passando pra deixar meu bom dia. O jogão hoje, hein? Vamos ver, eu acho que vai dar um pro Haiti e dois pro Brasil. Será? Que vergonha se eles não fizerem um jogo, hein? Um jogo decente. É isso aí, toca aí o povo feio. Eu ofereço pra todos que estão ouvindo, mas o povo é bonito, hein? Um beijo, seu lindo da madrugada. Manda um cheiro pra Vânia no Recife. E um cheiro pra mim também, seu lindo.
0: Um cheiro, Lúcia. O povo é feio, mas é bonito. Ah, entendi. Pode deixar. Vamos atender. E ó, vai Brasil, hein? Brasil. 21h30 da noite. Tem transmissão da Rede Nativa pra todo o Brasil.

0: tudo e muito mais animação. Caviar com rapadura, me dá uma chance. Dá chance aí pra ele. Não perde tempo não, a vida às vezes é curta. Então aproveita a vida da melhor forma. São 5h40 no horário de Brasília. Já já tem Jones Mendes com Coração Sertanejo. E também, lógico, o evangelista Fábio Teruel. Mas agora... Ah, ela chegou pra trabalhar,
1: tá
0: é?
1: Tá chovendo aí, aqui tá chovendo.
2: Aqui tava chovendo e agora já choveu.
3: Tá chovendo só fora. Dentro de casa tá tudo seco ainda, por enquanto.
2: Tá chovendo sim, querida. Tudo molhado pra fora, uma barreira. Não dá nem de caminhar pelo redor de tudo.
4: Tá chovendo sim, mas ainda não tá correndo água na estrada.
2: Tá chovendo, choveu a noite inteira e tá chovendo.
0: E durante a semana, a dona Mariquinha acertou todas as previsões pro grande Brasilzão, né? Ó, essa sexta-feira, na região sudeste, teremos sim a presença de uma massa de ar frio no Rio de Janeiro. O tempo vai ficar parcialmente nublado, com temperaturas variando aí entre 11 graus e 25. Não há previsão de chuvas significativas. Em São Paulo, o dia aí deve começar com temperatura na casa dos 12 graus e chegar aí a 24 graus. Tem predomínio do sol, mas é aquele sol mais de geladeira, né? Não dá aquela calor, aquele calor intenso. No sul do Brasil, a frente fria tá pegando pesado também, viu? Em Porto Alegre, a máxima não deve passar dos 16 graus. Em Curitiba, a sexta-feira começa com 8 graus e máxima de 19. Não tem previsão aí de chuva para o período da noite. Nas demais regiões, no centro-oeste, o tempo vira com a aproximação de uma frente fria. Em Brasília, a capital do Brasil, onde é muito calor, o dia começa com 13 graus, máxima de 27. No Nordeste, atenção para chuvas pontuais e intercaladas no litoral nordestino, com maior probabilidade de chuvas em Recife, Aracaju e ao longo do dia e à noite também. No norte do Brasil, o tempo vai continuar quente e abafado, mas com alerta aí para pancadas de chuvas típicas da região do final do dia. E vale lembrar também que o outono vai se despedindo e a chegada do inverno é esperada já pro domingo. Então, bora ficar sempre de olho na previsão do tempo e acompanhando aqui com a dona Mariquinha. Ó, tá de parabéns, acertou tudo, hein? Ah!

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0: 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Ó, forrozinho Nativa, forró Nativa vai ficando por aqui, mas volta hoje às 2 da manhã com Fernando Teles. E aí, segunda-feira, o amigo velho Rafael Guidotti tá de volta, junto com o mano velho, mano novo, mana baby, trazendo alegria, diversão, muita música boa. E você, lógico, aproveite sua sexta-feira, o seu final de semana, juntinho com a Nativa. Ah, antes da gente ir embora, bora rezar, bora falar com o nosso Padim Patis para abençoar nossa sexta-feira, nosso final de semana, trazendo muita energia, alegria, saúde principalmente. E aí você vai ser muito mais feliz, muito mais Nativa. Já já tem Jones Mendes com Coração Sertanejo e Fábio Teruel. Tchau, gente. Obrigado, viu? A gente se encontra no domingo, 9 da noite, no Central do Amor aqui na Nativa. Bora rezar com o Padim Patis, mano velho, mano novo.
3: Mano velho, dizem que o Padre Cícero é um santo e tem poder.

0: isso mesmo, Mano Novo. E se a voz do povo é a voz de Deus, só nos resta dizer: viva o Santo do Sertão!
1: Viva!
0: O Padre Cícero foi tão querido no sertão nordestino que o povo criou a sua oração. A oração para ser rezada antes do agricultor sair de casa para a lida diária.
1: Vamos rezar, Mano Velho?
0: Vamos sim, Mano Novo, ao som do maestro César do Acordeon.
1: Pelas lágrimas divinais, livrai-me dos invejosos e das mãos dos criminosos e dos laços dos satanás.
0: Para botá-los para trás, Deus na frente, paz na guia. Ó Santa Virgem Maria, quando vem rompendo a aurora, iluminai-me na hora que vem clareando o dia.
1: Levanto-me e entrego-me a Deus e a Virgem Maria,
0: para com as espadas de São Jorge estar armado, com o leite da Virgem Maria amamentado,
1: para que meus braços não sejam fracos, nem meu sangue derramado pelas mãos do inimigo.
0: Quero ficar livre de todos os perigos em minha casa, junto com a minha querida família.
1: Em nome de suas cinco chagas, Jesus Cristo de Nazaré, atenda os meus rogos e me livre de todos os males.
0: Amém.

0: É de boca fechada que você vai viver o seu milagre. Ei, fique calado, fique calada. Escuta o que eu vou te dizer. Quando o céu quer falar, ele sabe exatamente onde te achar. E hoje Deus te achou para te entregar uma direção. Não conte, não abra o coração antes da hora. Tem gente por perto só esperando uma brecha, só esperando uma notícia, só esperando você revelar o que Deus começou a fazer. E você já viu esse filme antes. Não é a primeira vez que algo bom começa a acontecer e, de repente, tudo pesa, né? Não é a primeira vez que uma porta começa a se abrir e depois vem luta, confusão, atraso, angústia. Sabe por quê? Porque você fala demais para as pessoas erradas. Você entrega segredos para quem carrega inveja. Você abre o coração para quem sorri por fora, mas por dentro não suporta ver a sua luz. Bom dia. Que Deus te abençoe. Eu sou o evangelizador Fábio Teruel. Todas as manhãs aqui na Nativa, às 5 para 6, nossa oração, nosso momento de fé. Já quero que você manda para mim o seu nome, o seu pedido de oração para eu clamar a Deus. O nosso WhatsApp é 11 93001234. 93001234. Quando me coloquei hoje aqui para orar, o Espírito de Deus falou no meu coração que eu estaria falando com gente que tem um coração aberto demais, com gente que conta tudo, com gente que não consegue guardar, com gente que abre a vida para qualquer ouvido. E Deus, ele manda te dizer assim, ó: ei, não diga nada, fica em silêncio. Eu estou falando contigo inteiro arrepiado aqui, porque isso é muito forte. Nem todo ouvido merece conhecer o que Deus prometeu. Tem coisas que Deus começa no secreto e quer terminar no secreto. Porque o que nasceu no secreto não pode morrer na boca. Você está me entendendo? Tem coisa que, se você contar cedo demais, você expõe antes da hora. E é exatamente aí que muita gente se perde, sabia? Porque Deus, ele começa a mover, começa a abrir, começa a alinhar tudo, né? Começa a fazer algo bonito. E antes de o processo terminar, a pessoa abre a boca. Ela conta, ela comenta, sabe? Ela entrega o que ainda estava sendo tratado entre ela e Deus. E aí, sabe o que acontece? O que estava fluindo começa a pesar. O que estava andando bem começa a travar. O que parecia leve começa a virar luta. Não porque Deus perdeu o controle, mas porque a própria pessoa expôs antes da hora aquilo que ainda estava em processo. Olha, existem processos de Deus que precisam ficar só entre você e o céu até o momento certo. Então ponha isso na tua cabeça. Quando as coisas começarem a dar certo e você já está para começar a ver tudo dando certo na tua vida, não se apresse em mostrar, não se apresse em contar, não se apresse em dividir com todo mundo aquilo que ainda não chegou ao fim. Porque tem gente que, quando começa a viver uma mudança, ela estraga tudo com a própria boca. Fala cedo demais e depois não entende porque, de repente, veio a confusão. Mas, ô Fábio, meu irmão, você não disse que ninguém pode impedir o agir de Deus na nossa vida? Sim, ninguém. A não ser a gente mesmo, com a nossa boca. Olha, eu sei com quem estou falando. Você é pessoa de coração bom, né? Você não desconfia de ninguém. Você não vê maldade em nada, pelo contrário. E é justamente aí que mora o perigo. Porque você olha com inocência para quem está te ouvindo. Você acha que todo mundo quer o seu bem, mas Deus manda te dizer assim, ó: quem conhece os corações sou eu. Quem sonda os corações sou eu. Então, pare de achar que toda pessoa perto de você tem estrutura para ouvir o que Deus está construindo na tua vida. Nem todo ouvido merece conhecer o que Deus te prometeu. Por isso, ouça com atenção. As coisas já estão prestes a mudar na tua vida. E quando começar a mudar, não fala. Não fala. Não fala até que todo o processo termine. Guarda, proteja. É igual aquela pessoa que fica grávida, né? Não conta antes do terceiro mês. Claro, entre você e seu marido, tudo bem. Mas para as outras pessoas, não. Deus manda dizer, fica no silêncio, porque é de boca fechada que você vai viver o seu milagre. Amém? Muito bem, eu quero nesse instante então orar com você e por você, nesse comecinho de sexta-feira, nesse comecinho de dia. Eu quero te apresentar hoje a Deus, tua vida, teus planos, teus sonhos. Então, manda para mim nesse instante o teu nome, o teu pedido de oração pelo nosso WhatsApp. É o 11 93001234. Nesse fim de semana, eu e minha esposa estaremos orando por você, pela graça que você precisa. Então, você que tem fé, você que crê, manda para mim agora o seu nome, o seu pedido de oração. 11 93.000 1234. Manda também para saber de que cidade você está acompanhando a gente nesse comecinho de dia. Manda 11 93.000 1234. Meu irmão, minha irmã, abre o teu coração e receba esta oração em teu espírito. Deus Pai Todo-Poderoso, me coloco diante de ti agora, Senhor, para apresentar a vida dessa pessoa que está me acompanhando. O teu Espírito falou ao meu coração que hoje eu estaria sendo usado para falar com alguém que o Senhor escolheu. Alguém que o Senhor tem uma obra preparada, Pai. Alguém que o Senhor está prestes a fazer um grande milagre na vida dessa pessoa. Só que essa pessoa precisa receber essa direção. Aprender a guardar os planos, os sonhos, a aguardar aquilo que o Senhor começou a construir. Por isso eu te peço, Pai, por isso eu te peço, Pai, dê a ela a sabedoria para não abrir a boca antes da hora. Dê discernimento para saber com quem falar e com quem permanecer em silêncio. Guarda, Senhor, aquilo que o Senhor mesmo colocou dentro do coraçãozinho dela. Guarda, Pai, as bênçãos que o Senhor já está derramando. Que toda seta de inveja, Senhor, todo olhar pesado, toda intenção maligna, todo desejo de ver essa pessoa cair ou fracassar, seja quebrada agora pelo teu poder. Que nenhuma arma forjada contra a vida dessa pessoa prospere. Que nenhuma arma preparada contra o destino dela tenha sucesso. Que nenhum plano do inimigo consiga impedir aquilo que o Senhor já começou a fazer na vida dela. Coloca, meu Deus, a vida desse teu filho, dessa tua filha, debaixo do esconderijo do Altíssimo, debaixo da sombra do teu cuidado, debaixo da tua proteção. Cobra essa pessoa, Pai, com teu sangue, Senhor, e envia anjos ao redor dela para guardá-la, protegê-la e livrá-la de todo mal. Una só voz a minha, ore comigo assim. Pai nosso que estais nos céus, santificado seja o vosso nome. Venha a nós o vosso reino, seja feita a vossa vontade, assim na terra como no céu. O pão nosso de cada dia nos dai hoje. Perdoai as nossas ofensas, assim como nós perdoamos a quem nos tem ofendido. E não nos deixeis cair em tentação, mas livrai-nos do mal, pois teu é o reino, o poder, a honra e a glória, hoje, amanhã e para todos sempre. Ore também comigo, uma Ave Maria. Ave Maria, cheia de graças, o Senhor é convosco. Bendita sois vós entre as mulheres, bendito é o fruto do vosso ventre, Jesus. Santa Maria, Mãe de Deus, rogai por nós, pecadores, agora e na hora da nossa morte. Amém. Você já está blindado, protegido e abençoado para viver uma sexta-feira de milagres. Ei, preste atenção, não se esqueça da direção de hoje, viu? Está prestes a comprar uma casa? Não conte para ninguém até comprar. Está prestes a conseguir um novo emprego? Não conte para ninguém até conseguir. Está gravidinha? Só conte depois do terceiro mês. O seu namoro está dando certo, está tudo bem, não revele para todo mundo a felicidade que você anda sentindo. Pensa em comprar um carro novo? Não tem por que se expor antes da hora. Algo bom começou a acontecer na sua vida? Guarde por enquanto para você. O teu milagre é entre você e Deus, e você viverá o seu milagre de boca fechada. E eu creio que tem muitos milagres que Deus quer que você viva. Viu? Você também crê? Então escreve, eu creio, meu irmão. E não esquece de mandar para mim o seu nome, para eu colocar no trono do Senhor. 11 93.000 1234. Bem-vindo aí, Jones Mendes. Passe o dia aqui pela Nativa. Eu quero que você receba esse abraço. Um ótimo final de semana para você, para sua família. Eu te amo em Cristo Jesus. Que Deus te guarde, que Maria te guie, proteja, abençoe. E lembre-se, os melhores dias da sua vida não ficaram no passado, ainda estão por vir.
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6: 6h04, sexta-feira, bom dia. Nativa, bom dia. Bom dia com alegria. Bom dia pra você que é muito mais Nativa, tá ligadinho, tá ligado?

0: falar do coração sertanejo da Nativa depois da mensagem de Fábio Teruel. Da alegria toda na madrugada no forró. Forró Nativa com André. Alô, André. Tchau, André. Tchau, Manu Papi, Manu Papi. Segunda já é guidote, é? Bom dia, dona Guga.
1: Bom dia com alegria na sexta-feira, muito mais Nativa.
0: Isso. Caixinha de som Bluetooth da Nativa, para você conectar no celular. E aí, esta caixinha faz um barulho. 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

Nativa 6 e 12, as canetas emagrecedoras genéricas já começaram a ser vendidas no Brasil. A versão nacional chega às farmácias por mais ou menos R$ 450.

0: A Nativa é muito mais moda sertaneja de Chico Rei, Paraná. Minha serenata, Dona Guga.
1: Moda bonita logo cedo. 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
0: Isso é muito Nativa, querida dona. Olha, logo cedo.
2: Essa moda, menino.
0: Toca logo essa moda. Atenção pra charadinha do dia. Todo mundo passa por mim, eu não passo por ninguém. Todo mundo pergunta por mim, eu não pergunto por ninguém.

0: Charadinha do dia, bora!
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0: Roberto, bom dia, amigo.
2: Bom dia, Jones. Jonessa é fácil, é o carteiro.
0: Nelson.
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0: Já começou.
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0: fazendo vergonha.
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0: Já passou a primeira vergonha do dia.

0: 99129-5545. Para quem ainda não tem o número da Nativa, é este zap: 9198-441-6545. Tanto mal tem me fez. Aderaldo.
1: A resposta da charadinha de hoje é o passado.
2: É nada.
3: O gás!
0: Tem nada, velho.
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0: Eliane.
5: A resposta da charadinha seria o vento?
0: Não seria.
3: Errou!
0: O povo também gosta de um vento, né?

0: Já postando o bolão. Brasil e Haiti. Olha, se não for uns 4-0 hoje. Se o Brasil não ganhar de 4-0 hoje. Eu vou te falar, hein? Que pague o dano. Esse é o meu palpite. Tô muito otimista. Seis e 18. 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
4: A primeira rodada da Copa reservou boas surpresas e os grandes craques fizeram bonito. Messi fez 3, Mbappé fez 2, Haaland e Harry Kane também 2. Cristiano Ronaldo foi a decepção, passando em branco no empate entre Portugal e República Democrática do Congo.
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8: Oi, Nativa, bom dia. 6h25, nós temos 30 quilômetros de lentidão, de acordo com a CT, pouquinho para uma sexta-feira. Tô achando pouco isso aqui. Não há nenhum registro de lentidão no transporte público sobre trilhos, trens, metrô e tal e coisa e tal. E tá tudo bem também nos principais corredores, já com um bom número de veículos. Hoje é dia de correria, né? Dia de jogo do Brasil, então já viu. Logo mais é que o bicho deve pegar. 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
8: Nativa, bom dia, são 6h29, piada do Sulino. Fala, Sulino.
18: Foi jantar o esperto e o bobo, no restaurante chique. Chegou lá, sentou, pediu a janta. Na hora de pagar a conta, o esperto foi no banheiro. E o bobo ficou esperando, nada dele voltar. O bobo pagou a conta, saindo lá de fora, tava o esperto. Uai, o que você tá fazendo aí? Você saiu por onde? Aí falou, eu fui no banheiro. Tinha uma porta escrito: rico ou pobre? Rico eu não sou. Eu entrei pela porta pobre. Aí saí na outra, lá tinha mais duas portas. Uma tá escrita com dinheiro ou sem dinheiro. Aí eu entrei com dinheiro, eu não tenho, e saí na porta que não tem dinheiro. E saí aqui na rua.
8: Eu não entendi, velho. É esperto, não é? Onde é que tinha essa história, é, pai? Que lugar é esse?
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5, o preço médio nacional do etanol hidratado chegou a 4,26 na segunda semana de junho, menor patamar desde julho do ano passado. O combustível segue em tendência de queda, graças à colheita de cana-de-açúcar no centro-sul brasileiro, que foi boa. Olha, vamos todos de etanol.

Arativa é muito mais, milionários é rico, brilhas, brigo eu, você brilha também. 6h37 no ar, o Nativíssimo. Com o Sammy Rico. O Sammy é filho do Zé Rico, filho da lenda. Olha, o menino fala tudo sobre a vida de papai e dele também. Nativíssimo no canal da Nativa, Rede Nativa Oficial no YouTube. Belíssimas entrevistas. Já está no ar a do Sammy Rico.

0: cantar. 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
0: Luzia!
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0: Oliveira!
3: A resposta da charadinha de hoje é o vento.
0: De novo, Spala. Vocês gostam muito de vento.
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0: Flávio!
4: A charadinha de hoje seria a saudade.
0: Não tem nada, velho.
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0: Não tem nada.
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0: 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É hoje, Brasil. É hoje, Brasil. Dona Guga, a senhora marcou quanto no bolão da Nativa pra ganhar o álbum completo, hein? Da Copa.
5: Hoje vou marcar 7-1 para a seleção canarinha.
0: 7-1. O Brasil. 7-1.
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0: Tá bom.
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0: Zap pra participar do bolão, ganhar o álbum completo. Com todas as figurinhas. Você só tem um trabalho de colar.
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0: Aí teve gente que perguntou, mas tem que colar? Aí não, se quiser deixar as figurinhas soltas, você pode.
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0: Zap para participar. 9198-406-9646. Seu nome completo e o placar para Brasil e Haiti. Dona Guga marcou 7-1. Eu coloquei só 4-0.
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0: Flávio.
4: A charadinha de hoje seria a saudade.
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0: Você já falou essa.
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0: Cicinha.
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0: Ponto, Tico. Chega.

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1: E é muito fácil participar.
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0: Você anota o nome, quem canta
1: e solta a voz cantando um trechinho.
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0: É isso, simples assim. Ah, e essa aqui que tá tocando, ó, é a

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1: Nativa, 11 graus de temperatura neste momento, mas vai dar uma boa aquecida. Vamos à máxima de 24, lá pelas 4 da tarde. Agora pela manhã, friozinho, máxima de 12. Até 10 da manhã, sobe um pouquinho mais, 19 de máxima, meio-dia, máxima de 24 e não chove. Nativa. climatempo.com.br. Vamos nós, dona Guga! Vamos lá!
2: Vamos dar mais risadas com a amiga Noêmia entregando tudo aqui na piada do dia.
1: Fale, Noêmia!
3: Os amigos se encontraram depois de muitos anos e começaram a conversar. Casei, separei e já fizemos a partilha dos bens. E as crianças? Perguntou o amigo. O juiz decidiu que ficaria com aquele que mais bens recebeu. Ah, então ficaram com a mãe. Não, ficaram com o nosso advogado.
1: É bem por aí.

Ativa, 4 minutos para 7. Ninguém acertou as 6 dezenas de novo. Sorteadas da Mega Sena, concurso 3020. Próximo sorteio amanhã. 42 milhões de reais acumulados. Esse é o prêmio estimado. 42 milhas.

0: 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Sérgio Reis, pinga de mim. Pinga de mim. Bora, dona Guga, bora.
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0: Certo.
1: Segura essa onda. Falamos qualquer dia.
0: Até segunda. Caixinha de som Bluetooth Nativa é o prêmio da hora. Charadinha perguntou o que é o que é. Todo mundo passa por mim, eu não passo por ninguém. Todo mundo pergunta por mim, eu não pergunto por ninguém.
2: Bom dia, Johnny Mendes. A charadinha de hoje é rua.
0: Olha. É a rua. Tá lá quietinha, não fala nada de ninguém. Que rua é essa? Onde é que eu tô? Renata Aparecida dos Santos ganha a caixinha de som Bluetooth da Nativa. Parabéns, querida Renata. Você vai se encantar com o presentão que você acaba de ganhar da rádio do seu coração. Tá de volta segunda às 6 da manhã. Mas não se vá, ó.

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18: As combinações de hoje, 900 pilas no cofre. Direita, 56. Esquerda, 4. Direita, 81. Os números para esta sexta-feira. Direita, 56. Esquerda, 4. 04. Direita, 81. Eu disse R$ 900.

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0: O dia começou e a verdade é que ninguém vai fazer o seu trabalho por você. O seu resultado de hoje depende das escolhas que você faz agora e não das desculpas que você dá no final. Esqueça o plano perfeito ou as condições ideais. Isso não existe. O que funciona é começar com o que você tem nas mãos agora, hoje. Se o objetivo parece muito grande, divida ele em pequenas parcelas, tarefas, resolva uma de cada vez. Tenha paciência com o processo, mas seja rápido na execução. O seu progresso é uma construção diária e silenciosa. Pare de olhar para os lados e foque apenas na sua própria evolução. Faça o que precisa ser feito e mãos à obra.

0: Bom dia, Elisângela!
1: Bom dia, Elisângela! Sexto! Tô aqui ligadinha na Nativa!
0: E hoje é dia de jogo do Brasil! Nós temos o kit Torcida Nativa pelo Brasil! Vem a camiseta amarelinha igualzinha a essa que eu estou usando agora! Você tá vendo aí?
1: Sim!
0: Pois é, esta é a camiseta amarelinha da Nativa. Tem copo pra você tomar um negócio, goró, um negócio, um cordão pra pendurar o copo no pescoço, essa cochila pra guardar as coisas, álbum da Copa pra você começar a sua coleção. Quem gostaria? Eu assisto o jogo do Brasil com indumentárias. A camiseta é agasalho, até a meia que eu uso é do Brasil. Pra dar sorte. É o meu ritual. Qual é o seu ritual para ver o jogo do Brasil? É sentar no mesmo lugar do sofá? Comer o mesmo tipo de amendoim? É o que que você faz para dar sorte pro Brasil que tá precisando? Qual é o seu ritual? Fale comigo.

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0: Ela ativa muito mais alegria de Bruno Marrone na conta da loucura, loucura, loucura, loucura. Hoje tem Brasil, quando fica, o Brasil vai entrar em campo, fica numa loucura. Qual é o seu ritual quando tem jogo do Brasil na Copa?
1: Bom dia, Jones, bom dia, Nativa, sextou! Meu ritual pra assistir o jogo do Brasil é tomar a mesma cerveja, beijo!
0: Mas não fica ruim não assistir?
2: Rapaz, o meu ritual é sempre no mesmo cantinho da sala, e com a mesma camisa, e a mesma bermuda, e sandália. O meu ritual é esse, se mudar, o Brasil não ganha, já não tá ganhando, né?
0: Então, é disso que eu tô falando, é você manter o mesmo ritual, mas não tá dando certo não, cara. Quem mais?
3: Meu ritual é pegar a bandeira, me enrolar na bandeira e assistir o jogo ajoelhada.
0: Como é que você aguenta isso?
4: Eu pego a primeira camisa que eu comprei e fico com ela vestido o dia todo. Hoje, já estou com a minha camisa oficial da seleção e vou ficar com ela o dia todo até o começo do jogo.
0: Boa! Desodorante tá em dia também, né, mano?
5: Nosso ritual aqui de casa, o meu, né, em especial, é vestir uma cueca amarela em todo jogo da Copa.
0: Dá fortuna esse negócio de cueca. Vou te falar, e até na peça íntima.
6: Calcinha amarela, sutiã branco, calça verde e blusa azul. Tem que estar toda trabalhada na bandeira do Brasil, senão não dá certo,
0: nossa,
6: né?
0: Nossa. Tem kit torcida nativa com a nossa amarelinha e muito mais. Já mandou seu zap 9198-441-6545.
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12: Luana, bom dia.
13: Boa sexta-feira, Jones, pra você e pra todos os nossos ouvintes. A gente já começa destacando a ocorrência na Rio das Pedras, zona leste de São Paulo. Foi colisão de bicicleta e carro na altura da João 23, bloqueio parcial. A Aricanduva, mesmo carregada num trecho da Itaquera, funciona melhor. 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
19: 7h29.
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0: 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Saudade de ouvir esta canção. Que bela canção. Paula Fernandes, Taylor Swift, Long Live. 7h38. Nós estamos aqui falando sobre a seleção brasileira. Carlo Ancelotti já definiu o time. Não, já tem um time aqui que vai mudar. Vai ter mudança e tal. Mas não disse qual era. Vamos saber logo mais à noite. Acompanhe tudo, inclusive a transmissão do jogo aqui na Nativa. Inclusive com o sorteio do álbum completo do nosso bolão. Qual o palpite para hoje? E qual é o seu ritual quando o Brasil joga?
1: Meu ritual é uma calcinha que eu tenho da bandeira do Brasil. Essa eu não tiro.
0: Tá vendo de novo essa história de calcinha, gente?
1: O meu ritual no dia do jogo é minha meia. Meia já tem até uns furinhos nela. Mas tem a bandeira, eu sempre uso ela. Não vou jogar ela fora, não. Deixa os furinhos. O dedinho já tá pra fora.
0: É, não tá dando certo.
2: Misericórdia, que ritual maluco que esse povo tem. Meu ritual é só torcer pro Brasil. Só? Que Deus abençoe eles, que eles ganham, que tá difícil,
0: tá,
2: viu?
0: Então. Orações, amigo, orações. Letícia!
3: Meu ritual é tomar 3 shots de uma vez. Tomar 1, tomar 2, tomar 3. Vai, Brasil!
0: Fica louca, não vê o jogo, aí o que que dá? Dá,
4: na hora do jogo, você tá com a camiseta amarelinha, tem que ser amarelinha do Brasil, e assistir sempre no mesmo lugar. Onde você assistiu o primeiro jogo, assistir até o último jogo.
0: Eu acho bom, devido ao resultado do primeiro jogo, você mudar um pouquinho esse lugar. Sei lá, quer experimentar, não? Vai que dá certo hoje.
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1: Nativa 15 para as 8, o sol já brilha ali fora, ele aparece devagarinho, meio tímido. 24 é a máxima lá pelas 4 da tarde. No momento nós temos 13 graus, ainda friozinho. Friozinho. Só depois do meio-dia que sobe um pouquinho mais, dos 19 graus. Bate no teto 24, depois volta a esfriar. Vai ser um diazinho friozinho, sem chuva para hoje. Nativa. Sábado máxima de 23, há possibilidade de chuva.

0: tiver muito mais, Gustavo Mioto e o seu pedido de socorro. Quer dizer que seu corpo tá pedindo socorro. Do nada, começaram a aparecer umas dores que elas não existiam. Por que isso acontece, Vanderlei? Bom dia, Vanderlei.
1: Bom dia, Jones. Bom dia pra você aqui na Nativa. O corpo, ele dá sinais.
0: Ele dá sinais.
1: A gente não tá preparado, a gente não tem tempo, a rotina, né? Você já parou pra ouvir os sinais do seu corpo, prestar atenção? Não, é uma rotina e a gente às vezes não percebe que você tá meio que no automático. Acorda aquela rotina, vai trabalhar, estressando, no trânsito, volta, mesma coisa, alimentação. A gente, é difícil para você adquirir novos hábitos, mudar a alimentação.
0: Verdade.
1: Adquirir o hábito de fazer atividade, é difícil a gente criar novos hábitos, hábitos saudáveis. Agora, é importante assim, olha, entender que o nosso corpo, ele é uma máquina.
0: É.
1: Então, tudo precisa estar corretamente ali para funcionar essa máquina.
0: Uhum.
1: A gente que passa dos 30, você já passou dos 30?
0: Oxe,
1: porque
0: já,
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0: tempo.
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0: Vixe.
1: 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E aí vai alterar o sono, vai dar aquele cansaço, só que a gente vai levando na barriga.
0: Vai.
1: Né? 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
0: Brasil.
1: Jogo.
0: Brasil.

0: com sobrenome.
1: Nativa, 5 minutos para as 8, um novo estudo conduzido por pesquisadores de uma universidade americana mostrou que pílulas anticoncepcionais podem aumentar ou causar compulsão alimentar. O levantamento foi publicado numa revista científica e observou o efeito em mulheres entre 15 e 30 anos.

0: na minha estrada. E hoje tem Brasil. Daqui a pouquinho o sorteio do nosso kit. Aliás, o kit completo vem com camiseta, a nossa amarelinha, vem o copo, vem o cordão do copo, a sacochila, vem também o álbum da Copa. Vai ser de quanto hoje? Você sabe? Não. Muitos famosos têm os seus rituais. Débora Seco diz que quando o Brasil ataca, ela descruza tudo. A Paola Oliveira falou que se tranca no banheiro. Não, a Maria Beltrão do É de Casa se tranca no banheiro. A Paola falou de lingerie. Cores do Brasil, tem que ser... Cores do Brasil, e você? Qual é o seu ritual, Maria?
1: O meu ritual é a blusa do Brasil, a meia do Brasil e uma pipoquinha. Se não tiver pipoca, não dá.
0: Não dá.
1: Vai, Brasil!
0: Sem pipoca, não dá.
2: Meu ritual é a bandeira do Brasil na frente de casa. Isso não pode faltar nunca.
0: É tradicional, né?
3: O meu ritual é sempre vestir a camisa do lado avesso. Como não deu certo no primeiro jogo, eu vou vestir ela normal hoje. E vai ser 4-0.
0: Também há.
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0: Esse também é o meu palpite no bolão para ganhar o álbum completo da Copa. 4-0. Vamos lá. Kit Torcida Nativa saindo entre os ritualistas, os que têm os seus rituais aqui. Verônica França, telefone 5010. Ganhou, querido. Não sei qual foi a sua simpatia, mas você ganhou o kit da Copa pra torcer pelo Brasil. Transmitiremos o jogo às 9:30 da noite.

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2: E agora, a hora certa. 12:03.
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12: Diga, Luana.
13: Johnny, fala agora da Pinheiros. Há pouco um ônibus quebrou na altura da Raia Olímpica da USP, o guincho já chegou por ali, mas o trânsito vem congestionado a partir do Cebolão. Quem busca o trajeto da Doutor Gastão Vidigal como alternativa, cuidado até o Ceagesp, só depois é que libera para você seguir. 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
25: R$ 900 dá pra fazer uma festinha hoje, não?

0: Bom dia, já vi que hoje o dia vai ser especial.
1: Sim!
0: Daqui a pouquinho tem a entrega do churrasco pro Jogo do Brasil hoje. Quem foi a sorteada mesmo?

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1: A Nativa é muito mais saudade, que demais. João Bosco e Vinícius, curtição. Deixa eu agradecer, né? Gratidão, gratidão pelo carinho de todo mundo por aqui ligadinho com a Nativa. Oi, Luzia, Marli, Andréia, bom dia, Valdesson, Claudiane, Edith, Cleusa, Francisca. Estamos indo levar o churrasco da torcida Nativa, um churrascão na casa da Edilene Martins Borges de Adema. Foi a sorteada de ontem para ela assistir o Jogo do Brasil. Muito bem acompanhado. Eita! Já falamos com Edilene Martins Borges, a sorteada de ontem, e recebe o churrasco em casa hoje. Dia de Jogo do Brasil, tem churrascão muito mais Nativa.
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1: Secretaria de Desenvolvimento Econômico está participando hoje de um mutirão de emprego em comemoração ao Dia Mundial do Refugiado. A ação será realizada daqui a pouco. A partir das 10 da manhã vai até as 3 da tarde, com mais de 400 oportunidades de emprego para refugiados e imigrantes que desejam ingressar ou retornar ao mercado de trabalho. Os interessados devem comparecer ao local com currículo atualizado e documentos pessoais. As oportunidades estão abertas para jovens a partir dos 18 anos e a faixa salarial pode chegar a 3 salários mínimos. Anote o endereço: Rua Guaianazes 1112, Campos Elíseos. Rua Guaianazes 1112, Campos Elíseos, próximo ao terminal Princesa Isabel.
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1: A ligação do cofre é daqui a pouquinho, meu bem. R$ 900. Que beleza.
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3: Dionísio, informações da Radial. Tem ocorrência sentido do centro embaixo do viaduto Dona Matilde. Volta a parar da Penha até o Carrão, onde tem um carro quebrado com uma faixa fechada, só depois o trânsito libera. 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
1: 8h29, bom dia!

Hoje é dia de Brasil na Copa do Mundo. Já está de verde e amarelo? Eu tô. Roberto Carlos também.

0: Nativa é tudo e muito mais, Henrique e Juliano. Tá aqui bonito, R$900, dá pra comprar um churrascão daqui. O quê? 900? Oxo, começa hoje, termina amanhã. Dois dias de festa. Posso ligar? Vou ligar, a gente vai entregar um churrasco hoje, tá? Daqui a pouquinho em Diadema. Todo jogo do Brasil tem um churrascão da torcida Nativa. Vamos lá.
1: Grave seu recado agora. É.
0: Tava aqui ligando pra dar dinheiro, Jefferson Santos da Cruz, de Osasco. Ah, Jeff. Faz isso não, meu garoto.

0: Nativa é muito mais, a novidade de Ana Castela cantando pra gente na nossa manhã. É que eu não te esqueci. Bom dia, Josi!
1: Bom dia, Jones! Bom dia, Nativa! Sextou, bebê! Sexta-feira, futebol com a Nativa é tudo e muito mais!
0: Uhul! Aê! Tenho camiseta Nativa! Tenho ingressos pro Zoológico de São Paulo. Te quero no clima, na alegria da sexta-feira do Brasil. Mostra aí sua alegria como a Josi fez. Eu sorteio você daqui a pouquinho. Fechou? 9198-441-6545. Chega mais, Thiago Rocha, bom dia.
2: Bom dia, seu Jones. Bom dia pra você, bom dia pra todo mundo que tá ouvindo a Nativa nessa sexta-feira, dia de jogo do Brasil. Mas olha, tem uma apresentadora famosa que decidiu abandonar tudo pra fazer um retiro espiritual. Eu trago todos os detalhes já já.

0: voando. E a Nativa é muito mais Brasil.
1: Vai, Brasil!
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6: Faltando 10 para as 9. Bom dia.

0: Quer dizer que a moça parou tudo, é?
1: Tudo, o seu Jones falou, olha, preciso de 10 dias, vou fazer um retiro espiritual. Foi isso que a apresentadora Angélica falou pro Luciano Huck, uhum, viu? O esposo dela, inclusive, estava muito ansioso, foi recebê-la na porta e acabou mostrando a reação do cachorro do casal quando reencontrou a Angélica. Claro que ele estava muito feliz, não só o Luciano Huck, mas o cachorro também. Só que o Luciano acabou não dando mais detalhes, só explicou que a Angélica foi para esse retiro espiritual. E essa não é a primeira vez, viu? Tempos atrás, o próprio Luciano Huck, junto com a Angélica, eles fizeram um retiro semelhante. Isso aconteceu, inclusive, em maio, com um indiano chamado Deepak Chopra, tudo para meditar. E agora também, dias atrás, a própria Angélica falou que adotou a meditação para a vida e que, segundo ela, a prática tem ajudado a voltar para o agora, sem pressão, sem regra. E eu tô achando tudo isso muito estranho, seu Jones. O que você acha que é, hein?
0: Você tá fazendo bem, tá bom.
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0: Você tá fazendo bem, não atrapalhando ninguém. Tá ótimo.

0: que hoje tem Brasil, hoje tem churrascão. Ê, Delaine! Bom dia, Delaine!
1: Bom dia, Johnny!
0: Tá tudo bem, Diadema?
1: Ótimo, melhor agora.
0: Friozinho, mas a gente esquenta, né?
1: Com certeza.
0: Diz aí, quer dizer que você chega de repente na sexta-feira, tem uma visita na Nativa entregando churrascão. O que é que chegou de bom na sua casa aí agora? Me conte.
1: Johnny, chegou muita coisa aqui, ó. Carvão, cooler, cerveja, carne, picanha, aquela picanha. E o que não podia faltar também, o algo da Copa. Nossa, muito feliz. Pão de alho, copo, camiseta, salgadinho, muita coisa aqui. Refrigerante, tem pra todo gosto aqui da galera aqui.
0: É tudo isso mesmo, né, menino?
1: É verdade, tudo isso, você tá convidado.
0: É exagerado o negócio, é bom, né, mãe?
1: Nossa, muito, muito bom, muito bom.
0: E como é que
1: tudo,
0: faz?
1: Tudo em dobro.
0: E como é que faz pra participar, Adelaine?
1: Pra participar é só mandar um áudio pra Nativa dizendo que quer participar do churrasco com a torcida da Nativa, com uma frase bem engraçada.
0: Sua frase foi engraçada, sua? Foi?
1: Muito. A mim foi engraçada, muito. Entendi. Eu ganhei.
0: Foi sorteada, ganhou, tá aqui no dia do Jogo do Brasil. E aí, vai reunir a galera? Quantas pessoas vão na sua casa hoje?
1: Olha, vai umas 6 pessoas, 6, 7. Apesar que tem churrasco aqui para umas 10, hein?
0: Tem churrasco para mais.
1: Tem, tem.
0: Então tá, começa hoje, termina domingo.
1: É isso aí,
0: vai
1: isso aí.
0: Enquanto tiver carne, carvão, vamos fazendo festa, né não?
1: Bora, beleza, isso aí.
0: Placar pro jogo de hoje, Delaine.
1: 3-1 pro Brasil.
0: 3-1 pro Brasil, obrigado, querida.
1: Beijo. Imagina, aproveite pra todos.
0: Aproveite bastante, vamos Brasil, vamos Nativa. Churrascão.
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0: Você tá doido.
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0: A estação Washington Luiz da linha 17 Ouro do Mono Trilho deve ser inaugurada na última semana de junho agora, encerrando a primeira etapa da entrega desta linha. O Vasco da Gama anunciou a saída do técnico Renato Gaúcho. Na nota publicada pelo clube, a decisão foi tomada em comum acordo. Ainda não há um nome para substituí-lo no cargo. O Campeonato Brasileiro está parado devido à Copa do Mundo. As inscrições para o processo seletivo do Sisu Mais vão até hoje, às 23h59. A iniciativa foi criada para preencher vagas que sobraram em faculdades públicas. Os interessados podem se candidatar no site acessounico.mec.gov.br. acessounico.mec.gov.br.
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6: Você anota o nome, quem canta
9: e solta a voz cantando um trechinho.
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6: É isso, simples assim. Ah, e essa aqui que tá tocando, ó, é a música.

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6: Dionísio, ocorrências agora pela Salim. Carro quebrado sentido Tietê, na altura da Bel Ferreira, e um caminhão quebrado no sentido Vila Prudente, após a Mapa Grande, gerando todo esse caos. Busque o caminho alternativo, ouvinte. País de Barros é uma ótima opção. 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
14: E aí, 9:12, bom dia, Nativa! Tudo bem na sexta-feira de Brasil?

0: Bom dia, meu povo!
1: Bom dia!
0: Bom dia, Zé Carlos!
2: Bom dia, Jones! Bom dia, Nativa! Sextou, meu amigo! É hoje que eu vou encher a cara de achocolatado pra esquentar, porque tá frio demais, tá, Jones! Viu? Beijo a vocês todos, beijo aos ouvintes da Nativa!
0: Encher a cara de achocolatado!

0: A Nativa é muito mais, é de Brito e Samuel, cantando Romance Rosa.
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0: A camiseta e os ingressos pro Zoológico! 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Como é que tá essa animação da sexta-feira aqui, Jogo do Brasil?
3: Bom dia, Nativa! Bom dia, Jones! Eu já estou aqui no meu trabalho, super animada para o jogo à noite! Simbora, sextou! Ajuda aí, Jones, eu quero muito ganhar esses ingressos.
0: Tá bom. Esse jogo não podia ser umas 4 horas da tarde?

0: Umas 5, a gente tá liberado meio dia. Pra que esta necessidade, ô FIFA? Sabe nada, FIFA. Regislene Maria da Rocha de Perus, você é uma ganhadora, ingresso pro Zoológico, camiseta, isso é muito Nativa.
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4: Luana, sua última.
5: Jones, minha última entrada aqui com vocês. Robson Ramos volta de férias, então eu falo da Tietê. Evite a expressa no sentido rodovia Castelo Branco, depois da ponte Aricanduva com ocorrência. Fique pela pista local nesse trecho que funciona bem melhor. 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
4: Obrigado, Luana Scardovelli. Até a próxima. Volte sempre.
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Emoção de ouvir Marília Mendonça. É o cofre, é o cofre, é o cofre. Hoje, R$900. Sai ou não sai? Segunda tentativa de dar esta grana ainda hoje.

0: Vamos chamar.
1: Eu, hein? Esquisito.
0: Vamos de novo? Vamos ligar de novo.

0: Vamos lá. Eu, hein? Vou ligar não, chega!
1: Acumulou!
0: Trem esquisito, que é isso? Sim, acumulou! Pra amanhã, R$1.000. Ai, ai, quem vai estar aqui é o Renato Rainha amanhã. Vossa Excelência, Majestade.
2: Fica tranquila, eu vou deixar você terminar. 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

0: semana, Thiago Vitor Hugo. Beijo e a cura, Thiago Rocha.
1: Beijo a cura, vai ter casamento. Agora você vai ter que se explicar, seu Jones. É,
0: ok, pode deixar. Tem o kit Torcida Nativa pelo Brasil. Não posso falar o que vem no kit por motivos óbvios. Você vai lá no nosso Instagram, onde está acontecendo uma live, e participa junto com a gente.
1: Arroba Nativa no Instagram. Mas já que você beijou a cura, vai ter Ana Hickman e Edu Guedes no dia 12 de setembro, casando, lá na fazenda deles.
0: Não casaram ainda, não?
1: Não, seu Johnny. Só fizeram uma fotinho, tal e coisa. Só um ensaio. O casamento é dia 12 de setembro. Eu descobri alguns detalhes. Conto daqui a pouco.
0: Tá meio enrolado isso aí, não tá, não?
1: Não,
0: mãe?
1: Vai casar, calma.
0: Vai sair ou não?
1: Custa
0: esse casamento?
1: Caro.
0: Custa
1: caro.
0: Eles são ricos.
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0: 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Já sei. Ana Hickman tá esperando pra ganhar no Viva Sorte 1 Milhão.
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1: É o casamento de Ana Hickman e Edu Guedes.
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1: Você vai ser convidado, Tiago?
3: Olha, seu Jones, até agora não, porque são só 150 pessoas. Algo geralmente estranho no mundo das celebridades, que quando você vai fazer um casamento de gente muito famosa, pelo menos aí 500 pessoas são convidadas.
1: Ah, misericórdia.
3: Mas aí a Ana Hickman vai casar no dia 12 de setembro, é um sábado. A cerimônia acontece na fazenda do casal, na região de Araras, Leme, no interior de São Paulo.
1: Entendi.
3: E essa lista é restritíssima. Agora, os detalhes da decoração, vem 3 caminhões carregados com flores brancas de mais de 10 espécies diferentes que vão ser usados lá. Essa ambientação do projeto é uma das coisas que vão chamar atenção. E os padrinhos também vai ser diferente, seu Jones. Em vez da tradicional divisão entre padrinhos da noiva e do noivo, de um lado e do outro, a Ana Hickman e o Edu Guedes optaram por formar um único grupo. Ou seja, vamos fazer um bem bolado, junta todo mundo e é desse jeito. Eu acho que eles estão economizando, seu Jones.
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3: Ah, a culpa é de quem, hein?
1: É da pandemia.
3: Ah, entendi. A culpa é do Covid.
1: Até já, Tiago.
3: Até, seu Jones.

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1: Vem que tem o kit torcida Nativa pelo Brasil. Ô, Gislaine, você sabe o que vem nesse kit?
2: Brasil, vai Brasil, claro que eu sei.
1: Você sabe o que vem nesse kit, Thiago
2: Tô
1: Rocha?
2: Tô doida num
3: claro
2: desse.
3: Que sim, vem um trombone, vem também uma...
2: Não, oxe, tá doida.
1: Tamires, por favor, fala pra Thiago Rocha o que vem neste kit.
4: Bom dia, Jones, eu quero esse kit da torcida. Ele vem um saco mochila, um copo personalizado e um álbum... E uma camiseta personalizada.
2: Toma! É isso! Decorou, bonitinho!
3: E o trombone?
1: Não tem trombone.
2: Agora é vuvuzela.
3: Aqui no Brasil era caxirola, lembra? Que só
2: não, não sou dessa
3: show.
2: Época, querido, desculpa.
1: Um jogo o só. Trombone está com as drubas.
2: Ah, esse kit é perfeito.
1: Trouxe o trombone. Ó! Oh. Ela ganhou o kit da Nativa com a camiseta. Esqueceu de falar do tirante, mas tudo bem. O cordãozinho que pendura o copo.
2: Isso é muito legal, né? Você não perde o copo, gente.
1: Não perde o copo. Tamires Silva Nascimento, Guarulhos.
3: Aí!
2: Vem, Tamires, vem que dá tempo de usar tudo isso ainda hoje.
1: Vai usar hoje? Então corre, menina. Central Plaza Shopping, Estação Tamanduá ATI, até 6 da tarde, dá tempo. Agonie-se, venha logo. Estamos aqui.
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2: Vai, Brasil. Você está pé quente.
1: Brasil, Brasil.
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1: Uhul. Vocês estão prontas, crianças?
3: Sim.
2: Uniformizados, inclusive.
1: Todo mundo com a mesma roupinha.
2: Ai, hoje.

0: Sextou, bebê! 19 de junho, dia do cinema brasileiro.
1: Parabéns.
0: Emancipação de Ribeirão Preto.
2: Parabéns.
1: Cidade maravilhosa.
0: E tem Nativa.
1: E tem Nativa, que é sucesso.
0: Diego, da dupla com o Henrique. Adoro. 39 anos pra Diego.
2: Um abraço pro Diego. Suíte 14 pra ele.
0: Eu esqueci você. Léo Magalhães.
2: Vixe, gente.

0: A gente casa.
1: 46 para Léo Magalhães. Chico Buarque de Holanda.
2: Meu Deus do céu, máximo respeito pela obra dele, viu?
1: 82 para Chico Buarque. Diego Hipólito.
2: Ah, orgulho nacional, seu Jones. Medalhista
1: nosso ginasta. Quarentinha. Parou, né?
2: Ainda tá se apresentando em circos agora.
1: Ah, é?
2: Ele tem o circo, se apresenta o Diego Hipólito junto com o Dedé Santana.
1: E a Daniele, não?
2: Não, a Daniele não.
1: Não. Letícia Spiller.
2: A Babalu.
1: A Babalu.
0: Paquita também, não é?
1: Paquita. 53 para Letícia Spiller.
0: Parabéns.
1: O filho dela que tá brilhando agora, né?
2: Verdade, o Pedro Novaes.
1: Pedro Novaes. Sidney Magal.
2: Aquele que quer ver sorrir, quer ver cantar, seu Jorge.
1: Cigana Sandra Rosa. 76 para Sidney, que mora em Salvador.
2: Faz muito bem.
1: É bobo ele.
2: Bobinho, bobinho.
1: A Bianca Fernandes é filha da Dulce.
2: É, Bianca!
0: Bianca, Bianca!
1: Bianca é novinha, 32 anos.
2: 32?
0: Novinha. Parabéns, hein, Bianca? Nova. Saúde, felicidade, tá talentosíssima.
2: Você tá sacaneando.
1: Mas a mãe a gente não escolhe, né? Fazer.
2: Não, não faz isso. A Dulce é gente boa.
0: Nossa,
2: produtora da Nativa.
0: São parceiras maravilhosas. E... são perfeitas ali.
1: Foram feitas uma pra outra?
0: É isso. A Bianca escolheu a Dulce como mãe.
1: Que coisa.
0: Foi.
1: Renato
0: também,
1: Ambrosio,
0: né?
1: O Renato do Viva Sorte?
2: É, o Renato tá fazendo aniversário hoje, parabéns pro Renato Ambrosio, ele que apresenta o Sabadão de Todos, às 8h30, no sábado, na nossa TV Bandeirantes, e no domingo, Muda a Vida das Pessoas, lá no Viva Sorte, às 10h30 da manhã. Renato, saúde, tudo de melhor, e continue firme, forte e sacudido.
0: Isso aí.
1: O Renato faz aniversário, mas quem ganha o presente é você.
2: Domingo, seu Jones.
1: Eu quero um Pix de 1 milhão, Renato.
0: Eu também quero, raspadinho, eu compro. Viu, gente? Renato, parabéns, saúde, felicidades, viu?
1: E manda o Pix.
0: E manda o Pix pra nós.
1: Newton Neri, Lacto, Tucuruvi, Alessandro da Silva do Parque Colonial, Sandra Fantini, Vila Prudente, parabéns.
0: Pedro Henrique de Oliveira, Vila Medeiros, Alicia Frosino Martins, do Parque do Carmo, Lázara Dias, Borborema, Hermelino Matarazzo.
1: Márcio Luiz Carvalho Moreira, Parque Butoro Sul, Adela Irene Mamani Quispe, Itapevi, Catarina Araújo dos Santos, é do Morumbi.
0: Olá, Pedro. Pedronias de Pirituba, Tatiane Figueiredo Alves de Pinheiros e Vanderlei Soares de Lima e Itapecerica da Serra.
1: Parabéns, Juvanda Firmino do Centro do Jardim Ângela, Vera Lúcia Budu, Caiado do Parque Vitória e Josiane Cristina Bezerra do Curuvi.
0: Oi, Aleison Rodrigues de Souza de Suzano, Manuela Galhardo da Silva Santo André e Josefa Vitória dos Santos, que é do Campo Limpo.
1: Josué de Maio Cunha, Itaquera, Maria Leiana da Silva Souza, São Bernardo, Simara Barbosa Ferreira Ferraz de Vasconcelos.
0: Tem mais nesse sextou aqui. Michele Bastos do Itaim Bibi. A Nancy, bem-vinda, de Jesus Gomes, que é do Jardim Planalto. E Adma Rodrigues de Almeida de Mauá.
1: Wallace Albuquerque Ferreira. Alô, Wallace Ferraz de Vasconcelos. Fernanda Oliveira, Vila Zilda. José Marcelino, Vila Yara, Tiago.
0: Quanta gente, hein?
1: Chama lá a fada.
3: Oi, bom dia!
2: Linda, quem é que vai fazer aniversário hoje?
3: Queria uma camiseta dessa só, viu?
1: Não cabe.
3: Hoje é aniversário da Kiara Vitória de Andrade, de 8 anos, do Leonardo Sadão, Nishimura Fraga, completando sabe quanto?
1: Não.
3: 6 aninhos!
2: Obrigado, parabéns, Kiara!
3: Blim, blim, blim, tchau, vou na terapia hoje.
1: Tchau, obrigado.
3: Beijo, viu? Eu amo vocês.
1: Não, nada. Tchau, obrigado.
2: Tchau.
1: Assim que é bom, né?
3: A fada na terapia é preocupante, hein?
1: É preocupante.
2: Espero que ela esteja todos os dias na terapia.
1: Se tá ruim pra fada.
3: Tchau, meu amor. Ela não sabe lidar com não.
1: Kit aprende. 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
0: E quem leva é ela, hein? Jucimara Barbosa Ferreira, de Ferraz de Vasconcelos, final do telefone 8100.
2: É, Jussi, parabéns!
0: Jucimara,
1: Jucimara faz aniversário no dia que o Brasil entra em campo numa Copa do Mundo.
0: É isso.
1: Você vai buscar esse kit agora. E volta pra casa com os preparativos. Passa na padaria Jardim de Ferraz de Vasconcelos e compra uns refrigerantes Diet.
2: Nossa, mano!
3: Cervejinha.
1: Uma cervejinha.
3: Cervejinha boa na promoção. Isso. 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
1: Aquelas,
3: hein,
1: fininhas, sabe,
3: menina? É isso.
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1: Isso. Coloca lá. chama uma turma, fala, meu aniversário vai ter jogo do Brasil, quero comemorar. 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
3: 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Olha. E a festa está garantida.
1: Jucimara, parabéns. Então tá dada a dica. 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Para você participar da brincadeira, é só mandar um e-mail para cá.
3: Manda agora o seu e-mail, vai aniversariantes@nativa.com.br. Manda os dados, né, gente?
1: Claro.
3: É data do nascimento, bairro, o que mais, Ti?
2: Coloca o bairro, data do nascimento, o seu telefone e também o seu bairro.
1: E o nome completo.
2: É.
1: Aí todo mundo vai pro Facebook. Vai pro facebook.com/nativa. facebook.com/nativa. Sexta-feira.
2: Uau. Hoje, dia 19 de junho, seu Jones.
1: Seu aniversário.

0: começar a seguidinha milionária da Nativa. Às 11, te amo pra sempre.
1: Te amo pra sempre.
0: E depois, aconteceu comigo.
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3: Quando era criança, Lionel Messi foi diagnosticado com um problema de crescimento. Colocava em dúvida o seu futuro no futebol. Bom de bola, mas é muito pequeno. Howard Schultz cresceu em uma família pobre e humilde e ouviu inúmeras recusas antes de expandir e fundar a Starbucks pelo mundo todo. Jack Ma, rejeitado em dezenas de empregos, inclusive numa seleção para uma rede de fast food, antes de fundar uma das maiores empresas de comércio eletrônico do planeta. J.K. Rowling enfrentou dificuldades financeiras, sucessivas, rejeições. Ninguém queria saber dos livros que ela escrevia. Até que ela teve uma ideia. Escrever sobre um bruxinho com a sua varinha mágica. O que é que essas pessoas todas têm em comum? Elas não permitiram que suas circunstâncias determinassem o seu destino. Cada rejeição serviu como aprendizado. Ninguém baixou cabeça, ninguém desistiu. Cada obstáculo se transformou em uma experiência. Cada fracasso, cada não, fortaleceu a determinação de continuar, ir adiante. Saiba, o sucesso raramente surge sem desafio. Mas aqueles que persistem descobrem que as maiores conquistas costumam nascer justamente nos momentos em que seria mais fácil desistir. Portanto, continue. Sua história ainda está sendo escrita.

0: Alternativa, muito mais Simone Mendes, Direitos Iguais. Bom dia, boa sexta-feira, Brasil, logo mais 9h30 da noite, não perca. Transmissão aqui da Nativa e dentro desse jogo tem também o sorteio do bolão.
1: É isso aí, você vai ganhar o álbum completo da Copa com todas as figurinhas. Então mande seu palpite agora, né? Quando começar o jogo não vale mais, viu gente?
0: Não, aí também não.
1: Né?
0: Até o início, até o árbitro trilhar o apito, vale.
1: Você tá apostando em
0: 4x0? 4x0 hoje, 3 de Hendrick.
1: É mesmo? Eu vou de 2x1.
0: Se ele jogar, não sei também.
1: Vamos lá, que tem muitas surpresas no futebol do Brasil.
0: É isso. Um beijo a todos, felicidades, bom jogo pra nós.
1: Beijo, Jones.
0: Tchau.

0: você, gente. E vamos ganhar também os R$300 aqui da seguidinha. Trezentão, dá pra você gastar ainda aí com o jogo, hein? Comprar camisa, comprar coisinhas gostosas pra comer na hora do jogo. Vai fazer o que você quiser, né? Mas pra isso, faça bem a sua parte. Anotando as 10 músicas a partir de agora.
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0: Bora, meninos, música 1.

até churrasco em casa, que maravilha, hein? E agora você pode ganhar R$300 acumulados aqui na seguidinha. Pra torrar como você quiser, porque sexta-feira, final de semana, tá assim, ó, toque, toque, batendo na porta. Vai pro salão, meu bem, vai pagar continha, vai pagar uma geladeira.

0: falar então sobre a seleção brasileira, Gislaine Martins. Vamos falar sobre Vini Júnior, ele que deu alegria pra gente no jogo anterior, fez aquele golaço, só que agora ele alugou um verdadeiro castelo pra receber os seus familiares.
1: Nossa.
0: Eu trago todos os detalhes desse castelo e se vai ter pelo menos uma suíte pra Virgínia já.
1: Oba, essa fofoca eu quero saber. Será com o nominho na porta?

0: smartphone novinho pra ele e outro pra ela. Envie uma mensagem de áudio no nosso zap com aquela declaração de amor bem apaixonada. Os sorteios acontecem no mês de junho inteiro. 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

0: castelo?
1: Tá com tudo e não tá prosa. É um castelo russo que fica lá em solo americano, fica lá em Nova Jersey. Aí tá lá hospedado, graças ao Vini Júnior. A mãe dele, o pai e os três irmãos.
0: Merecido.
1: Essa casinha vale nada mais, nada menos que a diária de R$75 mil. A diária
0: por dia
1: custa R$75 mil.
0: Meu Deus.
1: E dizem que essa propriedade vale aí mais ou menos US$88 milhões.
0: Tá, mas e aí? Tem placa, tem um quarto reservado assim pra...
1: Com a Virgínia?
0: Víbora?
1: Olha, na verdade, a Virgínia está lá na Filadélfia. Ela está rodando os Estados Unidos todo para fazer os bastidores lá do Luciano Huck. Vamos ver se hoje vai ter gol do Vini Júnior.
0: Isso.
1: E se ele vai mais uma vez oferecer esse gol para a Virgínia.
0: Vamos ficar de olho, Brasil.
1: É, e eu torço, viu, Gi? Pelo menos 1-0, eu já tô feliz.
0: Eu também já tô feliz, mas tô apostando nos 2-0, vai.
1: Olha, volto à tarde pra gente falar da vida alheia.
0: Te espero com o Anjinho Gabriel, a gente adora fofocar com o Thiago Rocha.
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0: seguidinha milionária é de dar o dinheiro. R$300, eu sei que ajuda muito aí no fim de semana, pra quem gosta, né, de passar no salão de beleza, fazer a mãozinha, o pezinho, uma hidratação no cabelo, retocar as luzes, retocar a raiz, né, que não é baratinho não. R$300 da sua Nativa ajuda muito. Ai, Gi, não quero fazer nada disso, passar no mercado. Vale também, deixa eu ver o que ela quer fazer com esse dinheiro. Márcia Cristina, bom dia.
1: Bom dia, Gi, sua linda.
0: Tudo bem? Tudo maravilhoso, e com você?
1: Eu também tô, um pouquinho nervosa, mas tô bem.
0: Ô, amiga, respira, não precisa ficar nervosa, não. Chegamos em mais uma sexta-feira, graças a Deus.
1: Graças a Deus.
0: A semana
1: é importante.
0: Verdade. E a semana foi boa, Márcia? Tá sendo?
1: Foi maravilhosa.
0: Que bom, né? Bora fechar, hoje tem jogo do Brasil. Vai fazer torcida aí na sua casa?
1: Eu com a minha cachorrinha Frida.
0: Isso, vale também. Ué, a casa tá enfeitada, me conta aí como é que vai ser.
1: Uma bandeira do lado de fora.
0: Aê! Nós vamos preparando todo o clima aqui com você e a Frida, tá bom?
1: Tá bom, obrigada.
0: Ô Márcia, você conseguiu anotar a seguidinha pra eu te dar trezentão, amiga?
1: Anotei, minha linda, não anotei. Não consigo anotar.
0: Você tá trabalhando essa hora?
1: Eu tô trabalhando. Hoje eu tirei o dia pra fazer faxina aqui no meu ateliê, porque não tenho serviço pela manhã, então eu tô fazendo a faxina no ateliê. Mas
0: tô
1: Nativa como companhia.
0: Ai, muito obrigada. Rádio ligada na Nativa, a vida fica mais feliz, né, Márcia?
1: Com certeza.
0: E é um ateliê de quê?
1: Eu sou cortadeira, eu corto roupas pra fora.
0: Ah, corta...

0: pego...
1: os moldes?
0: Eu tenho os moldes, exatamente, que é do ateliê, de uma empresa. Ah. Eles me mandam o serviço, eu corto pra eles, aí depois eles vêm buscar.
1: Ah, você só corta, não costura?
0: Não, não costura, eu só corto. Senão eu já costuro, ia... sim, as minhas coisinhas, né? Ah. Inclusive, eu vou até me inscrever pra poder ganhar uma máquina.
1: Isso, amiga! Essa é a dica que eu ia te dar mesmo. Se inscreve, que é uma máquina incrível, viu?
0: Faço ideia que seja mesmo.
1: Então participa da promoção. Você já tem o molde aí? Manda uma foto de molde e faz a sua inscrição, que eu vou ficar na torcida, tá bom?
0: Tá bom, minha linda.
1: Ô, Márcia, pela sua participação, vai ganhar a camiseta da Nativa. Bem lindona, pra você ficar aí trabalhando nesse ateliê, que eu acho muito chique. Uniformizada de Nativa, tá bom?
0: Tá bom, meu amor. Obrigada.
1: Beijo, minha querida. Uma linda sexta-feira pra você. Bom jogo aí com a Frida e bora torcer. Adorei a Márcia, gente. Tá vendo, ó? A Nativa já dando uma força pra ela ganhar uma máquina incrível. No nosso Instagram tem todas as dicas dessa promoção também, tá? Vai lá, @Nativa. Bom, vamos o que aqui? Acumular? Vamos acumular, é. Bota mais cenzão aí. Beleza. R$ 400 pra segunda-feira. É, 400 pra começar a semana. Faz alegria.

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Você já ouviu essas frases? Nunca deixe que lhe digam que não vale a pena acreditar no sonho que se tem. Ou que seus planos nunca vão dar certo. Ou que você nunca vai ser alguém. Faça sua história com amor, carinho, dedicação. Acredite nela, tenha fé, coragem para fazer ver os seus sonhos realizados. Busque, aceite ajuda. Pois os sonhos e as histórias precisam de uma eternidade de seres para se tornarem reais. Afinal, o que é importante nessa vida? Você importa. Seus sonhos importam. Então acredite.

novidade, roupa nova, Anjo. Sabe que essa música é lá de 1983, fez parte da novela Guerra dos Sexos, tocava bastante, né? E é um clássico da música brasileira. Toca o nosso coração, né? É difícil a gente escolher a melhor música do Roupa Nova. E aqui a gente vai sempre matando saudade pra deixar o dia mais gostoso, tirar um sorriso aí de você nessa manhã gostosa de sexta-feira. E tá na hora de recados. A Ana aproveitou pra mandar pro Leonardo. Amor, eu quero te agradecer por tudo. Você mudou a minha vida e me fez acreditar no amor novamente. Eu te amo pra sempre. Kesley mandou pra Aline. Queria que você soubesse o quanto eu te amo. Mesmo não estando junto de você, eu só queria uma chance pra te fazer feliz e cuidar do seu filho. Podemos sim viver como uma família feliz. Pense nisso. Da Fran pro Joaci. Meu bem, obrigada por sempre estar comigo, por me ajudar nas voltas que a vida dá. Obrigada por me animar, por me apoiar e me fazer a mulher mais feliz do mundo. Nunca se esqueça que você é o amor da minha vida. Vai sempre.

história, viu? Emocionante. E também muito inspiradora. Então te espero, 11h40, horário de Brasília, pra ouvir a história, pra gente conversar na nossa live do canal do YouTube Rede Nativa Oficial. Agora tem um recado da Érica pro Gabriel. Eu sei que eu terminei com você, mas eu sempre penso em nós, sabia? Tenho certeza que você também não desistiu do nosso amor. No fim, eu descobri que só não estava pronta e madura para viver tudo ao seu lado. Acho que podemos retomar a nossa história e sermos felizes como antes. Esse recado, na verdade, é para dizer que eu estou aqui, te esperando.

0: 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Música que toca o coração. Stuck on You, preso a você. A voz maravilhosa de Lionel Richie. Pra viajar no tempo, matar a saudade, lembrar daquele amor que, ó, só de lembrar já muda o nosso dia. Te amo pra sempre é assim. Pra deixar sua manhã mais gostosa, pra gente matar a saudade sempre. Vanderlei chegou aqui. Tava com saudade de você, Vanderlei. Manolo ficou aqui a semana inteira comigo. Tudo bem?
1: Tudo bem, Di. Bom dia, bom dia. E ele, olha, ele falou, hoje eu não vou, mas tá liberado lá. Porque assim, olha, é uma campanha que a gente tá fazendo. Esse ano, a Joy tá completando 16 anos.
0: De sucesso, transformando
1: de sucesso.
0: Vidas,
1: então,
0: né?
1: É aniversário. Uma das melhores formas da gente fazer com que as pessoas conheçam o nosso magnésio, porque tem vários por aí. Às vezes as pessoas passam numa farmácia e compram magnésio. Ah, não tô sentindo nada. Ela tem a impressão que o magnésio não funciona.
0: É, eu até contei uma história
1: tomou
0: aqui
1: errado.
0: Da Marisa Etti, que ficou brava. Falou, eu não sinto nada disso que vocês estão falando. Aí ela mandou a foto do magnésio que ela tava tomando. Não era o magnésio da Joy, né?
1: Eu ouvi o relato de uma pessoa que ela emagreceu 7 quilos, e aí a gente pergunta, o que você fez?
0: Uhum.
1: Parou de comer, pulou refeição,
0: tá
1: a dieta?
0: Tá usando canetinha?
1: Tá usando a canetinha? Não. Só com magnésio e tomando mais água. Então assim, ela foi num especialista e ele falou assim, olha, o que tá impedindo você de emagrecer? Cortisol.
0: Olha.
1: O cortisol mantém o seu corpo inflamado, não recebe nutrientes e o corpo fica sempre em desequilíbrio. Você não dorme, quando dorme, como não é aquele sono que você atinge todos os estágios, ele não cumpre o papel. Você dormiu, mas você acorda cansado. Se você é aquela pessoa que você tem dormido, fui dormir cedo, acorda cansado, cansada, é porque o seu sono não está seguindo o ciclo, que é o ciclo que sono REM, você descansa.
0: E o cansaço é um aviso, né?
1: É um aviso.
0: Se você não
1: é um
0: cuida isso, não regula esse cortisol aí, gente, a coisa só vai piorando.
1: E aí, diz que a pessoa passou um protocolo. O que é esse protocolo? Você vai suplementar com magnésio e você vai aumentar a ingestão de água. Por quê? Fala, faça isso durante uns 15 dias. Você vai ver a limpeza que faz no seu organismo.
0: É isso.
1: E aí, você continua com o magnésio. Por quê? Você limpou, desintoxicou, baixou o cortisol. E a função do magnésio, daí ela passa a ser o quê? De aceitar, de reter os nutrientes que você precisa.
0: Então, você vai comer direitinho, o seu corpo vai entender que você tá comendo direitinho,
1: como
0: né?
1: Como o cortisol dela tava elevado, o metabolismo trava.
0: É.
1: Trava o metabolismo. É como, você não tem problema de tireoide, mas é como se tivesse.
0: E aí, você pode fazer a dieta que quiser, pode até passar fome que não emagrece,
1: não emagrece,
0: né?
1: E quando você emagrece, você volta a engordar.
0: O efeito rebote,
1: então,
0: né?
1: Então, é importante. Outra coisa, quando ele age no seu corpo desinflamando, essa dor que você tem é coluna, é o ciático, é o ombro. Não, mas é porque eu era costureira.
0: É.
1: Algumas situações não vai ter cura, mas você não precisa ficar nesse tormento de todo dia, o que eu vou tomar? Ai, não aguento, tá me doendo.
0: Isso.
1: Ai, não, tomei remédio, não resolveu. Então, assim, pra você ter acesso ao magnésio, você vai ganhar. Quanto que o Brasil vai fazer hoje?
0: 2-1 pra mim.
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0: 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Saúde, obrigada, viu, Vanderlei?
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Oi, Nativa. Meu nome é Juliana e meu recado hoje vai pro Fábio. Ele é o amor da minha vida. Eu quero muito dizer pra ele que eu amo ele, que ele é o amor da minha vida e que é tudo na nossa vida, tanto na minha quanto na nossa bebê. Um beijo.

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1: Para fechar a nossa semana, vamos conhecer a história do Nino. Hoje tem Brasil em campo pela Copa do Mundo e a história dele tem a ver com futebol. Mas tem a ver com sonhos, tem a ver com família, com amor, com superação. Nenhum jogador é tão bom quanto todos juntos, né? É uma história cheia de perrengues também, viu, gente? Então ouça com muito carinho a história do Nino. Pessoal do YouTube, sejam bem-vindos também ao nosso canal. Já vai começar a nossa live e a gente vai ter muito o que conversar depois que a história terminar.
2: Hoje, eu sou o Ebert, tenho 35 anos e é em clima de Copa do Mundo que hoje eu tô aqui para dividir a minha história com vocês. Mas antes de mais nada, podem me chamar pelo meu apelido de infância. Afinal, pouca gente me conhece pelo meu nome. Então, muito prazer. Eu sou o Nino, jornalista esportivo e amante de futebol. Na verdade, o futebol entrou na minha vida quando eu era só uma criança de 6 anos de idade. Eu segui os passos do meu irmão mais velho, que na época tinha 12 anos, e também fui matriculado pelos meus pais em aulas de futebol. Foi assim que eu fui pegando gosto pelo esporte em geral, sabe? Além do futebol, eu joguei tênis, basquete, disputei campeonatos e trouxe para a vida a competitividade, a superação, os desafios e a arte de nunca desistir. Mesmo gostando do esporte em geral, a minha conexão maior sempre foi com o futebol. Tanto que gosto de jogar até hoje e ainda disputo alguns campeonatos por aí. Mas o tempo passou e aos 10 anos, quando eu estava indo para a quinta série, criei um hábito com um colega de classe.
3: Matheus, vamos rapidinho ali na banca de jornal antes de começar a aula? Vamos! Hoje é sua vez de comprar o jornal, hein?
2: Na época, tinha um jornal esportivo que custava 25 centavos. Então eu e um amigo alternávamos a compra na banca para ler durante as aulas. E foi assim que eu tive uma das minhas maiores certezas. Quando eu ficasse adulto, eu queria ser jornalista esportivo. Aos 15, 16 anos, fui em busca de cursos profissionalizantes na área. Estudei, mas ainda não era o meu momento. O tempo passou, o meu sonho permanecia. Mas eu não tinha condições financeiras de ingressar numa faculdade. Meu pai era comerciante, minha mãe era diarista. E os dois trabalhavam duro para manter a casa. Então, infelizmente, eles ainda não conseguiam me ajudar. Fora que o salário do meu primeiro emprego não era suficiente. Aos 18 anos, através de alguns contatos, acabei indo trabalhar na área de construção civil. E por um período de 8 anos, dei um tempo no meu sonho. Mas consegui me estabilizar. Até que finalmente tomei coragem para ir atrás do meu sonho. Recalculei a rota e fui cursar jornalismo. Eu estava com 25 anos quando fui para a faculdade. Consegui uma oportunidade numa rádio de internet focada no universo dos esportes e eu fui trabalhar como repórter de campo. Nessa época, já estávamos no ano de 2021 e eu acho que vocês devem se lembrar. O Brasil e o mundo vivenciavam a pandemia de Covid-19. Os jogos de futebol haviam sido suspensos por um período, inclusive a final da Copa Libertadores. Uma decisão que deveria ter acontecido em 2020 foi adiada para o final de janeiro de 2021, enquanto a vida ia sendo retomada aos poucos. Ô chefe, será que a gente consegue a credencial para cobrir a final? Eu posso tentar pela rádio?
4: Olha, Nino, se você quiser, pode tentar, cara, mas você sabe que a gente tem pouca verba, né?
2: Eu queria tentar. Afinal, não era eu o menino que cresceu gostando de desafios? O menino amante de futebol? Aquele que queria tanto trabalhar como jornalista esportivo? Era a chance que eu tinha de acompanhar de perto uma final de Copa Libertadores, em pleno Maracanã, entre Palmeiras e Santos. Entrei no site da Confederação Sul-Americana de Futebol, mais conhecida como Conmebol, que é a instituição responsável por organizar os jogos, e preenchi o formulário. Pronto. Formulário devidamente preenchido. Enviar. Seja o que Deus quiser. Era a minha primeira experiência. Eu nunca tinha solicitado uma credencial, então eu não sabia direito como funcionava, mas uma coisa era certa. O não, eu já tinha. Agora, só me restava esperar. O evento ia acontecer num sábado, dia 30 de janeiro de 2021. Entre 15 e 20 dias que antecediam a final. Eu comecei a ver os profissionais da área postando no Instagram felizes que haviam recebido a credencial para cobertura. E comigo... comigo nada. Passava o dia atualizando meu e-mail a cada 5 minutos. Um fim de semana antes do jogo, segunda, terça, quarta, nada. Restavam apenas 3 dias para a final e eu meio que já havia perdido as esperanças. Em paralelo, eu estava trabalhando feito louco, criando um conteúdo diário no Instagram com a trajetória de um dos times finalistas. E eu mal dormia. Me recordo, inclusive, que na madrugada de quinta para sexta, finalizei todo o material.
5: Ai, meu Deus.
2: Ai, finalmente acabei. 5 da manhã. Preciso dormir. Bom, deixa eu só dar mais uma olhada aqui no meu e-mail. Pai, que... abri o e-mail e nada. Naquela madrugada, praticamente não dormi. Acordei por volta das 9 para trabalhar e meu irmão, que também havia saído para trabalhar, me mandou uma mensagem.
6: E aí, Nino, alguma novidade da credencial?
2: Nada, Beto. Eu fui dormir 5 da manhã, olhei o e-mail e não tinha nenhuma resposta. Na boa, eu acho que já era.
6: Olha lá, doido, às vezes chegou alguma coisa.
2: Eu, sem acreditar, pensei. Ah, não deve ter mudado nada de 4 horas para cá. Afinal... já é amanhã. Todo mundo que foi credenciado já postou há tempos. Eu não fui escolhido. Mas ao mesmo tempo, ainda restava a última faísca de esperança. No fundo, algo me dizia. Olha, vai que por não abrir o e-mail, você perde uma final de Libertadores como imprensa. Então, eu atualizei o e-mail e, pra minha surpresa...
7: quê? Ai, meu Deus. Eu não acredito. Eu não tô acreditando. Deus, eu consegui, eu vou pra final da Libertadores, eu consegui!

0: Eu corri até um laboratório perto da minha casa e expliquei a situação. Moça, por favor, me ajuda. É trabalho, tá? Eu preciso desse teste até amanhã às 10.
1: Mas não depende só de mim.
0: É um dos maiores sonhos da minha vida. Como profissional, me ajuda.
1: Calma. Deixa eu ver o que eu consigo fazer.
0: Foi então que a atendente ligou direto pro responsável pelos laudos do laboratório e ele disse que daria um jeito. O jogo estava marcado, só para 5 da tarde, mas antes eu tinha que retirar a credencial. Então eu fui pagar o exame. Passei o cartão e não autorizou. Eu corri para casa, peguei outro cartão e depois de 2 tentativas foi. Ufa, só que na minha cabeça eu já comecei a pensar. Será mesmo que eu tenho que ir? Será que isso não foi um sinal para eu ficar em casa e assistir o jogo do meu sofá? Mas por outro lado, eu tinha uma legião de apoiadores que torciam por mim tanto quanto torciam pelo time do coração. Meu irmão, o Beto, como vocês puderam perceber, era um dos maiores apoiadores e, obviamente, eu fiquei muito feliz com o fato de ele querer pagar a minha passagem. Mas tinha uma questão. Eu não sou muito fã de avião. E agora? Beto, você sabe que eu não gosto de avião, né?
2: Você é louco, Nino? De avião? Em menos de uma hora você tá lá no Rio de Janeiro.
0: Mano, faz assim. O dinheiro que você vai gastar com a passagem, paga o combustível da minha ida, que eu pago a minha volta. Aí eu vou com o meu carro.
2: Ó, faz o seguinte então. Você fez aniversário e ainda não te dei nada de presente. Então, é presente, tá? Eu pago o combustível, a sua hospedagem e não se fala mais isso.
0: Detalhe. Meu carro estava dando uns probleminhas. Aparentemente não era nada grave, mas a Bianca, minha namorada, já tinha aceitado me acompanhar nessa aventura. E ela ainda me alertou.
3: Nino, você não quer ir com o carro da minha mãe?
0: Não, Bi. Não gosto de dirigir o carro de outras pessoas, não. Tá tudo certo. Vamos com o meu. O meu irmão também tinha oferecido o carro dele. Mas eu também não aceitei. Afinal, eu não era teimoso, não, né? Enfim. Arrumei as malas e por volta das 5 da tarde saí de casa rumo ao Rio de Janeiro. Peguei minha namorada, abasteci o carro, dei uma geral no óleo, na água e fui. A previsão de chegada era antes da meia-noite, até que...
3: Nino, você tá ouvindo esse barulho?
0: Então, é quando eu mudo de marcha aqui. Mas calma, qualquer coisa eu paro em um posto, tá? Não vai acontecer nada. Continuei seguindo viagem, até que por volta de 8:30 da noite... Já era. Estourou a embreagem.
3: Calma, a gente vai pensar no jeito de resolver.
0: Que jeito, Bianca? Eu é que sou teimoso. Não é pra eu ir. Eu já tive vários sinais. Primeiro que essa credencial quase não saiu. Depois o cartão que não passava pra pagar o exame. E agora o carro quebrou? Não é pra eu ir.
3: Não tem essa de não ir. A gente vai dar um jeito. Você vai se enfiar no ônibus e você vai.
0: Calma, calma, calma, calma. Eu tô pensando aqui. Peraí. Eu vou ligar pro Beto.
4: Oi, Nino.
0: Oi, Beto. Deu ruim aqui, cara.
4: O que aconteceu?
0: Meu carro quebrou. Ó, escuta. Liguei o carro e pisei na embreagem, ó.
4: Ixi, Maria.
0: Ouviu? Acontece isso.
4: Ó, o barulho aí é... Sei lá, tô achando que é um motor, hein?
0: E eu nem tô mexendo na marcha aqui. Não tô tentando engatar nada.
4: Parece que tá faltando água. Ó, faz o seguinte. Arruma um guincho. Enquanto isso, eu vou te encontrar com o meu carro pra você seguir viagem e aí eu volto com o guincho.
0: Por volta de 1 da manhã, o guincho chegou. Meu irmão voltou com o carro e eu fui com o dele pro Rio. Lembrando que eu mal tinha dormido na noite anterior por conta do trabalho. Mas eu acho que eu tava sendo movido pela ansiedade e pela adrenalina. Chegamos no Rio de Janeiro por volta de 7 da manhã. Fomos pra um hotel, fizemos o check-in e subimos pro quarto. Bi, o que você acha? A gente toma um banho, desce pra tomar um café e já vai buscar a credencial.
3: Beleza.
0: Só que logo depois do café da manhã, eu lembrei que eu ainda não tinha o principal. O resultado do teste de Covid. Sem ele, eu não podia retirar a credencial. Ou seja, todo aquele esforço seria em vão. Mas, graças a Deus, por volta das 10, o e-mail chegou. Deu negativo. E eu fui com a Bianca buscar a credencial. Chegando lá, tinha uma fila gigantesca. E agora,

0: minha maior preocupação era que eu ainda não tinha conseguido dormir. Retirei a credencial e quando voltamos pro hotel, já era 1 da tarde. Então pedimos o almoço.
1: Nino, vamos ver se a gente não consegue dar uma cochilada de 30 minutos enquanto a comida não chega? A gente tá virado e você precisa estar bem pra mais tarde.
0: Não, eu tô com medo. Deus me livre, vai que eu durmo e não acordo.
1: Eu te acordo, relaxa.
0: Consegui dar um cochilo rápido. Eu estava muito ansioso. Então a comida chegou, almocei, tomei um banho gelado para acordar e fomos para o estádio. E em meio a todos os acontecimentos, teve uma coisa que eu ainda não contei para vocês. Antes de ir para o Rio de Janeiro, eu tinha pedido para o meu irmão uma camisa do Palmeiras que ele gostasse, pois eu ia tentar pegar uns autógrafos dos jogadores para ele. Não prometi, mas disse que faria o possível. Era o mínimo depois de tudo que ele havia feito para que eu chegasse até ali. Eu cheguei no estádio por volta das 2:30 da tarde. Realizei o sonho de fazer o meu trabalho como repórter esportivo. Fiz o pré, o durante e o pós-jogo.
2: Se manda o time do Palmeiras na frente direita para tentar o cruzamento. A bola batida, fechada, perigosa na boca do gol, Breno Lopes!
0: O Palmeiras foi campeão e venceu o Santos por 1-0 nos últimos minutos do segundo tempo. Cara, o jogador Breno Lopes fez um gol lindo de cabeça. E eu nem preciso dizer que não só pra mim, mas pra toda a torcida, foi uma final histórica. O título da Copa Libertadores agora era do Palmeiras. Pouco antes de ir embora, fui até o local onde ônibus dos times iriam sair. Guardei a minha credencial. Afinal, agora ninguém mais precisava saber que eu era jornalista. E foi assim que eu consegui vários autógrafos na camisa do meu irmão. E outro detalhe aqui. Ele já tinha me contado que o jogador que fizesse o gol do título seria o nome do filho dele, que estava prestes a nascer. Hoje o Breninho, meu sobrinho, ele tem 5 anos. E é um menino de 1000 versões. Brincalhão, esperto, divertido, carinhoso. E dono de uma energia que ilumina qualquer lugar. E por falar em iluminar, irmão, cunhada, mãe, pai e Bi, vencemos. Vencemos, família, sim. Mais um sonho realizado graças ao apoio incondicional de todos vocês. E claro, também, eu preciso agradecer a todos os nossos outros familiares e amigos. Tenho plena consciência e convicção que eu não conseguiria nada sozinho. Só quem sabe de tudo que eu abri mão há alguns anos para chegar até aqui tem a real noção do quanto esse momento se tornou especial e marcante na minha vida. Afinal, nenhum jogador é tão bom quanto todos juntos. Mais uma vez, muito, muito, muito obrigado. Eu amo todos vocês.
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tristezas da vida, né? Com as histórias que a gente ouve aqui, hoje especialmente a história do Nino. Menino do céu, quanto perrengue e quanta força e quanto acreditar nos seus sonhos, hein, Nino? Com o apoio dessa família maravilhosa, namorada, cunhado, o irmão sendo aí a sua inspiração. E o futebol, né? Oh, meu Deus! É tão difícil, né? Aos 10 anos ele já estava ali se descobrindo, né, na profissão. E muitas vezes, a gente vai por outros caminhos até a gente falar, não, é aquilo mesmo que eu quero. Com certeza, vou ser feliz fazendo isso. Não foi fácil em meio à pandemia, carro que quebra, o teste de Covid, a credencial, lembrar de descansar. Meu Deus, vocês já passaram por isso também na vida até realizar o sonho? Me conta aqui no 9198-441-6545. Manda seu recado também, né? Ouvindo a história do Nino. Pessoal da nossa live aqui também chegando pra gente conversar sobre tudo que ele falou. Ai, como é importante, tá vendo? Se a gente não acreditar nos nossos sonhos, ninguém mais vai fazer isso pela gente. Agora, quando tem o apoio, tudo fica mais fácil, tudo fica mais feliz, né? E ainda viu o Palmeiras campeão. Palmeirenses felizes, né? Ouvindo essa história também. Ó, a Dirce já tá aqui na nossa live falando que história linda, feliz por você ter conseguido depois de tanta luta. Porque teve uma parte ali da história que a gente falou, meu Deus, o que vem agora, né?

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0: Nino, jornalista esportivo, amante do futebol desde muito pequenininho. Olha, passou por poucas e boas, viu, até realizar o grande sonho da vida. E realizou, não foi fácil. Pessoal, já ouviu a história? Você que ouviu a história também se emocionou aí, se viu um pouco, né, na luta dele para se realizar na profissão? Manda seu áudio aqui no 9198-441-6545. Hoje a gente tá todo mundo, né, Brasil inteiro, nesse clima do futebol, com a Copa do Mundo. Cada um tem o seu sonho aí com o seu time também, para a realização também da profissão, né? A Cristina escreveu: nossa, eu já tava me sentindo sufocada com tantos contratempos na vida dele. Mas parabéns pro Nino pela garra, pela conquista mais do que merecida. A Graça lembrou bem, né? A história dele é muito bonita. E a gente sabe que sem a ajuda da família e das pessoas que a gente ama, algumas pessoas, as pessoas que estão na nossa vida, às vezes a gente até desiste. Ou não consegue alcançar realmente o sonho, né? Porque é como um time, né, gente?
2: Que bom que você não viu esses obstáculos, porque foi um em cima do outro, hein? Qualquer outra pessoa teria desistido. Ainda bem que você não desistiu. É isso que devemos fazer na nossa vida. Ser persistente. Às vezes obstáculos acontecem, né? Imprevistos acontecem. Mas se a gente desistir, a gente nunca vai saber se ia dar certo ou não.
0: É isso, né, Cláudia? Olha, o Nino mandou as fotos todas aqui, inclusive da camisa que ele conseguiu pro irmão, que autografada, né, por todos os jogadores lá do Palmeiras. Deve ser o maior orgulho, né?
3: Nossa, que história gostosa de se ouvir, motivadora, batalhadora, com toda dificuldade. Amei. Nossa, desejo muito sucesso na sua carreira. Você é um merecedor.

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1: 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Aconteceu com o Nino, de não desistir dos sonhos. Uma hora ali, olha, até foi pra construção civil, gente. E depois voltou pra fazer uma rádio web. Não tem jeito, né? Quando tá ali no sangue, principalmente quem trabalha com comunicação, sabe disso, a gente sente um chamado. E não foi fácil, né? Da rádio web que não tinha verba nenhuma, mas a inteligência dele, a dedicação. Trabalho numa rádio, será que eu consigo uma credencial pra fazer essa cobertura do jogo? Gente, final de Libertadores. O não ele já tinha. Então ele falou, eu quero tentar. Tentou e não é que deu certo? Foi fácil? Não foi. Então você que tá aí, ó, passando por algum momento de dificuldade, que tem alguns obstáculos pra atingir os seus objetivos, persista, acredita, viu? Maria Araújo adorou ver a camisa do Palmeiras aqui na nossa live do YouTube, Rede Nativa Oficial. Palmeirense, né, amiga? Gente, dando parabéns pela persistência aqui do Nino, que apesar de tudo, seguiu em frente. E que bom, né, que a gente tem anjos na vida. A Kelly que cantou agora a música dela, Anjo. E ele teve várias pessoas, né? A família, o irmão ali, não pensando duas vezes em como ajudá-lo.
2: Que pessoa perseverante, meu Deus, olha, tenho que reconhecer, se fosse eu, já teria desistido, depois de tantas coisas que estavam dando errado, né? Uhum. Mas ele é muito, foi, deve ser ainda muito, muito perseverante, e o irmão, então, nem se fala, né, Nativa? O irmão foi excelente, foi. Maravilhoso, que pessoa maravilhosa foi esse irmão dele, né? Foi um dos maiores apoiadores.
1: Verdade, Cássia. E você aí que ouviu essa história, lembrou de gente que te ajudou, que te ajuda? Lembrou das vezes que você ouviu aí a sua intuição e que te salvou, que te incentivou?

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0: história do Nino hoje.
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0: Que vale para todos, né, que estão aí buscando a realização de um grande sonho. Nossa, mas parece impossível. Nossa, mas parece muito difícil. Mas vai ter obstáculo. Ah, vai. Nossa, quanto perrengue aqui o Nino passou. Mas tinha ali, né, gente sempre levantando, empurrando, ajudando, fortalecendo. Especialmente a torcida de pai, mãe, irmão, irmã, cunhada, né, gente? Imagina o orgulho dos pais quando viu ele lá naquela foto. Bom, é que tem a foto aqui que a gente tá vendo no nosso canal do YouTube. Uma foto dele no Maracanã, segurando a credencial, com a máscara, né, gente? Porque tudo aconteceu em época de Covid ainda. Aquela sensação de, olha, gente, eu venci. Com um sorrisão. Então, olha, toda a sorte do mundo para você como jornalista esportivo, viu, Nino? E parabéns a todos, né, dessa profissão que se dedicam com muito amor e muito carinho. Josefa, nossa, fiquei emocionada com essa história, viu? Quantos obstáculos, mas ele não desistiu. Obrigada, que programa lindo de ouvir. Obrigada a vocês, né, que ajudam a gente mandando as histórias, assim como o Nino fez hoje.
2: Que história, hein, meu amigo? Rapaz do céu, que loucura! Bom que no fim tudo deu certo, graças a Deus. Uma boa sorte aí na profissão. Tudo tenha dado certo até agora e continue, né?
0: Fala, Edson.
3: Que bela história, hein? Parabéns pela conquista. Foi difícil, foi. Passei também aí, esses tempos atrás aí, eu lutando pra passar pra motorista, né? Um sonho que eu vinha lutando de muitos anos.
0: Olha.
3: E sempre ouvindo os colegas, ah, você não vai conseguir, você não é capaz. Eu falei, eu sou capaz e vou conseguir. Então, o nosso sonho, a gente não pode desistir. Hoje, graças a Deus, hoje eu sou motorista de articulado, consegui conquistar o que eu queria e mostrei para todos que mesmo com palavra negativa, a gente consegue as coisas. Basta a gente crer e acreditar.
0: Parabéns.

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1: Meu Deus, como é importante a gente ter as pessoas certas do nosso lado nesses momentos. As pessoas que estavam do lado dele só davam um incentivo para que ele prosseguisse. Parabéns pela história, uma história muito linda.

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José Augusto, aqui no nosso Aconteceu Comigo. E olha, aguenta coração mesmo. Muita gente relembrando das batalhas que venceram também pra conquistar os sonhos, né? Baseada aqui na história do Nino, que olha, passou por uns perrengues, mandou as fotos do carro quebrado. Gente, era carro quebrado. Depois o teste de Covid, depois o resultado do teste, como é que chega, né, até o Maracanã. E depois de passar por tudo isso, sendo incentivado a não desistir, porque teve uma hora que ele falou, não vou conseguir. Ah, mas ele é teimoso também, né? Desde criança, persistindo ali no sonho, conseguiu. Independente do time, pensa numa emoção que o Nino passou, né? Por toda essa experiência. Isso é quando a gente acredita mesmo no sonho e vai atrás. Parabéns, porque ele já é sucesso. Hoje pode falar de boca cheia, jornalista esportivo e cobrir lá, né? A grande final do Palmeiras e Santos, final da Libertadores. Isso foi, valia pra 2020, né? Esse título. Mas aconteceu em 2021, foi isso. E ainda conseguiu a camiseta autografada pro irmão, que ele ainda tinha ali, né, a gratidão de quem tanto ajudou ele, no agradecimento aí ao irmão, que depois colocou o nome do filho de Breno em homenagem. Nossa, quanta história aí nessa família, né?

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3: Oi, Débora Mendonça, boa tarde.
4: Oi, Gislaine, uma ótima tarde a você e a todos. Raposo Tavares, com o trecho urbano lento no sentido marginal do Pinheiros. 1,5 km até o final da lateral do Parque da Previdência, onde tem uma ocorrência. Caminho mais tranquilo pela paralela Eliseu de Almeida. 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
5: Mas você, que assim como o Nino, acredita nos sonhos.
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5: 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Delícia ouvir uma história assim, né? Porque às vezes você tá tentando. Tem gente aqui na nossa live que falou, demorei 35 anos pra realizar o meu sonho e consegui. E aí vem aquilo, tá muito difícil, tá acontecendo muita coisa errada. Como o Nino pensou, né? Olha, eu acho que não é pra eu continuar, porque é tanta coisa que tá dando errado, que eu vou voltar pra casa. Não, eu acho que ali, é Deus testando. Será que você quer mesmo isso? Se você quiser, você continua. É a persistência, né?
7: Superou os obstáculos e conseguiu, né, o desejo do coração dele. Que Deus ilumine e abençoe ele. Realmente tem tudo a ver com o momento que a gente tá vivendo hoje, né, do futebol. Nino, um abraço. Desejo muitas felicidades pra você.

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0: que eu tenho pra dizer pra esse menino é que eu super entendo ele. Aos 56 anos, hoje eu estou realizando o meu sonho de fazer faculdade. Estou no segundo semestre de fisioterapia. Se eu vou terminar o curso, não sei. Se eu vou trabalhar na área, não sei. Mas ele me deu uma força muito grande. Não vou desistir nunca.
1: Estou aqui até agora arrepiada. Meu Deus, ele foi, batalhou e conseguiu. Isso é muito lindo. Teve gente para te derrubar, mas também teve gente para te ajudar.

vai doer. Pra gente fechar aqui hoje, essa semana, a história do Nino, tudo a ver com o dia que a gente tá respirando, né? Sobre futebol, Brasil na Copa e o Nino comemorando a vitória, né? Da realização do sonho. E eu vou terminar com a sua frase aqui, lembrando todo mundo que é isso mesmo. Nenhum jogador é tão bom quanto todo

0: compartilhar aqui com a gente a sua história, sendo inspiração para muita gente, inclusive Shirley. Parabéns, viu, querida? O importante é isso, você tá realizando o seu sonho de ser uma fisioterapeuta. Se você vai trabalhar com isso, ganhar dinheiro com isso, aí já é uma outra história. O importante é a realização dos nossos sonhos e ninguém mais do que a gente tem que acreditar e sempre também, né, aproveitar as oportunidades e estar com as pessoas certas ao nosso lado. Porque daí, tudo acontece.
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0: Uma e um horário de Brasília, vamos com as informações aqui. Segundo o IBGE, a taxa de analfabetismo no país caiu para 4,9% no ano passado. O índice representa cerca de 8,4 milhões de pessoas com mais de 15 anos que ainda não sabem ler e nem escrever. É a primeira vez na história que a taxa fica abaixo da marca de 5%. Crianças e adolescentes agora precisam de autorização da justiça para participar de exposições comerciais nas redes sociais, tanto em contas próprias quanto em canais de adultos. Além disso, as plataformas não poderão monetizar conteúdos ou canais que utilizem imagens de crianças e adolescentes sem essa autorização. Importante, né? Terminam hoje as inscrições para concorrer às vagas do segundo semestre do Sisu Mais. O programa oferece oportunidades em faculdades públicas de todo o país. Os interessados podem se inscrever por meio do Portal Único de Acesso ao Ensino Superior. Não perca o prazo, viu? Vem curtir a tarde mais gostosa com a sua melhor amiga.
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0: Sextou com tudo, hein, Anjinho Gabriel?
1: Sextou, minha gente. Vai, Brasil. Vai, Nativa.
2: Boa tarde, Nativa.
1: Bora que é hoje, é hoje.
0: Vai aquecendo a voz com a Nativa, que é tudo e muito mais alegria.
1: Sim, sim, sim. Hoje é sexta-feira.

0: 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Ed Brito e Samuel, Romance Rosa.
1: Ah, Love is in the Air, né, Gislaine?
0: O amor está no ar, a nossa torcida está no ar. Estamos tudo aqui felizes nesse sexto. Diferentão hoje, né, Gabriel?
1: Diferentão hoje, porque daqui a pouquinho tem sorteio da promoção dos namorados. Por que dos namorados? Que é o mês inteiro. 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Capricha no áudio, uma mensagem bem emocionante, valendo esses smartphones. Tem sorteio hoje e semana que vem, é isso?
0: É isso, aproveita, tá?
1: Fechou.
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0: Beijei a Cura. Dá tempo de ganhar R$500 com a música da semana.
1: Ah, verdade. Canta um trechinho pra gente. Essa música do Diego e Vitor Hugo. Manda no WhatsApp da promoção. 9198-406-9646. Hoje à noite ainda, antes do jogo, tem sorteio no programa. A Nativa entrou no grupo.
0: Já imaginou? Você ganhando quinhentão. É véspera de fim de semana.
1: Gente, maravilha. Vai torrar tudo.
0: Bora aproveitar, né,
1: ou
0: gente?
1: Ou não. É melhor não, né? Melhor administrar melhor. R$500. Ah, ô, Thiago!
0: Faz o que você quiser com o dinheiro, tá? Ganha primeiro. Boa tarde, Thiago Rocha.
2: Boa tarde, Gi. Boa tarde pra você. Boa tarde pro anjo Gabriel.
1: Boa tarde.
2: Mandando as boas. As boas vibrações para nossa seleção Sim. brasileira. Mas olha, o assunto não tem nada a ver com futebol, não. É de um ator famoso que construiu um vilarejo para morar no mesmo terreno com os familiares. Um mora 10 passos do outro.
0: Legal.
2: Eu conto para você quem é esse ricão já já.
0: Ah, eu queria fazer isso. Será que é muito caro?
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6: A primeira rodada da Copa reservou boas surpresas e os grandes craques fizeram bonito. Messi fez 3, Mbappé fez 2, Haaland e Harry Kane também 2. Cristiano Ronaldo foi a decepção, passando em branco no empate entre Portugal e República Democrática do Congo.
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7: Débora Mendonça tá de volta para ajudar no trânsito. Fala, Débora.
8: Gislaine, Avenida dos Bandeirantes, muito ruim no sentido Imigrantes. É congestionamento pesado da rua Guaraiúva até o Washington Luiz. A melhor pela Roberto Marinho, apesar do trânsito de início mais pesado. E vale também a Rota Petroni Júnior. 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

0: família morar, quem fez isso foi o ator Marcelo Novaes, o eterno Raí. Lembra do Raí, da Babalu? Pois bem, o Marcelo Novaes, que agora tá com 63 anos, ele tem um sítio em Teresópolis, na região serrana do Rio de Janeiro, e acabou construindo residências pros herdeiros dentro do próprio terreno.
1: Legal.
0: Ele falou, olha, eu tenho a sorte que meus filhos moram atrás de mim. Eu fiz uma casinha para cada um deles, os dois moram a 10 passos da minha casa, ou seja, eles moram separados, mas juntos ao mesmo tempo. Quem pode, pode, né, Gi?
1: Nossa, realmente, eu gostei dessa ideia, viu?
2: Quando os meninos casar, vai dar briga com as esposas.
1: Não vai,
2: porque
1: não.
2: Família que mora junto, sim, dá briga.
1: Cada um tem seu canto. Privacidade.

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0: reflexão dessa semana?
1: Vamos.
0: Preparados?
1: Sim.
2: Muitas pessoas procuram o sentido da vida e muitas das vezes chegam a uma linha tênue entre a razão e a insanidade. Mas nesses quase 6 anos juntos, descobri que eu não preciso de um sentido para a vida, mas sim uma vida com sentido. E você sempre me mostra todos os dias em cada detalhe. Um abraço que aconchega quando tô triste, a sua mão que se estende quando parece que o chão sobre meus pés sumiu, e o seu sorriso que me ilumina quando meu mundo parece nublado. Eu aprendi que a palavra amor possui apenas 4 letras, tem infinitos significados, e que se fosse listar todos os significados que eu aprendi com você, estaria listando até amanhã. Com muito cuidado, com muito carinho, você conseguiu reconstruir um coração despedaçado em 1000 partes. Hoje, já não consigo mais imaginar meu futuro sem você. O que eu mais desejo nessa vida é que sejamos sempre o que somos de melhor um para o outro. E que nosso amor sempre se fortaleça, crie raízes profundas e que se estenda além da nossa vida natural. Estou gravando esse áudio com muito carinho para você, Michelle. Eu te amo e para sempre eu vou te amar.
0: Ai, que lindo!
1: Te amo pra sempre.
0: Declaração de amor do Bruce Gomes Ramos, final do telefone 4473. Pro grande amor da vida dele, que é a Michelle.
1: É o Batman, é o Bruce. Muito bem.
0: Parabéns, Bruce. Um celular pra
1: Bruce
0: você.
1: Bruce Wayne.

0: Copa também.
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2: Tchau, viu, Gi?
0: Tchau, gente. Um beijo.
2: Beijo.

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2: Aê, muito bem! Daqui a pouquinho o Edu volta, da Isinha também direto da Casas Bahia. Fala, meus anjos!

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0: 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Se tiver na dúvida, é só pedir pra pagar, beleza? 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

0: Nativa é tudo e muito mais alegria, Murilo Rufi, deixa eu.
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0: boa sexta-feira pra você, 2h38.
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0: 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Diego e Vitor Hugo, Tubarões.
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0: Hora do Responde ou Paga. Quero saber quem tá na linha. Alô?
2: Alô?
0: Quem fala?
2: É Fabiana.
0: Oi, Fabiana. Tudo bem com você?
2: Tudo bem.
0: Você fala de qual bairro, Fabiana?
2: Aqui é São Miguel Paulista.
0: São Miguel Paulista. Ô, Fabiana, tenho aqui de presente.
2: Oi.
0: A batedeira de presente aqui pra você. Você pode falar agora ou você tá no trabalho?
2: Não, eu tô em casa.
0: Você tá em casa de boa nessa sexta-feira, aprontando tudo aí pro jogo, né?
2: Sim, me preparando.
0: Ô, Fabiana, seguinte, vou gerar aqui a pergunta pra você. Eu acho que tá muito fácil, você vai tirar de letra, tá?
2: Ai, que bom.
0: Qual país o Brasil vai enfrentar no jogo de hoje na Copa do Mundo? Qual país?
2: Ah.
0: Opa, responde ou paga?
2: Respondo.
0: Qual a resposta?
2: Haiti.
0: Haiti, gente. Pronto, fechou.
2: E vamos ganhar.
0: De quanto vamos ganhar? De quanto vamos ganhar?
2: Ah, eu acho que 2-1, tá bom.
0: 2-1, tá ótimo. Ganhou, Fabiana!
2: Ai, que legal.
0: Ganhou a batedeira de presente. Tomara aí que ganhamos, possamos ganhar de 2-1, viu, Fabiana? Ou 3-1 também, ou 3-0. O importante é ganhar, né, Fabi?
2: Sim, vamos ganhar essa.
0: Vamos com tudo na torcida nativa, Fabiana. Um beijo de anjo pra você. Ganhou a batedeira.
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0: Nativa é tudo e muito mais alegria. Cleito e Romário, Zé Neto e Cristiano não namora.
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0: 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Felipe Rodrigo ignora. Daqui a pouquinho tem o Turma da Nativa. Junto com a Dai, Thiago Rocha, Edu Melo, Gustavo Lima. Vem cantar pra você já já.
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0: Vamos, olha só, mais uma oportunidade nesse sábado. Trezentão. Eu quero Pix da Nativa, hein? Bem alto, bem forte.
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1: Oi, oi, pra turma inteirinha ligadinha aqui na nossa nativa. Boa tarde pra você. É a nossa sexta-feira, em ritmo de Copa do Mundo, na torcida pelo Brasil. E eu tô com ela, ela direto da Casas Bahia também.
2: Oi, Dai!
3: Oi, seus lindos, cheguei!
4: Tadinha!
1: Quem é que tá com a vuvuzela aí, hein, Daizinha?
3: Ai, o Edu tá causando aqui, Anjo Gabriel, tá fervendo horror.
1: Vamos chamar ele, Edu! O Edu! Tudo bem aí, Edu? Motivado?
5: Gabriel.
3: Tá tudo bem?
5: Pera aí, Edu. Cadê o Edu Melo?
3: Ele tá sensualizando.
5: Pera aí, Edu.
6: Tô
5: segura. Segura, Edu. Tom, rapidinho. Segura. Cadê as internacional, gente? Pra pegar. Não tem. Vai, Edu, vai, faz o seu jeito, vai.
3: Vai agora.
5: Nossa,
3: que isso?
5: Senhora, hein, Edu?
3: Tá
5: bom isso não, tá muito baixo, Edu. Aqui você aumenta o volume do seu microfone. Eu quero o Edu animado na torcida pelo Brasil hoje, hein, Edu?
1: Eu quero muita isso aí. Muito agito, muita bagunça. Daizinha, mensagem pra deslascar a vida do ouvinte.
3: Ah, Anjinho, hoje eu vou dar uma receita pra galera ganhar o mundo.
1: Ganhar o mundo, gostei.
3: É. Ó, o meu recado pra você é: vá trabalhar dias com a mesma empolgação que você fica quando é sexta e ainda tem jogo do Brasil.
1: Peraí, volta que cortou. Vai de novo, vai. Valendo agora.
3: Gente, a receita é pra você ganhar o mundo. Eu quero que você vá trabalhar todos os dias com a mesma empolgação que você fica quando é sexta e ainda tem jogo do Brasil.
1: Vai, Brasil!
3: Uhul!
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0: 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É o Leonardo. Ô, Leonardo, liga lá em casa, aqui no Turma da Nativa, 3h22, Thiago Rocha. Boa tarde, Thiago.
1: Boa tarde, Anjo. Boa tarde pra você. Boa tarde pra Dai. Hoje tem jogo do nosso Brasil.
0: Isso.
1: E a nossa Nativa já tá toda de verde e amarelo. Lembrando que daqui a pouco tem transmissão da partida Brasil-Haiti. Logo após o programa, a Nativa entrou no grupo. E olha, eu fiquei sabendo que tá rolando um bolão valendo o álbum da Copa com todas as figurinhas.
0: Isso.
1: É álbum completo. Então, ó, boa sorte pra quem tá mandando seu palpite. Bom jogo pra quem recebeu o churrasco da torcida Nativa também, né, ó.
2: Oi, Thiago Rocha. Oi, turma da Nativa.
0: Oiê.
2: Eu sou a Edelaine do bairro Centro Diadema e ganhei o churrasco torcida da Nativa pra torcer muito pelo Brasil. E o meu palpite pro jogo hoje é 3-1 pro Brasil.
0: 3-1.
2: Beijos e vai, Nativa.
0: Bora.
1: Essa é boa. Ou seja, energia positiva para nossa seleção da Nativa. Aqui a gente está emanando as boas vibrações, mas eu quero saber de você que está escutando a Nativa agora, qual é o palpite? Qual vai ser o placar do jogo de hoje entre Brasil e Haiti? O Zezé veio essa semana aqui na Nativa e falou que vai ser 1-0, viu? E vai ser muito. E você, Indai, qual vai ser o placar de hoje?
0: Fala aí, Indai.
3: Ati, eu acho que o placar de hoje é 2-1 pro Brasil. Tô apostando nisso.
0: 2-1, Daizinha. Quem vai fazer
3: 2-1.
0: Quem vai fazer os gols, Daizinha? Quem vai fazer os gols?
3: Ah, eu tenho certeza que vai sair outro gol do Vini Júnior.
0: Vini Júnior.
3: Eu só não vou falar do Neymar, porque eu já sei que ele não vai estar jogando, Anjo. Eu tô por dentro.
0: E o Hendrick? E o Hendrick?
3: Ai, o Hendrick.
0: Será que joga?
3: Nossa, Hendrick, faz um golaço aí pra gente, cara.
0: Parece que ele não vai jogar não, Daizinha. Parece que ele não vai entrar também.
3: Ah, não tô acreditando.
0: É,
3: quem
0: tá
3: que
0: difícil.
3: Vai jogar, então?
0: Ah, sei lá quem vai jogar, meu.
3: A galera,
0: coração aqui junto com a Nativa. Bom, o Thiago Rocha comentou do bolão, falou do álbum de Copa, da Copa com todas as figurinhas. O resultado é logo em seguida da partida, tá? Acabou a partida do Brasil com o Haiti, tem o sorteio desse álbum. Mas agora, pra você que vai mandar o seu palpite, a gente tem o kit torcedor Nativa. Você sabe o que vem nesse kit, Daizinho? O kit torcedor Nativa?
3: Claro. Vem a camiseta, vem o copo também com cordão lindo, maravilhoso. Vem o álbum da Copa.
0: Isso.
3: E vem a sacochila.
0: Aê!
3: Isso, meu amor. Inclusive, eu tô com o meu kit aqui, lindo.
0: Que legal.
3: Eu tô com o kit aqui e o meu kit ainda tá mais completo que eu tenho, ó, ó, ó. Eita!
0: Que isso?
3: Não tô conseguindo apertar. Aperta aí, Edu. Ó, ó,
0: ah, mas tá muito fraco.
3: Isso é aquela sanfoninha aqui.
0: É a corneta,
3: é
0: não é? Corneta.
3: Eu
0: quero a vovozela. Arranje uma vovozela aí.
3: Eu também, Anjo.
0: Cadê a vovozela?
3: Só que a minha não é a vovozela. Ô, Edu, você pegou a minha vovozela.
0: Por favor.
3: Olha, eu vou começar a brigar com ele aqui.
0: Não, que isso, não briga.
3: Mas
0: não,
3: na volta eu
0: sem
3: vou
0: briga,
3: te mostrar.
0: Sem briga.
3: Achei, achei.
0: Achou? Que é isso? É vovozela, que gente?
3: Então assopra mais alto.
0: Por favor. Vocês são muito fracos.
4: Ó, é a vovozela isso daí.
0: Não, é
4: a vovozela, porque não tem força nem pra soprar aqui.
0: A produção mandou uma vovozela aqui pra mim. A produção
3: mandou. Então faz.
0: Ó, aqui, ó. Aqui, ó. Isso que é vovozela, ó.
3: Nossa! Vai, Brasil!
0: Vai, Brasil, torcida Nativa!

0: 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É João Bosco e Vinícius Química.
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0: A Transportes Furlong está com uma oportunidade para auxiliar administrativo. A vaga é em regime CLT para trabalhar de segunda a sexta-feira. E além do salário, a empresa oferece benefícios como assistência médica, vale refeição, alimentação e transporte. Para mais informações sobre essa oportunidade, é só acessar o link que a gente vai postar agora nos stories. 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Daqui a pouquinho tem o show de humor da Dai aqui no Turma da Nativa e eles vêm cantar daqui a pouquinho.

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0: 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Amor, é o Gustavo Mioto, pedido de socorro.
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0: Bruno Marrone, pra não morrer de amor.
1: Brasil!
0: Vamos pro sorteio então, Brasil, que daqui a pouquinho tem Brasil e Haiti. Transmissão da nossa Nativa, do kit torcedor Nativa, com a camiseta nossa amarelinha linda, de presente pra você. Tem o copo também, o copo vem com cordão bonitão. Vem também essa cochila e o álbum da Copa saindo pra você, viu, Lu? Luciana Cardoso de Freitas, parabéns, Lu! Aê! Parabéns pra você, Luciana! Luciana Cardoso de Freitas, final telefone 2622, Lu. Bom jogo aí pra você, tá? Pode vir buscar, segunda a sabadão, das 10 da manhã às 6 da tarde, com documento original em mãos.
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0: Muito mais informação pra você que acompanha aqui a nossa Nativa. São as últimas da hora desta sexta-feira. A cesta básica na cidade de São Paulo ficou quase 2% mais cara em maio, segundo uma pesquisa da Fundação Procon em convênio com o Diese. O destaque do período foi a batata, cujo preço médio aí disparou 59% em apenas um mês, passando de R$ 6,33 para R$ 10,07 também. As canetas emagrecedoras genéricas à base de semaglutida, que tiveram a patente quebrada em março e foram autorizadas pela Anvisa no mês passado, já começaram a ser vendidas no Brasil. A versão nacional chega às farmácias por cerca de R$ 450,00, praticamente aí metade do valor das canetas importadas. O jornal americano The New York Times fez um ranking com os hinos das seleções participantes da Copa do Mundo e elegeu o hino do Brasil como o mais bonito. Você sabia? O jornal diz que a canção tem um caráter único, não exalta guerras ou batalhas, mas mostra como o Brasil é uma nação amada, bela, forte, um impávido colosso. Bonito, né? O Brasil enfrenta hoje o Haiti a partir das 21h30 com transmissão aqui da sua
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0: Isso aí, muito bem. Já já o Turma da Nativa tá de volta e ele vem cantar pra você daqui a pouquinho.
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3: Serginho Marginal do Tietê, um péssimo caminho no sentido Ayrton Senna, principalmente entre Freguesia do Ó e Cruzeiro do Sul, mas a Marquês de São Vicente ainda vale para cortar caminho. 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

0: tudo e muito mais Nativa de volta.
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0: Em ritmo de Copa do Mundo, todo mundo junto e misturado aqui na Nativa. Tem Edu Melo, tem Daizinha direto da Casas Bahia. E hoje a gente tá perguntando aqui, qual o seu palpite pro jogo do Brasil? Edu, qual que é o seu palpite?
2: O meu?
0: É.
2: Ah, Brasil... Se o Endrick entrar, vai ser 5-1.
1: Nossa!
0: Sério mesmo? Você acha que ele é tão bom de bola assim? Sim.
2: Ele
0: e o técnico não colocou ele logo de
2: ele
0: primeira?
2: Ele tá faminto de gol, cara. O moleque tá louco pra jogar. Coloca ele no campo, pelo menos um gol ele vai fazer. Eu acho que, olha, eu vou diminuir, porque acho que 5-1 também é demais. 3-1, vai. 3-1 pro Brasil.
0: Ótimo. Você, você que tá ouvindo a Nativa, você pode mandar o seu palpite? Porque nessa hora tem o que de presente? A nossa camiseta. Camiseta da Nativa Coleção 2026. Aproveitar o dia bom da vida, brindar um novo encontro ou explorar o mundo e viajar sem limites. E 4 ingressos pro Morumbi Parque também, que é o maior parque indoor do Brasil, de São Paulo, né, Daizinha? Com diversão pra toda a família.
1: É maravilhoso esse lugar. E ó, eu quero ir com você, hein,
0: Anjo? Vamos, vai eu, você e o Edu Melo.
1: Vamos, Edu!
2: Me escuta, não tinha a piada da Dai, não?
0: Tinha, mas aí falhou. Teve uma falha aqui da operação.
1: Sabe por quê?
0: Uns probleminhas técnicos.
1: Anjo, sabe por que ele tá falando isso?
0: Por quê?
1: Porque hoje a piada era dele.
0: Ah, tá. Então peraí. Seguinte, eu vou me organizar aqui pra soltar essa piada ainda hoje, tá?
1: Boa!
0: Eu vou me organizar.
2: E a Dai que vai falar.
0: Então, ótimo. Então, você que tá ouvindo a Nativa, manda o seu palpite pra concorrer aos presentões, os ingressos Morumbi Parque, morumbiparque.com.br. Morumbi Parque, diversão sem limites. Já vocês voltam, tá bom?
1: Combinado! Okay.
0: Show!
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0: A Nativa é tudo e muito mais amor, Matheus e Cauã, nessas horas 4h16. Muito bem, tá na hora aqui, gente. 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Cadê os meninos já? Estão com o microfone ligado já?
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2: 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Tá. Então, o pessoal tá chegando, tá todo mundo participando. Tem brincadeiras aqui também, viu, da Nativa, pra você ganhar camisetas, ganhar a camiseta da torcida da Nativa e comprar sua TV, porque hoje é o dia que o Brasil vai desencantar.
3: Ou se vai.
2: Vai ganhar o jogo do Haiti. 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

0: 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Dinheiro é a música da semana, valendo R$500. Diego Vitor Hugo, beijei a cura. Aqui no Turma da Nativa, não importa Daizinha e Edu Melo, se vocês estão na Casas Bahia agora, com essas super ofertas aí de Copa do Mundo com as Smart TVs, esse Pix pode voltar aí pro ouvinte, pro cliente. Mas não podemos esquecer da audiência, né, Daizinha?
1: Com certeza não, Anjinho, porque a nossa audiência tá como?
0: Tá lá em cima, meu filho!
1: Ah, tá lá em cima, meu amor. Então, muitos... beijos aqui pra eles. O Elvis e o Marcelo, eles são do condomínio do Fernando Teles.
0: Olha que legal.
1: Falaram que gostam muito de mim e querem receber um peixinho todo especial. Também peixes aqui pro Luan, a Sabrina, a Monique, o Éder, o Cleison, a Margarete,
0: seu
1: a Francisca.
0: Cleison!
1: Também a Ana Flávia e o Denilson. E Anjinho, hoje temos parabéns especial.
0: Pra quem?
1: Sabe quem tá fazendo aniversário?
0: Não.
1: A Bianca, Bianquinha, filha da Du.
0: Ah, Bianca, estilista, não é?
1: É.
0: Trabalha com moda e tudo. Parabéns, Bianca.
1: Parabéns, Bianquinha, meu amor. Felicidades pra você e aproveita seu dia, viu?
0: Certo, o Edu não vai mandar peixinho pra ninguém?
1: E você, Edu, quer mandar peixinhos pra alguém?
2: Um beijo pra todo mundo que tá ouvindo agora, todo mundo da Nativa. Tá bom demais, o pessoal que tá vindo pra cá, pra Casa Maria, vem pra cá.
1: E um peixe pra nossa seleção brasileira. Uhul!
3: Ô, Dai, ó. Um beijo, Dai.
1: Um peixe, seu lindo.
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3: Débora.
4: Anjinho, ocorrência no Rodoanel e congestionamento agora do quilômetro 14 ao 10 na pista interna, trecho entre a Castelo Branco e a rodovia Anhanguera. Melhor fazer o caminho Castelo até a Tietê e então Anhanguera para o interior. 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
0: Bora, Dai, que hoje tem a pergunta aqui da Regiane Alencar do Capão Redondo.
2: Oi, Rê.
0: Dai, tá tão difícil encontrar alguém. Nossa, só parece homem feio pra mim. Eu quero namorar. O que que eu faço, Dai?
2: Ai, sua linda, tá difícil mesmo, né? Tá difícil encontrar um bonitão, eu sei bem como é. Então, a dica de hoje é, faça um FFF.
0: O que que é um FFF?
2: Faça um feio feliz, gente. É isso. O feinho é gente boa, só não pode dar muita ousadia pra ele, tá? Senão, você já sabe, ele começa a se achar muito e começa a achar que ele é bonito. Ele tem que entender que a linda na relação é você, tá bom, meu amor?
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0: A Nativa é tudo e muito mais. Paixão, Ícaro e Gilmar, M de Mulher, aqui no Turma da Nativa já já. É a nossa camiseta coleção 2026 até o finalzinho da hora, que é o finalzinho do turma, né? E os ingressos pro Morumbi Park também. Dai 40, Edu Melo. A gente quer saber hoje no programa, qual o seu palpite pro jogo do Brasil hoje, Brasil e Haiti, com transmissão da Nativa. Logo depois do programa, a Nativa entrou no grupo Fala Elizabeth.
1: Hoje eu vou chutar alto, hein? 3-1 pro Brasil.
0: Ó, 3-1 pro Brasil.
2: Vai, Brasil!
0: Vamos. Quem mais? Fala, Débora.
1: Meu palpite de hoje é 3-1 para o Brasil. E rumo ao Hexa.
3: O jogo hoje vai ser 4-0.
0: 4-0. Bora.
2: Para hoje, Brasil 6 e Haiti 1. Vamos torcer, Brasil?
0: Não, é um show de gols, né, gente? Já
1: é
0: pensou?
4: É Brasil 1, Haiti 0. Um golzinho bem chorado no finalzinho ainda.
0: Hein? Falando em 1-0, Edu.
5: Eu?
0: Você sabe que o Zezé passou aqui no Turma da Nativa, né?
5: Eu soube. E o placar dele é 1-0, né? É,
0: ele vai soltou ter aqui, ó. Brasil e Haiti. Quanto que o Brasil vai ganhar? Quanto vai ser o placar? Você tá animado pro Brasil na Copa do Mundo?
6: Do jeito que o negócio tá ruim pro nosso lado. Se der 1-0, já tá bom demais.
0: Zezé não tá muito confiante, não, hein?
2: Ô, Zezé, melhore.
5: Ave Maria. Não, mas olha, ele falou assim: o negócio é ganhar, cara.
0: Tem que ganhar, verdade.
5: Tem que ganhar. Tem que ganhar e torcer pro Marrocos empatar com a Escócia.
2: Eu tô confiante. Vai ser 2-1 pro Brasil. Você vai ver, anjo.
4: O resultado de jogo hoje vai ser 6-0 pro Brasil.
0: Nossa. Opa! 6-0! Opa! 6-0, hein, gente? Quero e quero muito. Fala, Anderson.
7: O palpite pro jogo de hoje é 2-1 para o Brasil. Bora que é gol.
0: Bora que é gol? Vai ser gol mesmo, vocês acham?
2: Vai, né?
5: Tem que ganhar, tem que ganhar.
0: Tem que estar confiante, gente. 91984416545 pra mandar seu palpite.
2: E o meu palpite é de 2-1 para o Brasil.
1: O meu palpite pro jogo de hoje, Brasil 2 e Haiti 0.
8: Bicho, vocês hoje estão de parabéns, viu?
0: Ah, é?
8: Pode botar aquele tema da vitória de Ayrton Senna aí. Pam, pam, pam, pam, pam, pam, pam, pam, pam. É o grupo número 1 em prosa ruim.
0: Que isso?
8: É prosa ruim de Satanás. 3 mil áudios, 200 mensagens. Nada se aproveita. Nada.
2: Eu, hein?
0: Ele tá animado, né?
2: É, muito. Sai pra lá.

0: errada.
1: A Nativa é tudo e muito mais, música sertaneja, Jean e Giovanni. Mensagem errada aqui no Turma.
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0: A Nativa é tudo e muito mais. Felipe Araújo, Jorge Mateus, Chave Cópia.
1: Ela é muito famosa. E é humorista.
2: Eu tô rindo de nervoso.
1: Show de humor. Dadai.
3: Dadai. Dadai.
0: Não, eu fiquei curioso, porque a Dai falou, ah, tem que fazer, que ia fazer a piada com o Edu Melo, não entendi, Dai.
1: Ah, então, por quê? Porque o Edu Melo, quando soube que ia ter, né, a piada da Dai, ele falou assim, ah, eu tenho uma boa.
0: Ah, é?

0: tiver tudo e muito mais, é o Murilo Rufi, Saudade Estranha, o Daizinho e Edu.
1: Oi.
0: Ó, vou fazer uma pausa com vocês, já já vocês voltam. Oi. No Supernativa com Edu, com o Márcio Cruz, tá?
1: Combinado. Tá,
0: fechou? Vou fazer o sorteio aqui rapidinho, então. O presentão da hora, camiseta coleção 2026 da Nativa e ainda os ingressos pro Morumbi Park, o maior parque indoor de São Paulo, com diversão para toda a família. 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Para você, Elisângela Barros Ventura, da Brasilândia, final telefone 1169. Parabéns para você, Elisângela! Pronto, ganhou o presentão aqui da Nativa. Só vim buscar, Central Plaza Shopping, ali pertinho da estação Tamanduateí do metrô.
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0: Muito mais informação para você que acompanha. Aqui é a sua Nativa, o ex-técnico da seleção brasileira, Carlos Alberto Parreira, de 83 anos, apresentou melhora no quadro pulmonar, mas segue internado na unidade de terapia intensiva do Hospital Samaritano Barra, no Rio de Janeiro. Parreira tá sedado. Segue respirando com auxílio de aparelhos e necessita de cuidados intensivos. Segundo o hospital, não há previsão de alta. De acordo com o Ministério da Justiça, ao menos 25 milhões de pessoas no Brasil usam plataformas ilegais de aposta online. O governo anunciou hoje que vai bloquear recursos de bets ilegais e enviar ao Fundo de Segurança Pública, respeitando o processo legal. A avaliação do Ministério é que o crime organizado tem atuado neste setor. A Polícia Civil realiza hoje uma operação contra falsos motoristas de aplicativos que aplicam golpes na saída do Aeroporto Internacional de Guarulhos. Eles fazem parte de um esquema de extorsão de passageiros coagidos a pagar até 70 vezes mais pelo valor da corrida. Você acredita? Até o momento, 3 pessoas foram presas por suspeita de integrarem o grupo criminoso. Daqui a pouquinho, tem mais Estúdio Casas Bahia com a Dai, com o Edu Melo, dentro do Supernativa, com a apresentação aqui do Márcio Cruz. Locutor que te seduz. Já já tem o nosso Luancito cantando nessa sexta-feira. Já já.
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2: Débora.
3: Anjinho Marginal do Pinheiro, tão congestionada aqui no sentido Castelo Branco, da Ponte Estaiada, a do Jaguaré, o caminho já é feito em mais de uma hora. É preciso buscar alternativas. 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
13: Boa sexta-feira, gente! E aí? Ô, coisa linda!

0: Superação. 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
1: E sextou, gente, em meio àquela correria. Fim de semana chegando, trânsito. Expectativa aí pro jogo da Copa, né? Não esquece não, cada dia é uma partida diferente. Entre em campo com confiança, faça a sua parte também e vá seguindo em frente. Sua hora de marcar um golaço também vai chegar. Olha aí que bonitinho.

Vamos, gente, sextamos, hein? Sextamos. Você tá no clima da Copa do Mundo aí. Mas esquece não, tem super desafio. Antes desse desafio da seleção, tem esse desafio aqui pra gente desenrolar, pra gente resolver. Hoje, músicas diferentes com o tema. Prefere voar pro Pará ou ir pra Nova York? Ó, já sabe, né? Tem Joelma, tem Christian Ralph. Já vai pensando quem você vai escolher aí. Super prêmio hoje. Aquela pizza salgada, 8 pedaços. Tem a pizza doce, 6 pedaços. Se

0: Tem super desafio agora.
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0: Agora sim, tudo oficialmente por aqui. O super desafio que você vai resolver. Já, eu falei, né? Tem um desafio pra nossa seleção hoje aí. Já tentar garantir pontos na Copa do Mundo. Mas ó, vamos resolver esse nosso desafio primeiro aqui. Você vai onde? Vai voar pro Pará? Você quer ir pra Nova York? Já vai pensando o que você quer aí, porque são duas músicas boas, ótimas. Vamos lá, vamos escolher aqui. Música de número 1.
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0: essa aqui é a música 1, tá?

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0: 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Walter, juramento do dedinho.
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0: 125. Vamos lá, gente, ó. Super desafio. Hoje valendo a Super Pizza Pan. Tem a salgada de 8 pedaços. Tem a de 6 pedaços, que é doce. Elas serão entregues aí na tua casa. Então, já manda pra gente aqui. Se você quer música 1 ou música 2, tá bom? E é só isso. Você vai concorrer. Finalzinho aqui do Super. Pertinho ali do finalzinho, a gente vai tocar a música campeã. Já, vamos aqui, música 1.
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0: bola, só você escolher, tá? Um ou dois?
1: Quero ir pra Nova York, número 2, música número 2, e quero ganhar esse prêmio, hein?
0: Aí, Marisa, vai pra Nova York, vai encontrar a seleção também, lá dos Estados Unidos, mulher! Oi, Aline!
2: Boa tarde, Márcio.
0: Boa tarde.
2: Eu vou votar na música número 1 com Joelma. E vamos tomar um tacacá, assistir o jogo do Brasil com uma pizza, né, Márcio?
0: Oh, a pizza, o tacacá é Brasil, toma lá e come, bora! Isso aí, Fernanda!
3: Oi, Márcio Cruz, nesse clima de sextou, eu vou tomar um tacacá, curtir, ficar de boa. Vou na 1, Joelma.
0: Valeu, Fefe. Quem mais tá aqui, Andréia?
4: Boa tarde, Nativa. Sextou. Vai, Brasil. O desafio de hoje, eu voto na número 1, Joelma.
0: Boa, mais um voto aqui, gente. Meu Deus do céu, Valdir.
5: Boa tarde, Márcio Cruz.
0: Boa tarde.
5: Eu voto na número 2, Christian Ralph.
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7: Eu gostei assim, a mostrar.
8: Boa tarde, Márcio Cruz. Eu fico com a número 2.
0: Boa, Rose. Beijão, Rose. Vai votando, gente. Vai votando. Que essa pizza, ó, a pizza. Tem pizza! 8 pedaços a salgada, 6 pedaços a doce. Super Pizza Pan. Vai lá no Instagram também. É uma delícia, gente. Superpizzapan.com.br.

0: 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Gustavo Mioto, causador de choro. É sexta-feira hoje.
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0: Vamos lá, gente. Toda sexta-feira tem um super destaque por aqui. O legal é a gente ver. A semana vai passando, você vai curtindo a Nativa. E aí fica aquela expectativa. Será que a gente vai ouvir, hein? Vamos ouvir uma menina aqui que todo o Brasil ama. Essa música aqui foi lançada, inclusive, esse ano. Faz parte do álbum Fire Arena. A música fala sobre contradição de tentar superar um término, mas ainda sofrer por saudade. Vamos deixar ela cantar? É que eu não te esqueci, Ana Castela.

0: na praça. 5h40 agora.
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0: Muito obrigado. Aproveita, aproveita.
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0: Vamos lá, sem briga, sem brigas. Vamos lá, gente. A briga aqui é no ringue, ó. A briga aqui é em cima do ringue, porque são duas músicas boas. Tem

0: mandando voto na 1 ou na 2, hein?
1: Eu fico com a música número 2, vou pra Nova York.
0: Iba! Laide!
2: O super desafio de hoje, eu voto no Christian Ralph, Nova York.
0: Aí, muito bem, voto aqui, ó, da Aparecida, da Laide, tem agora Isabel. Fala, Isa!
3: Boa tarde, Márcio Cruz! Boa tarde. A música é a número 1. Eu vou tomar um tacacá, dançar, curtir, ficar. Eita, de boa! Uhul! Sextou, bora Brasil!
0: Eita, que virou cantora agora! Elani!
4: Boa tarde, Márcio!
0: Oi, boa tarde!
4: Eu voto na música 1, Joelma! Joelma! Quando eu chego no Pará, o tempo voa!
0: Ih, rapaz, vocês estão cantando demais! Tem aqui a Maria. Maria!
5: Boa tarde, nativa! Boa tarde. No super desafio dessa tarde, eu voto na música número 1, Voando para o Pará, com a Joelma.
0: Aí, muito bem, Maria. Fala, Marcos!
6: Boa essa disputa de hoje, hein? Boa. Mas só que eu vou ficar na música que eu gosto, na dupla que eu gosto. Christian Ralph, Nova York, a é segunda.
0: Aí. Valeu, Marcão! Ó, 91984416545. Vamos dar duas pizzas hoje. 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
1: Gente, o desafio de hoje aqui foi com Voando pro Pará e a música Nova York de Christian Ralph. Joelma de um lado, Christian Ralph do outro. E eu acho que tá na hora da gente já saber da música vencedora por aqui, hein? Qual será que foi? Música 1 ou a música 2? Porque, ó, os votos... O WhatsApp já tá travado, não dá pra mandar não. Já eras, já eras. Vamos lá, rufando os tambores. Atenção. Já, já, vamos saber quem é que vai levar a pizza, tá, gente? Salgada de 8 pedaços, a doce com 6. Porque agora, com 82% dos votos.
2: Quem é o cantor?
1: Quem é? Quem?

festa junina de São Paulo acontece fim de semana com entrada gratuita no Memorial da América Latina. Você vai poder curtir com a sua família, com os amigos também, o melhor da culinária típica. Ai, que delícia, hein, gente? Pamonha aqui, então, aquele churrasquinho. Shows, quadrilhas, danças. E é pra você curtir muito no seu fim de semana. Ó, pra chegar é facinho, fica pertinho ali do metrô Barra Funda, tá? Precisa nem de carro, gente. Pra chegar no memorial ali, precisa nem de carro. Nossa, de app também, muito rápido. Nesse fim de semana, 20 e 21, portanto, sábado e domingo, entre 11 da manhã e 9 horas da noite, ao lado do metrô Barra Funda, anota aí, Memorial da América Latina. Bora lá, compadre! Ô, compadre! É a super dica dessa sexta-feira. Deixa eu ir ali que já tô atrasado, ó. Parabéns aqui pra Tereza Cristina de Moura. Tereza, daqui a pouquinho, ó. É a pizza! É a pizza! 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Amanhã tem mais Super Nativa. Já tem o grupo. Eu, Galinha, da E40 que já tá chegando também.

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1: Valeu, Débora!
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0: Vamos falar baixo antes que ela apareça, né? Aqui, ó. Fala baixinho antes que ela apareça. Só pra falar que a gente já tá chegando, né?
1: É,
0: chama muita atenção aí que ela vem mais rápido. Ela não tá agora.
1: Não.
0: Ela tá a caminho.
1: Será? É,
0: será? Ela tá a caminho. É o que eu soube.
1: Será que tá a caminho?
0: Tá a caminho. Vamos.
1: Eu acho que não, hein?
0: Ah, tá sim. Oxi, tá chegando. Daqui a pouco tá aí.
1: Não vai dar sossego pra nós nem hoje.
0: Não.

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1: Márcio, e se eu aproveitasse já que ela não tá e chamasse aquela amiga minha que eu queria pôr no lugar dela aqui?
2: E tem a voz boa, não tem?
1: Tem pra fazer aqui. Rapaz, e é muito mais gente boa.
2: E outra, não fica só ligado em fofoca, essas coisas aí, não.
1: Rapaz do céu. Acho que eu vou ligar pra ela, viu?
2: Já vai ligando já. Já vai ligando.
1: Eu vou ligar pra ela.
2: Boa.
1: Ela não tá aqui mesmo, não vai nem saber, né?
2: Ótimo, ótimo. É isso. Gente, tá começando a Nativa, entrou no grupo, inclusive. Ih, rapaz do céu.
1: O que foi?
3: Boa noite, Márcio Cruz. Boa noite, Galinha. Boa noite, olá, ouvinte. Gente, tô no trânsito. Tô a caminho. Daqui a pouquinho eu tô por aí, tá? Porque hoje tá uma loucura. Todo mundo empolgado aí pro jogo. Eita, vai Brasil! Vamos que vamos, hein?
1: Vai Brasil.
3: E hoje eu vou aproveitar pra falar do Neymar e do Endrick. E aí, gente? Será que eles vão estar nesse jogo? Não vão estar? Eles fazem falta, não fazem? Eita, aqui, ó. Quero todo mundo comentando. Beleza? Combinado. E daqui a pouquinho eu tô por aí. Vocês parem de ficar falando mal de mim, viu? Ó, tô de olho, tô ouvindo. Quer dizer, de olho não dá pra ficar. Mas eu tô de ouvindo. Beijo, até já já.
1: O cara para de você mesmo, hein? Tô de olho.
2: Gente do céu!
1: Então cancela a menina. Eu vou cancelar, não vou falar pra ela vir, né?
4: Meu papai do céu, nunca te pedi nada, meu papai. Segura esse trânsito que ela não chegue, papai.
1: Que trânsito feche cada vez mais.
4: Que o trânsito feche agora, papaizinho do céu. A gente nunca te pediu nada.
1: Ô, fala que nem homem, reza que nem homem.
2: Tem que ter carinho pra falar com o papai.
1: Não, reza que nem homem.
2: E tu, ela falou que vai falar de Neymar, é isso? De Endrick?
1: Gente do céu, isso não vai dar bom.
2: Quero ver ela escalar o Haiti hoje. Muito bem. Galinha, e tu, o que que tu trouxe aí?
1: Olha, é o seguinte, meu amigo.
2: Ai, meu Deus do céu.
1: É isso aqui?
2: É. Ô, trânsito, ajuda nós aí, prende daí 40.
1: Uma neta foi visitar uma avó.
2: Boa,
1: o que é uma coisa legal,
2: importante,
1: né?
2: É importante visitar.
1: Aí viralizou um negócio que ela fez. Ela começou a abrir os armários da avó. Só tinha produto vencido, amigo.
2: Oxi!
1: Era shampoo, pasta de dente, desodorante, extrato de tomate, creme de leite, tudo vencido.
2: Gente, tem que ter cuidado com os avós. Aí que tá, tem que ter cuidado com os avós. A avó não gosta de desperdiçar coisa.
1: Não.
2: Daqui uns dias vai ser tu,
1: velho. Será que a Baluzinha vai lá?
2: Baluzinha, ô vovô, olha aqui,
1: ó. Ô, Baluzinha, vou jogar tudo que é velho fora e me jogar, vai ter briga, hein?
2: Gente, quer dizer que então isso viralizou.
1: Viralizou, e nós vamos falar isso aí, porque eu acho que tem muita gente que não se atenta pra esse negócio de vencimento. Também não precisa ser assim, muito radical, né? Vencer hoje e jogar fora amanhã.
2: É verdade.
1: Né? É porque tem um prazo ainda dentro da própria legislação que a alimentação permanece. Mas os idosos não se atentam tanto pra isso.
2: E também pra desapegar. Eu vou na minha mãe, tem coisa lá que às vezes eu falo, mãe, isso aqui é da minha época ainda.
1: Pois você tem 40 anos, não te mandou embora ainda.
2: Ela não descarta. Então, às vezes acontece isso. Papai, a vovó, às vezes você tem sua vovó, seu vovô aí. Você fala, ô, vovô, tá na hora de descartar isso aqui, né? E gosta, eles gostam de guardar coisa.
1: Eles, acumuladores.
2: Acumuladores.
1: Medo de não ter amanhã.
2: É, verdade, verdade. Ó, já que a gente tá nesse clima, então, beleza, ó. Os vovós, atenção, você que é neto também, vem com a gente no grupo aí. Tem uma pesquisa que revelou que 53% dos solteiros...
1: Tô patrona esse grupo aí.
2: Aqui no Brasil, preferem encontrar um grande amor do que ver o Brasil conquistar o Hexa.
1: Eu prefiro conquistar o Hexa.
2: Ai, meu Deus.
1: Porque o grande amor eu já tenho. Eu
2: quero ver o Brasil.
1: São os meus ouvintes, as minhas ouvintas.
2: Então... Eu quero ver o Brasil Hexa.
1: Você vai nascer de novo? Vai nascer de novo?
2: O Brasil Hexa. O Brasil.
1: Porque vai demorar agora, hein, viu? Oh. É que nem, clube brasileiro ser campeão do mundo. O último foi 2012, foi quem mesmo?
2: 2002?
1: 12. Foi quem mesmo?
2: Corinthians.
1: Corinthians. É nóis, Coringão. Mano.
2: Coringão.
1: Ora, é nóis, mano.
2: Seguinte, ó. Os assuntos já estão na mesa. Estamos na torcida pra... Ó, o trânsito vença, dá 40 hoje, hein? Não deixa ela chegar.
1: Não precisa vir. Fica aí. Assiste o jogo por aí. Isso. Nós vamos chamar aquela outra menina.
2: Isso, vamos chamar ela.
1: Tá bom.
2: 9198...
1: 44...

0: crescido.
1: Obrigado, moleque. 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Fiduma e Jeca por aqui. São 6h16 agora, a hora de Brasília, gente. Ó, já vamos para um primeiro assunto aqui, galinha. Que a parada é a seguinte, gente. Hoje tem jogo da seleção, né? Contra o Haiti. Tem uma pesquisa aí que revelou que 53% dos solteiros brasileiros preferem encontrar um grande amor. Tá solteiro mesmo? Qual que é a meta? Encontrar um grande amor? Do que ver o Brasil conquistar o tão sonhado Hexa nessa Copa do Mundo. Rapaz, se não encontrou agora o grande amor, é agora que vai encontrar?
2: Mesmo porque eu vou falar uma coisa, tá mais fácil.
1: É. Isso é verdade. Talvez a pessoa vai num bar, ela vai num bar, né? Ela vai num bar, sei lá, vai assistir o jogo, encontra o grande amor do lado dela. É. Né? Gol, aí abraça ela. Ai, oi. Oi, dona Florinda. Oi, professor Gerardo.
2: Olha, eu vou dizer uma coisa. Café. Esse negócio de abraçar no jogo é bem legal, viu?
1: É, né?
2: Dá umas coisas boas, hein?
1: Rapaz, uma vez no estádio do Corinthians...
2: Aqui eu já passei bastante copo.
1: O cara era dois metros de altura.
2: Era um afrodescendentão. Maior que você? Oxi!
1: Gente, o brasileiro já foi de levar o futebol mais a sério. Mas parece que pra muita gente, buscar por uma companhia aí, um carinho, uma parceira, é um parceiro... Parece que tá falando mais alto isso aí agora, galinha. Sei não, hein? Talvez isso tá mostrando, né, com o que a gente tá vendo, parece que a emoção tá mais aflorada pra esse lado sentimental do que essa de futebol, Copa do Mundo e tal, né?
2: Enfim. Eu tava ouvindo o Gerson Canhotinha de Ouro falar, que jogou na seleção de 70, campeã, e ele falou uma coisa que é uma verdade. É, como não tem poucos jogadores que jogam no Brasil...
1: Tá.
2: Não existe até entre as pessoas aquela disputa, o jogador do meu time, do teu time, era melhor esse, era melhor aquele. E aí o pessoal ia, pintava a rua, fazia aqueles negócios todos. Hoje nem isso tem. Se botar uma bandeirinha na porta, o cínico vestia o saco.
1: Você sabe que até tem, mas não é como antes.
2: É, né? não tem essa... Essa...
1: Era um bairro disputando com outro, mas rua mais legal. Isso aí, a gente vê na Copa. Isso porque a Copa, gente, é de 4 em 4 anos. Mas dá pra perceber isso todo final de ano em Natal, que as ruas também
2: eram muito. Eu só vejo essa mobilização, essa coisa louca quando jogo Corinthians, mano. Aí é outra coisa.
1: aí é outra pegada.
2: Aí é diferente.
1: Poxa, aí a nação. Exemplo ficou quando o Corinthians foi pra final do Mundial lá e também da Libertadores, que várias cidades do Brasil ficaram...
2: Eu participei, fui ao Maracanã na invasão em 1976, onde nós dividimos o estádio do Maracanã com a torcida do Fluminense. Essa foi a primeira grande invasão, ônibus na Dutra, aquela loucura.
1: Lasqueira, hein?
2: Mas isso também tinha com a seleção brasileira, com tudo. Hoje não tem mais.
1: Não tem, então, gente.
2: O senso de nacionalismo do brasileiro não tá legal.
1: É. Sabe o que pode fazer? De repente você pode chegar assim numa, sei lá, no crush. Aí você fala assim, ó. Você tá afim de ir comigo num joguinho hoje? Vamos assistir uma partida de futebol.
2: Que pena que dá em 40. Não tá aqui pra ver você fazer essa cantora rezando pra você cair da cadeira.
1: Vamos assistir uma partidacinha. A bola vai entrar. O gol vai acontecer.
2: Mas vamos. 9198.
1: 441.
2: 65.
1: Gente, junto o amor com a seleção. Já, gente.
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0: E já chegou falando. Ih, galinha, oração nossa foi fraca, hein?
1: Nossa, nós estamos mal com homem lá em cima, hein?
2: Olha, meu vocês Deus. Pediram tanto pra Deus pra eu demorar no trânsito que ele antecipou a minha chegada. Eu nunca cheguei tão rápido.
0: O caminho foi abrindo, foi?
2: Foi.
1: Foi, foi que não Mar Vermelho. Era pra ter fechado em cima de você.
2: Tá, ah, é?
1: Bom, é o seguinte, o gaúcho lá do Vila Prime Restaurante, e o Ademir, né, e a Sara, a esposa dele, me convidaram para ir à casa deles, nem no restaurante, hein, assistir o jogo. Com quitutes, com tudo, bebida grátis.
0: Ouviu a gente, foi?
1: Não. Cara pálida. Eu.
2: Não, não vou não.

0: Os caras pra lidar. Eu, entendeu? Mas, Ademir, curte aí, mais tarde eu chego. Até já, gaúcho. Sara, obrigado pelo convite.
1: Aê, boa! Esse gaúcho te fala, hein? Ó! 6h35, dá 40 daqui a pouco. Vou falar assim. E aí, gente, Neymar e Endrick?
0: Isso. Não, não.
2: E aí, e aí, e aí?
0: Gente, meu coração. Tá aí, e a minha? O que eu vou fazer com a menina que falei pra ela vir pra cá?
1: Fala pra que a gente espera lá embaixo.
2: Ela não vai vir, não. Eu ouvi vocês falando. Não tem menina nenhuma que vai vir aqui, não, meu amor.
1: Ela vai entrar daqui a pouco. Já tá liberada a
2: Se ela entrar,
1: dela.
2: Ela vai voltar.
1: Eita, meu Deus.
2: Entendeu?
0: Ó, peraí que eu vou mandar um WhatsApp pra ela.
1: Ó, vai pegando. É sério.
0: Tá. É o seguinte, é melhor você não vir, não.
2: É melhor mesmo. Até porque eu tenho uma amiga aqui do lado, meu filho, que eu não preciso nem fazer nada. Eu já peço ajuda pra ela.
0: E a mulher do canivete
1: tá aí, ó. Ô, Rafa, você pode fazer um favor? Senão, galera, a gente vai esquecer. Será que tem como imprimir a escalação do Haiti?
2: Vocês gostam, né?
0: Ah, o Haiti é fácil, mas tudo bem.
1: É fácil?
0: Vamos botar ela pra falar do Haiti.
2: Ah, bora.
1: Querido. Tá bom, então.
2: Tô dentro.
1: Ó, já tem os ouvintes aqui comentando os assuntos. Dai 40, um amor ou hexa? Ixi, é pra quem eu tô perguntando,
0: pra
1: hein?
0: Quem você foi perguntando?
2: Meu filho, Deus. Eu até que poderia dizer um amor. Mas como tá difícil, vem hexa. Tá mais fácil vir o hexa, viu?
1: Ai, meu Deus do céu.
0: Vai ficar sem os dois aí, bonitinha.
2: Nossa, que vida triste, hein?
1: Meu Deus. Ai, fala, Carol.
3: Eu acho uma situação delicadíssima. Porque as pessoas que têm mais idade gostam de assistir o hexa, claro, Brasil. Comemora, é uma coisa deliciosa, que nós já vivemos a nossa época. Agora, os mais jovens ainda não se decepcionaram com o casamento. Essa é a diferença, na minha opinião. Agora, quem já se decepcionou com o casamento, não curte mais essas. Tá me entendendo? Talvez se eu fosse mais jovem, eu queria estar curtindo um amor.
0: Bateu a decepção.
1: Bateu a decepção.
0: Bateu a decepção aí.
2: Percebi.
0: Eu acho que foi chifre.
2: Será, galinha? Ah, até porque você mesmo fala que quem ainda não levou chifre...
0: É que nem consórcio. Isso. Um dia você vai ser contemplado.
2: Pronto. Então, o seu momento vai chegar se você ainda não levou, tá?
0: Olha, se eu levei ou não, eu nunca perguntei.
2: Por isso que não solteira, soube, né? Eu me deito e sem chifre eu me levanto.
1: Eita lasca, Patrícia!
4: Eu acho que a galera tá procurando um novo amor aí, porque quer se relacionar e já não tá acreditando muito no hexa. Mas a gente sempre que é brasileiro, nós temos que ter fé, né? Nós brasileiros temos que ter fé. E acho que a galera tá querendo aí, os jovens, tá querendo um novo amor por causa dos dorama que tá assistindo.
1: Pode ser, essa geração tá assistindo dorama. Eu assisto
0: dorama. Eu acho legal.
1: Adoro, gente.
0: Mas eu vou falar uma coisa. Eu tô até preocupado com a nossa parceira.
2: Por quê, galinha?
0: Que duas lutas em glória que ela tem.
2: Ô, gente, a situação tá feia mesmo, mas... Tá bom, eu tô feliz assim, ó. Nós tá vivendo tudo o que era desejo.
1: Oh, meu Deus. Ó o Pedro aqui, ó.
5: Vou falar por mim, né? Desde que o Brasil perdeu aquela Copa do Mundo pra Alemanha por 7-1, nunca mais eu voltei a torcer. Inclusive, eu era de uma torcida organizada num time aqui de São Paulo. E eu até deixei a torcida organizada não assistir jogos, mas nem do meu time. Então, pra mim, hoje em dia, eu mesmo não faço questão nenhuma. Então, acho que o amor já vinha em primeiro lugar antes e continua vindo em primeiro lugar.
1: Rapaz, o homem era de torcida organizada em São Paulo. Rapaz do céu!
0: Será que é daqueles que quebra tudo? Vamos quebrar vamos tudo!
1: Vamos! Ó, daqui a pouco, hein? Daí vai falar de Endrick e Neymar. Galinha vai falar da neta que encontrou um monte de coisa vencida na casa da avó.
0: Neta xereta.
2: Tem que ficar de olho na vozinha, no vozinho.
1: Eles não gostam de descartar.
2: E às vezes
1: coisas.
2: Até na mãe também, viu? No pai, porque...
0: Fica de olho na tua.
2: Isso daí passa de geração em geração, quer? Cê
0: fica de olho na tua.
2: Ela não vai, não.
1: Como
0: você é falso, hein?
1: Falei pra ela que não ia falar, né?
0: Você trocou assim de imediato.
2: Aceita, querido.

0: 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São 6h49, agora a hora de Brasília. Galinha, você.
1: Galinha.
2: Isabelle.
0: Isabelle.
2: Conhece Isabelle?
0: Isabelle, Isabelle. Conheça
2: Isabelle.
0: Algumas Isabelle.
2: A neta da dona Antônia.
0: Acho que eu lembro essa história.
2: A neta da dona Antônia voltou a viralizar um vídeo de um acontecido em Vargem Grande do Sul, que é o estado de São Paulo.
0: E por que volta a viralizar uns negócios assim?
2: Porque, né? Acontece outro assunto e a coisa volta, o pessoal começa a puxar de novo. Uhum. Mas é uma história muito interessante e atual em qualquer momento.
0: Boa.
2: A Isabelle foi fazer uma visita pra avó, pra dona Antônia. E chegou lá, falou, deixa eu dar uma olhada nessas coisas aqui, vó, que a senhora tem aqui. Rapaz, tem a produto guardado, tem a coisa guardada de 10 anos.
1: Meu Ave Deus. Maria, é tempo, hein?
2: Acho que ela até guardou o vô lá dentro.
0: Vó, o vô tá aqui, você não falou, durante todo esse tempo.
2: Mas então, gente, aí ela começou, vó, por que você tá guardando isso aqui? Não, porque eu ganhei da dona fulana e eu achei que uma hora eu fosse precisar. Vó, mas esse pó de café tá aqui há 15 anos, vó.
0: Fubá, que já tinha
2: fubá, e o fubá fica enche de caruncho.
0: Nossa, meu Deus do céu. É.
2: Agora, isso a gente viralizou por quê? Porque isso aqui é uma coisa sempre atual. Eu garanto que se qualquer um de nós for fazer a visita pro vozinho, pra vozinha,
0: vai
2: encontrar esses trem.
1: Claro que vai.
2: Porque o pessoal fica amealhando, ajuntando, medo que vai faltar. Ou, ah, não, deixa, uma hora eu vou usar. Uma hora eu vou usar. Os produtos, a validade deles, até pela Secretaria de Saúde, eles têm um prazo além do que vem marcado, uhum, né, para poder usar.
0: Pra poder...
2: Claro que são produtos, sim, enlatados, produtos em caixa, pack, né? Não produto de geladeira, que esse aí venceu é um dia. Agora, então, sempre é bom. Nós mesmos, das nossas casas, é bom dar uma olhada. Outro dia eu catei um pacote de espaguete, tava eu e os caruchos dentro do... Porque o caruncho não é nem uma questão de estar vencido. O caruncho pra entrar num pacote de macarrão, de farinha, ele é muito rápido.
0: Mas esse tá... E é o único pacote que você tá com a vontade de comer e quando vem lá tem o caruncho
1: aí,
0: andando dentro.
1: Aí não dá.
0: Filha da mãe, por que você...
2: Dá as batidas
1: que...
2: nele. Dá as batidas no espaguete.
1: Mas na verdade...
2: O caruncho, mete na água quente, o caruncho boia tudo, senhor.
1: E isso acontece com tudo. Porque esses dias eu peguei lá em casa uma caixa de remédios.
2: Remédio,
1: mas tinha
2: então...
1: tanto remédio vencido.
0: Ah, isso.
1: Falei, opa, aí, obrigada, né, por eu ter pensado
2: remédio,
1: e ter olhado.
2: Remédio
1: perigoso.
2: É um problema muito sério.
1: É.
2: Porque às vezes ele perde tanto a eficácia, né? Você pensa que tá
0: pode
2: tomando um remédio
0: estômago,
2: que vai resolver, ou pode te fazer mal, porque ele também vai se deteriorando.
0: Ó, fica a dica pra de repente, você que... Você só passa na avó, é só de passagem. Ó, não sei o quê. Para uma hora lá, ô avó, vamos organizar o armário aqui?
1: Isso.
0: Porque a Clara, a nossa estagiária, tava falando que esses dias ela foi lá na avó dela... Ela foi organizar o armário pra ela, ela falou que encontrou...
2: Jogou
0: um monte
2: a avó fora.
0: Quase que jogou. Avó, você venceu, vó. Olha. Ela falou que encontrou um monte de coisa vencida na casa da avó. E aí reacende o assunto, porque deve ser uma coisa tão recorrente,
1: e
0: gente.
1: E aqui a gente tá focando na avó, mas isso costuma acontecer nas nossas casas também. Começa a dar uma olhada aí nas coisas que você tem. Produtos pro rosto, pro corpo. É... Certeza que tem um monte de coisas vencidas.
2: É, principalmente essa parte de você... hidratar a pele,
1: isso,
2: essas coisas que a gente não usa constantemente, mesmo. Eu compro e aí compro outro, deixa aquele. Gente, se venceu, muitas vezes pode fazer mal pra
1: protetor
2: você.
1: Protetor solar, lá em casa tinha 3 vencidos.
2: E aí, não
1: tudo
2: serve
1: cheio,
2: nada.
1: Tudo
2: serve
1: cheio, já era.
2: Já era.
0: Tem
1: joguei
0: família
1: fora.
0: Que compra, que gosta de estocar, vai nos atacados aí e estoca as coisas assim. Mas
2: vê a validade, né?
0: Agora, açúcar, sal, essas aí coisas não, aí, beleza. Aí. Agora aquilo que você sabe que você tem que consumir, que às vezes não chega nem em casa, né? No meio do caminho a criança já abre o negócio. Moleque, nem paguei aí no cartão, nem caiu e tu já tá comendo os negócios. Então é bom dar uma olhadinha, né, gente? Abriu aquela bolacha que já ficou mole também. Porque tudo isso você vai guardando, daqui a pouco você vai... É tanta coisa pro lixo que a gente fala assim, não precisava ficar comprando
2: o lixo do brasileiro é o lixo mais rico do mundo.
0: Aí, gente. Então, bora colocar o povo nessa roda aqui, nessa conversa. 9198
1: 4416545.
2: Eu quero saber.

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0: A Nativa entrou no grupo, são 7h04. Gente, lembrando, hein? Vai ser um pouquinho mais curto hoje, meia horinha aí, ó. A música da semana vai sair por volta de 8 e pouquinho, 8h30 ali. A gente vai encerrar o Nativa entrou no grupo, porque vai ter um esquenta aí pra transmissão do jogo entre Brasil e Haiti. Marcelo Duó, Aline Fanelli, Marcelo Duó na narração Nativa e Band News FM, vai ser bem legal, hein? E já a gente já tá no clima. Inclusive tem a promoção, gente, do álbum completinho da Copa. Você tem que mandar o palpite pra cá, no 9198-441-6545, tá? Manda teu palpite aí. Se de repente você acertar, até um pouquinho antes do jogo aí, tem que mandar palpite. Ó, inclusive Dai 40 já vai falar do Hendrick, do Neymar na seleção. Neymar tá se preparando ali, já tá praticamente na reta final, de repente contra a Escócia ele não entra ainda. O departamento médico tá sendo bem cauteloso, porque aí no mata-mata acho que vai ser fundamental ter um time um pouco mais, né? Hoje já vai ter mudança. Cara do Gabi. Hoje já vai ter mudança, o Ancelotti deve fazer algumas mudanças no time.
1: Tô ansiosa.
0: E o Hendrick, quem será que entra, Dai?
1: Então, meu Deus, falaremos já
0: daqui
1: já.
0: Daqui a pouquinho, né? Já. Inclusive, amor ou hexa? Você quer um amor? Ou você quer que o Brasil traga?
2: Nossa, você me botou numa sinuca de bico também.
0: Pô, velho, e aí? Mas de repente você pode encontrar o seu amor assistindo o jogo, Dai. É isso que pode acontecer.
1: Ai, será,
0: também.
1: Gente? Tá difícil o amor e tá difícil o hexa, né? Realmente aí a pergunta tá muito difícil.
3: Oh, meu Deus. Como eu acho que o hexa não vai vir, eu tô torcendo que eu consiga um amor. Tô com vontade de ter um amorinho. Já levei chifre, mas quem sabe o próximo não vai pôr.
0: Manda uma cartinha pra gente aqui com seu endereço.
2: Pro Papai Noel.
0: Pode ser segundo semestre já,
4: ó. Gente, pra mim, o negócio é vir o hexa mesmo. É vir o hexa. Esse negócio de amor aí já era. Tá difícil, igual a Dai falou, tá difícil. Hoje em dia ninguém quer nada com nada. Uns amorzinhos rasos, né? Um relacionamento raso.
1: Muito.
4: Ninguém luta mais por ninguém. Então tá mais fácil vir o hexa mesmo. E que vem o hexa. Vai, Brasil!
0: Aí, Rafael. Rafael. Manda sua cartinha pra gente também, manda.
1: Aconteceu comigo.
0: Já pensou em encontros inesperados?
2: Quem sabe a Dai responde.
1: Será?
0: Rafael, você coloca aí quantos metros, quantos quilos.
1: Isso.
0: Não, só pra saber. Quantos
1: a idade.
0: Metros, quantos metros, a altura.
2: Metros? Quantos? É um e pouquinho, né? 1,70.
0: Se tiver 2,70, se for muito alto.
1: É, não pode ser baixinho.
0: Hoje eu recebi um vídeo de uma mulher que tem 2 metros de altura, tá todos os homens tirando foto com ela, batendo a cintura.
2: Por que que não pode ser baixinho?
1: Ah, porque não.
2: Sobrou canela.
1: É mais alto que eu, entendeu?
2: Sobrou canela.
1: Pra eu poder colocar um salto e ficar tudo ok.
0: Ô, Rafael, manda a conta bancária também, o score.
1: É. Não, aí manda a idade, se tem filho, se não tem. Tudo.
2: Esquece o extrato.
0: Ô, Martina.
5: O amor ou o hexa? Bom, eu particularmente tenho 57 anos. Eu acho entre o amor e o hexa. Pelas experiências que eu já tive na minha vida, eu prefiro o hexa. Que vem o hexa, porque o amor, meu Deus, nunca vem.
0: Não interessa se ela é.
1: Viu? Tá pensando que esse problema tá só comigo, ou galinha? Tem muita gente esperando o amor, mas o amor não chega nunca. Mas o amor não chega, né? Nem não deixa da Vanessa.
2: Perguntaram pro um amigo meu: você prefere Natal ou sexo?
1: Agora eu acho que é melhor eu dizer.
2: Ele falou Natal, claro.
0: Por que Natal? Hã?
2: Porque tem todo ano, né?
1: Nossa, galinha. Meu Deus.

0: Atlântida, tudo muito mais maior, Maraísa.
1: Eu falei, vai lá, eu falei, vamos, eu falei, vai lá.
2: Mas não vai lá de toda namorada. É, porque vocês precisam entender, né? É, vai pra você ver que você me paga. Mas quando você... a mulher fala vai, não é pra ir. Vai, ó, ainda mais é assim, ó. Vai.
0: Mas e se você for? Mas e se você for, Dai?
3: E quando a
0: mas
3: mulher é... fala assim? E quando a mulher fala assim, Dai? Não.
2: Não.
3: Ah, é sim?
2: É sim. Vocês precisam entender os sinais.
0: Dai 40.
2: É assim, ah, não, não tô chateada. Tá.
0: Se fosse,
2: tá.
0: Pra, você, se fosse pra você ir num jogo do Brasil agora, não apenas pra assistir, mas pra participar, você queria ver Endrick e Neymar em campo?
2: Ai, com certeza.
0: Então fale desses meninos.
2: Com certeza, gente. Olha, o que acontece? Né? Depois do empate na estreia, a vitória de hoje já virou praticamente uma obrigação. Tá todo mundo em cima da seleção, né? O Neymar continua fora. Continua fora do jogo. Uhum. Não vai jogar de novo. Por quê? Por conta dessa lesão aí na panturrilha direita. A CBF decidiu que ele vai continuar em tratamento, que a ideia é evitar qualquer risco e esperar ele se recuperar totalmente. Boa. Mas mesmo ele estando fora, ele continua sendo o nome mais pesquisado da seleção, né? A torcida quer saber quando ele volta, como isso vai impactar no time. Já tem até um debate rolando sobre quem vai assumir esse protagonismo na ausência dele.
0: O pau que rola na internet.
2: Exatamente, desse Será? Jeito. Aí vem, gente, o Endrick, né? O Endrick tá sendo expectativa total da galera. Ele ainda não estreou na Copa, mas tá sendo muito comentado desde o empate contra o Marrocos na estreia. E aí, mesmo participando de treinos, ele ainda não teve a chance de começar, né, a jogar aí na Copa. Uhum. O Ancelotti, ele ainda não confirmou se ele será titular hoje. Então, assim... A tendência é que ele comece no banco mais uma vez. Aí a gente tem que aguardar, né? Mas ele segue aí...
3: Que situação, hein?
2: Ele segue como uma das grandes esperanças e expectativa da nova geração no futebol. Todo mundo tá aí ansioso pra ver Endrick jogando aí na Copa.
3: Que situação, hein? Oh, o Brasil tá dependendo do moleque de 16, de 20 anos.
0: Quantos anos tinha o Pelé, Galinha?
3: Aí é outra coisa, amigo. Pelé, quando foi campeão do mundo lá na Suécia, Chile, ele tinha 17 anos, 16 para 17.
0: Isso. A gente não tá querendo colocar ninguém no lugar do Pelé. A gente sabe que... Mas, ó...
3: Aí o pessoal fala assim, mas o Neymar é o maior artilheiro da seleção brasileira. Vê quantos jogos fez o Pelé e quantos jogos fez o Neymar. Primeiro. Segundo... As eliminatórias da Copa do Mundo Sul-Americana eram 4 jogos, porque os grupos eram divididos, 4 ou 6 jogos. Hoje não, amigo, hoje é quase 30.
0: O próprio campeonato é...
3: Você entendeu? Então, dois, três anos. Mas fez mais gol que o Pelé. Oh, peraí, faz por média. Vê o que que dá.
0: O problema não é só o...
3: O problema é que...
0: O comentário é que o pessoal também fica torcendo muito contra
3: o Neymar. É que entra o Endrick, ou seja, quem for, esse pessoal precisa criar alma. Falta alma nessa seleção.
0: Hoje, moleque, ó, criança é assim, pra essa geração agora... É que aí, ó, Galinha, você tem os jogadores que você viu jogar, você assistiu na TV ali ao vivo, quando você não pode estar no estádio. Eu tive a minha geração, a Dyer, acho que a gente é mais ou menos da mesma época. Quando você perguntar aqui...
2: Não,
0: aqui
2: peraí, a gente é mais ou menos da mesma época.
3: A Dyer é mais velha.
2: Eu sou chofencinha.
0: Você é mais velha. Quando você pergunta aqui, ó, ô, Rafinha, você lembra de 2002 ou de 94? Ela era pequenininha, ou talvez não tinha nem nascido.
3: Mas você imagina, por isso que eu falo, o pessoal hoje, as comparações hoje... Eu acho que esse pessoal todo que gosta de futebol tinha que assistir um pouco mais do que foi essa.
0: Nossa,
3: claro que não dá. A comparação é outra, a preparação física é outra. O jogador hoje chega muito mais rápido em cima do outro. Mas a qualidade do jogador não muda.
0: Hoje até teve brincadeira da parte mais alta da nossa cúpula aqui no país, falando que o Neymar, ele é o jogador home office.
3: É,
0: mas foi perguntar pro molequinho quem é o seu jogador? O moleque falou, é Neymar.
3: Então, por quê? Porque é o único que tem evidência.
0: É, é pra essa geração.
2: E esse coitado sim. precisa se benzer,
3: e
2: né,
3: tá gente? E tá jogando aqui no Brasil. Agora, como diria a Day 40, esse boca de sacola, não tem que falar nada disso, do Neymar.
0: Tem que ficar falando nada não, gente.
3: Não, entendeu? Esse cara que falou, não tinha que tá falando.
2: Neymar, você tem que se benzer pra quando você entrar em campo, agora você fazer
3: ele
2: bonito.
3: Ele já entrou em campo.
2: Não, mas ó, pra
3: fez
2: jogar.
3: Fez a irmãzinha da Mavisca.
2: Ah, que isso. Pra jogar, chegar jogando, porque a primeira encostada que dão nele, ele já cai e se machuca.
0: Ah, isso aí que a gente vai ter que ficar esperto.
3: Ainda bem que, que a mulher dele é pequenininha.
0: Neymar deve ficar pronto aí pro mata-mata. E o Endrick, expectativa de repente, se não
3: gente,
0: for titular hoje,
3: porque
0: ele
3: pode não pode, desculpa, mas não pode colocar a responsabilidade em cima desse menino. Não é ele que tem que decidir.
2: A aposta tá grande em cima dele.
0: Sabe? Mas deixa ele livre, deixa ele jogar, deixa ele jogar.
3: Mas não é ele que tem que decidir. Você tem Vinícius Júnior, você tem Rafinha. Você tem esse... Aí é outra coisa. Entendeu? Vai lá,
0: o
3: se diverte.
0: O técnico tem que falar isso, moleque. Vai lá, entra em campo e se diverte. Deixa o moleque leve. Se diverte.
2: Vini Júnior tá jogando bem, né? Ó, fez gol no jogo anterior. Chegou chegando.
0: É um jogador que tanto fala, mas que eu acho que... É um lance ou outro, mas sei lá, eu também fico...
2: É, eu como não entendo, pra mim ele jogou bem.
0: Fugir um pouco do
2: já gritei logo, gol! Vai, Vini Júnior! Vai, Vinícius!
3: Você só tem um grito pra dar, daí.
2: Qual?
3: Qual grito? Vai!
2: Vai, vai, vai, vai, vai, vai, vai, vai, vai!
3: E se o outro time começa a atacar o Brasil?
2: Vem, vem, vem, vem, vem, vem!

0: Audiência da Nativa, é isso mesmo. 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
2: E agora, a hora certa. 3:00.
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0: pouquinho menos que isso. A música da semana já vai sair, mais quinhentão hoje. Se você não mandou, já manda e fica aí pra conferir também, vem participar aqui. São alguns assuntos na nossa mesa hoje aqui. Galinha falou, gente. São hábitos que nossos avós às vezes têm aí no dia a dia. Clara falou que esses dias foi na avó. Aconteceu, dá pra pegar.
1: Jogou a avó fora.
0: Chega lá, quase jogou a avó fora. Então, avó, tá vencida, avó. Ó, é produto vencido, é coisa, ó, de comer remédio. Que é, ó, o remédio acho que é um dos mais... Mas é um negócio mais delicado aí, né? Vai tomar remédio vencido?
1: Gente. Não, remédio não é...
2: Toma cuidado.
1: Comida, você ainda... Né? Mas remédio, somente remédio é de medicação de uso contínuo, essas coisas, é um grande problema, porque ele perde efeito.
0: Isso.
2: Produtos que você vai passar no rosto, pode dar alergia.
0: Fubá, farinha, o que mais?
1: É porque você vai fazer um fubá com caruncho, já sai polenta com carne.
2: Como eu falei do protetor solar. Às vezes você não vê, aí você vai pra praia, tá lá quase 40 graus e você com aquele protetor vencido não vai resolver nada. É... Tu vai ficar queimado. Deus é pai, né? Tem que tomar cuidado.
0: Produto de limpeza ali.
1: Mas produto de limpeza, pelo menos você. Ele não vai ter utilidade.
2: É.
1: Mas não te faz mal. Mas gastou dinheiro.
0: É, pois é.
1: Ô, Márcio, o que é pior do que achar um bicho numa goiaba?
0: Um bicho numa goiaba?
2: É achar um monte, né?
1: Achar meio, né?
2: Achar meio? Misericórdia.
1: Que outra metade você já comeu.
2: Ai, que horror! Tem isso.
0: Mas dá em 40 que é nojenta.
2: Nossa
0: começar...
2: senhora.
0: Vamos comer um fígado qualquer dia, ó, fígado.
2: Eu amo Maravilha. Fígado.
1: Ela come?
2: Eu amo.
1: Fígado. Moela.
0: É alguma outra coisa. Moela.
2: Moela, eu como também, adoro moela.
1: Giló.
2: Giló. Ela não vai, não.
1: Não?
2: Um pedacinho.

0: E a Daiane também.
1: Esse negócio de guardar coisa, principalmente vencida, é uma dor de cabeça. Eu mesmo, quando vou na minha mãe, sempre tem alguma coisa vencida. É um remédio, ou é uma comida. Eu sei que até hoje ela tem um azeite vencido lá que ela ganhou. Eu acho que é o vidro, é bonito, não sei. Ela fala, não, eu vou jogar fora. Ela realmente, ela não usa o azeite. Mas como o vidro é muito bonito, ela não acaba não jogando fora. A gente fala, mãe, o azeite tá vencido, joga fora, faz mal. Ah, eu vou jogar fora. A hora que eu vejo, o azeite tá lá, no mesmo lugar do jeitinho que a gente deixou.
0: Gente, isso não quer dizer que toda hora que você for na casa da avó, você vai estar comendo a coisa e falou, será que tá vencido? Só que começa a palhetar com o povo.
2: Inclusive, se alguém, será que a farinha tava vencida? Alguém tiver em casa alguns vinhos vencidos, assim, bem velhos, pode mandar pra mim.
3: Ah, é? Pode mandar. Ah, esse aí, quanto vinho mais velho, melhor, né? Eu sei.
4: Olha, esse jovem que jogou fora esse plano dos ventos, ele tem razão, tem que jogar fora. Eu mesmo já, sem eu ver aqui a data de validade de um determinado produto aqui, quase passei mal, que eu esqueci de ver a data de validade, né? Então, isso é muito importante, né? É muito perigoso para a saúde. Então, fez certinho, tem que jogar fora.
0: Sabe o que eu vi uma vez? Eu fui comprar... Ah, quando eu fui com a Dulce no...
2: A gente foi. A gerente da excursão?
0: Isso, a gerente da excursão.
3: Não fala assim da nossa produtora linda.
2: A Dulce Maria?
0: A gente foi dar uma volta de trem ano passado, junto com a Nativa. E aí, na parada lá, falou: ô, Dulce, pegar uns queijos. Pegar uns queijos aqui. O cara do queijo falou assim: ó, inclusive, se ele aparecer lá ressecado ou embolorado, é só você cortar. Mas você aí... pode usar. Mas eu achava que sim, que apareceu um negocinho, descarta tudo e joga fora.
2: Mas
0: eu
2: é que pensei. No queijo você pode, porque ele não chegou a entrada no queijo.
0: Isso.
2: Ele está fora do queijo. Ele fala,
0: só tira aquela parte ali que tá. Eu, pra mim, já viu por fora ali, falei, já não vale mais nada. Aí joga. E ali eu descobri.
3: Eu vi um embolorado.
2: Fora a Bela Viola, por dentro o pão bolorento.
3: É. Eu vi um embolorado lá em casa, eu comi todinho. Que é o gorgonzola.
2: Ah, mas esse é com micróbio. É.
0: Agora tem gente, hein? Agora tem gente que quer o Hexa e outros que quer viver embolorado com com amorzinho, que ó, quer tá embolorado, com amor. Tem gente que, ó, essa daqui
3: Deus
0: é uma
3: me livre,
0: que
3: mas quem me dera, né?
2: Você sabe que tem gente que pode ver o Hexa no ventre de mamãe ainda, hein?
0: Hã? Ixi, tá amarrado, hein, rapaz?
2: Maitê!
3: Tá, ah, é verdade! Ai, seremos padrinhos.
0: Ave Maria, ó. Pesquisa revelou que 53% dos brasileiros solteiros preferem encontrar um grande amor do que o Brasil trazer um ex.
5: Olha, o amor, como diz a minha irmã, eu tenho o dedo podre, né? Então, eu quero o ex.
0: Nossa, eita, Helenita. Helenita tá aí, ó. Daisinha não tem um dedo podre, é que ela não teve sorte ainda.
3: Eu já não tenho nem o dedo, né?

0: loucura. Essa aqui, gente, é a música da semana que você vai ainda mandar áudio, porque dá tempo, hein? Tem quinhentão voando. Eu,
1: olha, você imagina. Você indo pro bar pensando assim, caramba, tô meio sem dinheiro, né? Como é que eu vou assistir esse jogo? Vou tomar acho que um chopinho só. Vai ficar aquele xixi de vela pras 4 horas da manhã. Aquele chopinho quente que é o cão, né?
2: Ai, ninguém merece.
1: Aí de repente você tá no carro, você ouve do nome que ganhou 500 reais.
2: Ai, que
1: fala,
2: tudo.
1: Meu Deus do céu, vou festejar esse trem hoje.
2: Aí estourou no norte, no sul, no leste e no oeste. Vai, Brasil!
0: Gente, não, se depender dessa vuvuzela pro Hexa.
1: A Dai ganhou um apitinho.
0: Vai, Dai, 40.
1: Sabe,
0: vai.
1: Sabe quanto tempo durou o apitinho?
0: Quanto?
1: Dois segundos.
2: Eu coloquei o dedo aqui e estourou.
0: Estourou o negócio. Olha como ficou agora.
2: Tinha
0: vai,
2: um
0: Dai.
2: Negocinho aqui molha, eu coloquei
0: vai,
2: Dai, o dedinho.
0: Assopra, vai, assopra.
2: Não vai, ó. Pera. Já era, porque eu estourei ele.
0: Isso aqui é quando você tá brincando com... Vai, nenenzinho, papaizinho. Ih, papaizinho, papai.
2: Ah, em breve.
1: É, em breve você vai brincar assim. Oh.
2: Quem chegou, papai.
0: Ó, quem chegou.
1: Cheguei. Sabe aquele soninho que você faz à tarde? Vai fazer não.
2: Você não vai não.
0: Gente, o que é isso? Ó... Vocês param com essa brincadeira. Tanto ficar falando. Viu?
2: Sabe como tu vai andar? Caindo que nem ontem. Porque de tanto sono e cansaço.
0: Ó, só. Até bater na madeira aqui. Juscelene, amor ou hexa? E aí, Ju?
3: É, Dai, a pergunta tá muito difícil mesmo.
2: Tá.
3: Mas eu vou ficar com amor, porque os jogadores já estão com a vida ganha. Vamos correr atrás do nosso, infelizmente. Bora viver, bora curtir, bora namorar, bora que a vida é curta, ou amanhã pode não chegar.
2: Ju,
0: de preferência vamos... um rico, viu, Juscelino?
2: Ju, vamos dar as mãos. Um, dois, três.
0: Meu Deus do céu. Ó, a Suzy, ela tem a opinião dela sobre produtos vencidos. Ó, inclusive, você vai mandando aqui. Daqui a pouco, gente, a gente vai encerrar aqui as participações dos ouvintes no grupo. Porque hoje tá mais curto o programa, as notícias já estão aí.
1: Eu queria lembrar os ouvintes que o Márcio e a Dai estão querendo me empurrar pra fora do estúdio. Diz que é produto vencido, isso é sacanagem. Isso é sacanagem de vocês dois.
0: Não,
1: não é porque eles são de outra época e tal. Ai, não, porra, assim, tá vencido, bota pra fora.
0: Ele não digo, mas Maluzia indo lá, daqui a pouco Caterina.
2: Ô vovô, ó,
0: vai começar a mexer nas coisas.
2: Nossa, vovô, tá tudo vencido.
1: Tá tudo vencido vovô, aqui. Esse colega não é bom.
4: Olha, eu vou falar pra vocês, eu tenho uma amiga que ela não é vozinha não, viu? Nova e jovem. Na casa dela tinha coisas vencidas. Só no lado do armário, um saco de lixo daqueles grandão. Tinha coisas vencidas de 2021, 22, 23, 24. Nossa, muita, muita coisa. Então, é mania das pessoas. Eu acho que não é por conta da idade, não. Porque o negócio lá, minha outra amiga disse que era feio.
0: Será que é a acumuladora?
1: Essa é a acumuladora.
0: Não, gente, ó... É, eu não sei se aquilo ali não é montagem, porque ele tem bastante seguidor, milhões de seguidores. É um menino no Instagram que sempre vai fazer resgate de pessoas que estão em depressão e tal. E com isso a pessoa, esses dias, pra entrar na casa da pessoa, ele teve que, tipo assim, escalar um negócio, depois entrar como se fosse num buraco pra sair onde a mulher mora.
2: Nossa,
0: é, de terrível. Tanta coisa que fica ali. E fora que a pessoa fica no meio de barata, fezes. Ó, é um negócio pesado. Esse canal do YouTube dele tem bastante. Ele tem muito seguidores.
1: Tem um programa, inclusive, no Discovery, desses canais, que ele chama pegada, Acumuladores.
0: Né? Gente, é horrível, horrível, assim. E a pessoa, ela já tá doente.
2: Essas pessoas precisam de muita ajuda,
0: muita,
2: viu?
0: Muita, ajuda. muita ajuda. Ó, são 7 horas e 50 minutos. Quer participar com a gente? Tem a notícia do Hexa ou amor. Você prefere o amor ou prefere que o Brasil traga o Hexa? Daí 40. Na expectativa de que Hendrick... O tamanho das pernas do Hendrick, rapaz.
2: Nossa parece senhora, Roberto Carlos, que pernão, galinha.
0: Ele e Neymar. Pelo menos é o embate aí de que... E aí, vão jogar
2: ou
0: vão...
2: Deixa o Hendrick primeiro, que com essas pernas lindas... Rapaz, não. O jogo vai ser excelente,
0: será
2: hein?
0: Será que ele entra hoje?
2: Tomara, torcendo.
0: Produtos vencidos, olha, você não gente, que o Galinha trouxe detalhes.
1: Quanto vai ser o jogo, a Dani não vai saber, mas que ela vai ver a perna do povo aí.
2: Claro que vou, esses pernão. Eu acho que vai ser 2-1 pro Brasil.
0: Acho que vai ser 3-0.
1: Se for 2-1 pro Brasil, volta a seleção.
0: 3-0, no mínimo. 9-1, 9-8. 4...

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5: A primeira rodada da Copa reservou boas surpresas e os grandes craques fizeram bonito. Messi fez 3, Mbappé fez 2, Haaland e Harry Kane também 2. Cristiano Ronaldo foi a decepção, passando em branco no empate entre Portugal e República Democrática do Congo.
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2: Débora, que você conta?
3: Márcio Ayrton Senna congestionada para o interior, do quilômetro 17 ao 25, porque na pista local tem ocorrência pouquinho antes da saída para Eduardo Sabino de Oliveira. Motorista que vai a São Miguel deve preferir Assis Ribeiro e Avenida São Miguel. 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

0: É a última.
1: Não, me nego.
0: Não, é a última.
1: Não, não, não, não, não. Mas me nego.
2: Não, você não se nega, não, porque é a última de hoje.
0: É a última de hoje.
2: É.
1: Gente, a última só quando a gente ir embora.
2: De hoje, menino.
0: A última pernada.
2: Vai.
0: É a última. Hoje, especialmente. Hoje é a última.
1: Pra seleção brasileira?
0: É.
1: É a última pernada do programa.
2: Não, não, galinha,
0: é
2: faz direito.
0: É de pernada, minha filha. Os caras já...
1: É a última pernada do programa.
0: Uhul. Hoje só vai ser na base do... Olha a seleção entrando.
1: Vai Brasil.
2: Eita, vai Brasil.
0: Ai, meu Deus. Gente, daqui a pouquinho a gente encerra aí pra começar oficialmente.
1: Tem sorteio da música da semana daqui a pouco. O pessoal tá esperando quem então lá.
0: Olha lá, o Ancelotti vai falar, hein? Estamos de olho já no telão aqui, ó.
2: Ancelotti.
3: Eu acho que Neymar, ele está...
2: Tá fazendo muito suspense.
3: Preparado para jogar e de casa no videogame.
2: Tadinho. Bichinho, fica filha, só sofrendo bullying.
0: Por enquanto é só no videogame. É, mas tá fazendo fila, tá firme, hein?
2: Tá.
0: Eita, que a panturrilha...
2: Saiu mais uma menina, disse que depois vai vir outro menino ano que vem. Ele vai ficar tentando até vir outro menino.
0: Enquanto isso, o dinheiro lá do menino, que era 6 milhões, 6 bilhões e pouco. Como tá vindo mais irmã, já foi pra um.
1: É, já tá diminuindo.
0: Ai, meu Deus. Ó, produto vencido, hein, galinha? Uns dias galinha vai estar tirando os produtos lá com os netinhos em casa, hein?
1: Vocês estão querendo me pôr pra fora daqui.
0: É. Cida.
4: Eu acho que se produtos vencidos matasse, eu já teria morrido, porque eu não sou dessas de olhar a validade de produtos. E um dia eu comprei um vidrão daqueles Danone, da Danone mesmo, da marca Danone, de aveia, banana, essas coisas, mamão, laranja. E tava na validade, quando minha filha abriu, o vidro só faltou explodir na mão dela. Deu o maior estourão. E o fedor tava totalmente estragado o negócio.
1: Mas
4: totalmente estragado.
0: Que já é um...
1: Aí é uma questão, aí não é a validade. Aí alguém acondicionou mal o produto.
0: É, pode ser também. Tem que estar bem...
1: Deixaram fora de geladeira, alguma... E azedou, mano.
2: Não pode.
1: Azedou o pé do frango.
0: Azedou o negócio aí,
1: azedou o pé do frango.
0: Ô, a Rose vai falar. É amor ou hexa? Ou os dois, gente? Junta os dois. Pronto, resolve. Ô, amor, pelo menos a gente encontrou. O hexa não rei, não. No rei, não. Acabaram de perder.
2: O problema é não encontrar nem o amor, nem vira o hexa, né?
1: Aí você tá com uma menina, chega alguém falando, te leva a menina e fala, qual é o nome dele? Fala, hexa.
2: Meu Deus!
5: Ai, meu peito tá difícil por dois. Você pode ter certeza, com a experiência que eu tenho, das gaias que eu levei e dei o troco, nenhum, nem o hexa e nem o amor vai vir. Vocês acreditam nisso? Tá difícil. É mais fácil nós ganhar na loteria. Qualquer um de nós que já levou gaia, colocou gaia, ganhar na loteria do que o amor e o hexa.
2: Rapaz, eita, então tá tudo difícil, porque ganhar na loteria também não vai, não.
0: Na loteria também, minha filha.
1: Falar que tu enche alguém.
0: Ó, chegou mais um aqui de produto vencido, hein? Fala, Rosângela.
6: Realmente, assim, as vós, antigamente, os vós, eles guardam as coisas e por mais que você fale que tá vencido, eles vão jogar fora. Se não jogar mesmo, vai acabar usando as coisas vencidas. Então, pra ajudar, o certo é estar vencido e já jogar. Porque se depender, às vezes, deles, eles são um pouco também, na verdade, queimosos, né? E acho que é por causa do jeito que eles também foram criados. Então, eles são acostumados, sei, né? É a maneira deles. É melhor que, por sim, fazer nossa parte jogar e ajudar. Essa é a minha opinião.
0: É aquela coisa que teve. Quem sempre comprou coisa a granel, que nunca tinha ali embalagem falando de validade. Comprei a granel, meu filho. Faz 3 meses que comprei esse arroz aí. Tá uma maravilha. Tá aí, ó. Tá lá.
1: É que hoje existem algumas coisas que tem um processo de industrialização, essas coisas. Mas, meu. O pessoal fazia o porco na lata. Hoje é cult ter o porco na lata. O que é o porco na lata? Você frita o porco, né, os pedaços de porco, coloca numa lata de 20 litros com aquele óleo. Ele conserva dentro da banha.
2: Olha aí.
0: Aí, gente.
1: E ó, que fica de tempo.
0: E congelado. Porque tem gente, ó, uma vez eu fui num sítio que o cara falou assim, rapaz, acabou de chegar a carne, o cara foi num outro, uma fazenda, matou, ele pediu um boi, sim, e o boi, e eles cortam todas as partes, ele falou, rapaz, isso aqui ó, dá pra 8 meses. Eu falei, mas como que você guarda carne 8 meses
1: no
0: aí?
1: No freezer.
0: Ele guarda no freezer.
1: Eu guardo.
2: No freezer é tranquilo.
1: Esse negócio que fala pra mim que, não pode ficar mais que 4 meses a carne no freezer. Pra mim, filho, ele fica muito mais. Ah, descongelou, não pode voltar a congelar. Volta!
2: Pois, você sabe que a gente tem as cestas de fim de ano.
0: Sim.
2: Uma vez eu comi um Chester.
0: Um ano depois.
2: Que já tinha passado um ano, exatamente. E ele tava maravilhoso.
0: Aí,
2: tá, descongelei, comi perfeitamente.
0: Ó, a gente tá.
1: Não é por nada, é só uma sugestão. Vê se não tem um peru lá.
2: Ô, pai, podia ter, né? Pelo menos um peru na geladeira.

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0: 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Simone Mendes, Me Ama ou Me Larga.
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0: Ah, é a música da semana, vai cantar.
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0: Essa aqui, ó, é a Gabriele de Araújo Barbosa.
3: Quem é a cantora?
0: 0121, hein? Ela levou
4: 500. Ô, Gabi, fala pra ninguém, menina. Fala que você tá duranga aí, ó.
5: É, então, deixa os caras pagar a noitada pra você no boteco hoje.
6: R$500 pra fechar a semana daquele jeito, né?
0: É verdade.
6: Você estou bonito.
0: Ó, já tem música pra semana que vem já, né, velho? Mas não pode
5: mas
0: dar
5: eu vou spoiler, falar, né? Não vou falar, não.
0: É isso aí. Ó, o pessoal já pode mandar palpites aí, porque daqui a pouquinho a gente vai colocar no ar os ouvintes aqui na Nativa. Pode dar seu palpite, já falar como que tá o clima em casa.
5: Mas vai concorrer o quê?
0: É, tem um álbum completinho, galinha. Não tem nem figura repetida. Completinho. Só, a pessoa só vai colar. Só
5: acertou isso. O placar, os que acertaram, sorteio um álbum.
0: Isso. Aí, entre os acertadores, por exemplo, vários acertaram o placar. Palpitaram, acertaram o placar, tal. Aí, a gente vai dar o resultado aqui de um ouvinte que vai levar esse álbum
5: completo. Mas você pode correr o risco de ganhar sozinho. Dá um palpite louco,
0: é verdade, né? Exato. Ai. Eu ia pegar aquela música, quer ver? Não, essa aqui eu acho que é a música de 70. Será que é da Copa de 70?
6: É assim, é? Desse jeito?
0: É mais ou menos.
6: Você cantando não tá bom, não. Vai, Brasil! Vai, Brasil!
0: Se eu não me engano. Deixa eu ver aqui o tema de 70. Acho que é essa aqui. Isso, acho que é essa mesmo, ó. Cadê? Já, então, vamos entrar nesse clima, galinha?
3: Ô, mamãezinho, galinhazinho, vai torcer pro Neymar hoje.
6: Vai.
3: Mesmo ele não em campo,
6: menino Ney.
3: Você vai gritar o nome do menino Ney.
5: Já tem a escalação no Brasil?
6: Já tem?
3: Tem?
0: Não, ainda não. Você tem?
5: Mas eu tenho e será dado em primeira mão.
0: Daqui a pouco, então, você dá.
6: O quê? Eu vou dar.
0: Então, já. A gente vai abrir aqui a transmissão já. Vamos pro intervalo. A gente volta e daquele jeito, com aquele clima.
6: Escalação
0: já.
6: Do Haiti. Isso. Eu vou falar.
0: Meu Deus do céu. Gente, foi muito bom. O grupo hoje foi um pouquinho mais curto, mas a gente já vai entrar nesse clima aí de Brasil.
5: Pelo menos nós demos meia hora de descanso pro nosso ouvinte.
3: Mas o ouvinte não vai ter descanso, não, que vai mandar áudio aí falando do placar.
6: É, manda.
5: A gente vai ganhar um álbum de figurinha completo.
6: Olha que show.
5: Eu daria uma opinião. Um a um? É pouca gente que vai dar esse resultado.
6: Eu já dei a minha.
0: Não, sim, não, tá com Haiti, meu amigo.
5: Então, mas não que você esteja torcendo. Eu estou dizendo pra você ganhar o álbum sozinho.
6: A minha opinião é 2-1.
5: Entendeu?
0: 3-0 é o mínimo.
5: 3-0 pro Haiti, por exemplo.
0: Que é isso?
6: Ó, já não, pro Brasil, aqui. Galinha.
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0: Eba, eba, eba, eba, eba! Aí sim, hein, gente? Já estamos aqui na Nativa, no clima de Brasil e Haiti. Daqui a pouquinho em campo. Ó, estamos aqui com a seleção da Nativa agora. Ele. Nossa, o senhor já quer causar, o senhor já quer causar já. Ele, o nosso atacante. Esse aqui é o atacante. Esse aqui é insubstituível, minha filha.
1: Nesse é invendável e imprestável.
0: É, imprestável? Ô, Galinha, daqui a pouquinho, hein? Brasil e Haiti.
1: É.
0: Ô, velho, placar, o que você acha que vai dar aí hoje?
1: Se entrar com seriedade, tem que ser acima de 4.
0: É, eu tô jogando no mínimo 3 aí, hein? Ouvinte Nativa, daqui a pouquinho já pode
1: 4,
0: mandar palpite.
1: 5, porque Haiti não é ninguém jogando bola. Não vamos jogar contra ninguém.
0: Dai 40. Para de pensar no Japão, dai 40. O Japão vai jogar só depois, hein? Brasil e Haiti, meu amor.
2: Eu já falei a minha opinião. Tudo bem aí que vocês estão falando que tem que ser de 4, 5, mas 2-1. 2-1.
0: Levar um.
1: Ela
0: do
1: quer
0: Haiti.
1: Matar a população do Brasil de coração.
0: Tipo assim, Haiti já faz um de cara. Meu Deus, Haiti fez um.
2: Haiti, não acredito.
0: Oh, meu Deus. Ó, Brasil. Eu não sei se o Ancelotti vai entrar com 4 atacantes. Eu acho, ó, pelo que eu vi algumas imagens já, o Ibanez, que o Ibanez é zagueiro, né?
1: É.
0: Acho que ele tomou Ibanez, cartão.
1: Ele tem um cartão.
0: Pela roupa que ele já tava ali, parece que ele já não joga.
1: Deve entrar o menino do Flamengo lá.
0: O Léo Pereira?
1: Não.
0: Não, o Danilo?
1: Danilo.
0: Agora, velho. Porque é o seguinte, se não poupar... E tem o Casemiro também, porque o Ancelotti falou que ia ter mudanças pra esse jogo.
2: Ah, o Ancelotti tá fazendo muito suspense.
0: Isso aí é de praxe.
2: Que ranço.
0: De repente vai ter essa mudança. Agora, se no ataque vai entrar Endrick, a gente vai ver só durante o jogo.
2: Mas entra, Endrick, vai. Tô te esperando.
0: Que Neymar, não vai, vai lá com o Dai agora. Pega aquele microfone
1: ali. Eu quero saber o seguinte.
0: Ah. Haiti?
1: Não. A perna do Endrick é mais bonita do que a do Alisson, goleiro.
2: Ixi, aí dá uma briga boa, hein?
0: Olha, enquanto a galinha tá ainda ali preparada, aí, gente, esse jogo vai rolar na Filadélfia, Lincoln Financial Field, narração do Marcelo Duó. Fera, hein? Ixi, Marcelo Duó. Bernardo Ramos e Cicinho nos comentários, a reportagem de Aline Fanelli daqui a pouquinho, Nativa e Band News FM. A gente juntos aqui nessa transmissão de Brasil e Haiti. Bom, pro Brasil a gente já sabe, né? Peraí, deixa eu ligar esse microfone.
1: Você quer a escalação do Haiti?
0: Acho que a Dai podia dar, né? Não só pra dar uma moral pros meninos, peraí.
2: Já agora?
0: Vamos pegar o hino aqui. Haiti, hino. Peraí.
2: Haiti.
0: Não é esse Haiti, não é que você tá pensando. Pronto, aqui, ó. Hino do Haiti. Vamos lá, vamos dar respeito aos adversários. Vai, Dai.
2: Bora calma. Lá, gente. Quem vai jogar hoje? Tem o Plácido.
0: Meu Deus.
2: Vamos. Também vai estar o Arcos.
0: Arcos, boa.
2: O Adé.
0: Adé.
2: O Deu Croix.
0: Boa.
2: Tem aqui também o Experience.
0: Eita, é uma experiência.
2: É, opa. Tem o Jean Jax.
0: Oh, Michael Jackson.
2: O Davidson. Edson. Acredito que é isso.
1: Faltou um E.
2: Ah, é o D. Edson. Temos aqui também o Bellegarde.
0: Delegado?
2: Bellegarde. O Providence.
0: Legal.
2: O Isidore.
0: Isidore.
2: E o Pierre Hort.
1: Pierre Hort.
0: Errou. Ela não vai, não. Ela não acertou, não, meu Deus do céu.
2: Vocês entenderam.
1: Dai 40 está dando a escalação hoje.
0: Ai, meu Deus.
1: Do Haiti.
2: Isso.
1: Que não é tão complicado.
0: Da Escócia.
1: Quarta-feira vai dar a escalação da Escócia.
2: Opa, tamo junto, não, meu amor. Não, que vale a intenção.
0: Não vale mesmo.
1: O que é bom que na torcida da Escócia é tudo isso aí.
2: É,
0: credo,
2: que delícia.
0: Oi, gente, ó, ouvinte daqui a pouco, eu vou tocar uma música, o ouvinte daqui a pouco, já vou colocar o ouvinte aqui, já com os palpites, hein, e o pessoal já vai trazer o clima de casa também. Você tá fazendo o que agora? Já quer mandar teu palpite? Tem um álbum da Copa, gente, completinho, sem figurinha repetida. Você só vai colar. Só isso que você vai fazer. E aí aproveita, manda o teu palpite aqui, até um pouquinho antes do jogo aí, tá? 9198!
2: 441!
0: 65!
2: 45!

0: 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Henrique e Juliano, Cidade Vizinha.
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0: É Nativa! Estamos aqui, ó, no clima da Copa do Mundo, gente.
2: Agora está chegando o maior narrador da Nativa.
1: Ele!
0: Venha, Edu Melo!
2: Oi, paixãozinha! Fala, Edu!
1: Paixãozinha!
2: Olha, eu já arrepiei, gente! Não, agora eu queria saber, Edu, qual é o placar?
3: Placar? Acho que vai ser 3-1 Brasil.
2: Então,
0: 3-1 Brasil?
2: Nesse clima do... Oi, paixãozinha! Narra o gol do Brasil.
0: Calma, ó. Peraí, que eu vou colocar aqui, ó.
1: Isso, bem bonito, hein, Edu?
0: Vou colocar um barulho de estádio de futebol aqui, ó. Som de estádio. Vamos lá, pro Edu.
4: Casemiro, carregando a bola pelo meio. Pentei a bola e passa para Vini Júnior. Vini Júnior faz a finta no primeiro, no segundo. Como é que é o nome dos caras aí?
1: O Hendrick?
2: Não.
1: Eu tô sonhando com o Hendrick. Do Haiti eu não vou lembrar mais não, mas tem o Experience.
4: Vini Júnior, carregando pela esquerda, vai levando, vai se enfiando.
2: Ai, ui!
4: Fez a finta no goleiro e gol.
1: Ai, gol assim?
2: Gol. Tá bom, eu gol.
1: Gol, que gol, é gol!
2: Amor! Não existirá uma narração melhor do que a nossa, nunca.
0: Também acho.
1: É isso. Mas é sobre olha, isso. Eu vou sonhar com esse gol.
2: Ai, my God!
0: Lembrando que Neymar não viajou com o elenco aí pra Filadélfia,
2: acho,
0: né?
2: Nem pra Copa ele viajou.
0: Ele tá treinando com bola aos pouquinhos ali, já tá correndo em campo, né? No treino. Mas eu acho que vão deixar ele pro mata-mata mesmo, né? A expectativa do brasileiro é essa: é querer ver Neymar, querer ver o Hendrick. Gente! Para de ficar pintando esses jogadores assim. É o novo Pelé!
2: Não é nada disso. Não sei o que... É um menino.
0: Calma.
2: Que pode entrar e ajudar a seleção.
3: Mas é um menino que tá com vontade. Tá com...
2: Isso aí.
3: Tá com sangue nos olhos. Tá louco pra jogar.
1: Isso. E o povo tá apostando nele.
0: E assim, pelos dois últimos jogos que ele entrou no segundo tempo...
3: fez gol.
0: Um deu passe e o outro ele resolveu. Então assim, estão acreditando... Por esses dois lances aí.
2: Ele me olha.
1: Até porque Neymar é a última Copa, né? Última Copa dele?
0: É a última Copa.
3: Ah, eu acho que sim, com 38 anos ele vai jogar.
1: Diz ele que é a última
2: Copa.
1: Só
2: o Cristiano Ronaldo com 41, mas com 39. É, mas
0: e o pessoal cobrando.
2: O Vozinha com 41.
0: Gente, daqui a pouquinho as emoções em Brasil e Haiti. Lincoln Financial Feed na Filadélfia. Marcelo Duó na narração, comentários de Bernardo Ramos e o Cicinho também. Aline Fanelli na reportagem, a Nativa junto com a Band.
2: Meu coração já não está resistindo. Vou tomar uma, senão não aguento.
1: Aí eu vou com você. Tchau, gente. Vai, Brasil.
0: Então, fica aqui. Ouvinte Nativa.
1: Bora tomar uma.
0: Bora. Eu não posso ainda.
1: Você não vai, não.
0: Ouvinte Nativa que tiver já o palpite aí, já pode mandar pra gente. Já vou colocar aqui, ó. Vanessinha, Fernanda e o Valdemir. Quero saber o clima na sua casa aí. Como é que tá, hein? Fala, Van.
5: Aê, Nativa. Aqui estamos todos dentro de casa, já de pijama, só esperando pelo grito do gol.
0: Ó, preferiu pijaminha em casa, no quentinho ali, curtindo a família, do que ir pra um bar uma hora dessa. É isso aí. Valeu, Van. Tem aqui, ó, Fernanda.
6: Oi, Nativa. Boa noite.
0: Boa noite.
6: Estou aqui, ansiosa pra chegar pra assistir o jogo. Estou enfrentando um trânsito e acho que a gente vai ter que assistir aqui no carro.
0: Eita, meu Deus. É isso aí. Tem aqui o Valdemir também. Fala, Valdemir.
7: Boa noite, Nativa.
0: Boa noite.
7: Meu palpite pro jogo de hoje. Brasil 2, Haiti 1.
0: Ih, rapaz. Brasil 2, Haiti 1. Produção tá anotando aqui, hein, os palpites. Até um pouquinho antes do jogo aí, valendo o seu palpite, tem um álbum completinho te esperando por aqui. Vai, Brasil! Vai, Soninha!
8: Galerinha da Nativa! Vai! Hoje vai ser 2-1! Vai, galera! Vai, Brasil!
0: Rapaz, o pessoal no 2-1, hein? 2-1.
9: Eu aposto aí um 3-0. É o meu palpite. Meu palpite, 3-0. Eu não posso participar da promoção, mas meu palpite, 3-0 no mínimo. Ó, vai mandando aqui no 9198-441-6545, no clima do jogo entre Brasil e Haiti. Vou repetir. Seleção hoje jogando na Filadélfia. Lincoln Financial Feed. Com o Marcelo Duó, Bernardo Ramos e Cicinho nos comentários. Reportagem da Aline Fanelli. Daqui a pouquinho você vai ouvir todas as emoções aqui na Nativa junto com a Band News FM.

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0: Eba, tamo aqui no clima, gente! Brasil e Haiti, já já em campo. Com a nativa, Band News FM, direto do Lincoln Financial Field, na Filadélfia. Marcelo Duó na narração, comentários de Bernardo Ramos e Cicinho, timaço aqui, hein? Reportagem da Aline Fanelli. Nativa vai estar em transmissão também. A gente já tem imagens aqui da seleção brasileira, gente. Tá se aquecendo, né? Rapaziada em campo. A escalação do Brasil já saiu! Já saiu! Ó, pouquíssimas mudanças, viu? A gente vê pelo menos ali na zaga a linha defensiva do Brasil com Danilo, Douglas Santos, Gabriel Magalhães, Marquinhos, Alisson no gol. No meio campo ali, Bruno Guimarães, Paquetá, Casemiro. Na linha de frente, Vini Júnior, Matheus Cunha, Rafinha. Gente, não mudou muita coisa não. Ah, mas e o Endrick? Calma, calma. Acho que o menino deve entrar aí no segundo tempo. Vamos ficar de olho. Mas a gente quer saber aqui no Bolão da Nativa. Bolão da Copa, junto com você, ouvinte nativa, você vai mandar o placar aqui, ó. Quanto que vai dar esse jogo? Tem um álbum aqui nessa promoção, um álbum completinho. Você só vai ter o trabalho de colar as figurinhas, tá? Vamos lá, vamos ouvir aqui o Eli. Fala, Eli!
2: Bora pra cima, Brasil!
0: Bora!
2: Vamos assistir o jogo daqui a pouquinho, hein? Brasil e Haiti, nativa, tá ligado aí? Brasil 5-1 no Haiti hoje.
0: Eita, lasqueira, 5-1! Renata!
3: Boa noite! Galera da Nativa, hoje Brasil e Haiti 5-2.
0: 5-2. Só o placar largo aí, hein? A Gabi tá aqui também. Como tá o clima aí, Gabi?
4: Eu acho que o placar desse jogo vai ser 2-1 pro Brasil. O Brasil vai ganhar. E eu vou passar em casa assistindo com a família. E estou aqui ouvindo vocês. Uma ótima noite a todos.
0: Boa, Gabi. Gabriele aqui com a gente. O Diogo também, hein? Fala, Diogão. E o bolão, hein? O bolão.
5: Palpite de hoje, 3-0, Brasil.
0: Eita. 3-0. O meu não vale nada, mas eu também aposto no 3-0 aí, gente. Fala, Ritinha!
6: Tô aqui ligadinha com você, tô aqui na expectativa hoje desse jogaço maravilhoso, hoje Brasil, e Haiti hoje vai jogar, e hoje vai dar pro Brasil de 2-1. Eu creio, e tô aqui na expectativa hoje que vai dar de 2-1 pra nosso Brasilzinho!
0: Brasilzinho! Valeu, um beijo pra você também, meu amor. É sobre isso, ó, daqui a pouquinho eu já volto junto com Edu Melo. Eu e Edu Melo aqui na Nativa com Brasil e Haiti. Aí sim, Eduzinho que já tá chegando por aqui. Edu Melo, boa noite, Edu.
7: Show, estamos aqui de volta. Vamos acompanhar esse jogo do Brasil, torcer pro Brasil tem que ganhar, né?
0: É isso.
7: A verdade é essa, tem que ganhar.
0: Não,
7: esse é o jogo pra ganhar, né? Até porque depois só tem a Escócia e a gente tem que passar. Esse negócio de ficar em terceiro no grupo não dá. Então hoje não foi bem contra o Marrocos, então hoje é obrigação ganhar.
0: E tá rolando agora, sabe o que? Eu tava vendo aqui que tá rolando agora. São Escócia e Marrocos, tá 1-0 pro Marrocos.
7: Tá
0: vendo? Pro Marrocos.
7: Aí é
0: preocupante. Escócia é o nosso próximo adversário.
7: Isso, exatamente.
0: Mas o Marrocos já tá vencendo.
7: O Marrocos empatou com a gente, agora ganhando da Escócia, eles sobem. O Brasil tem que ganhar para empatar com o Marrocos também e se classificar e ganhar da Escócia na quarta-feira. Para entrar Marrocos e Brasil. E agora tem que fazer saldo, hein?
0: Saldo de gols. Exato, saldo de gols. E o importante é sempre se classificar em primeiro no grupo.
7: É, porque aí você pega adversários menos difíceis, né? Na verdade, porque todos são difíceis. Mas essa Copa é a Copa com 48 países. Mais de 109 jogos.
0: Nossa, é muito grande.
7: Tem até uns 16 avos aí, vai ter uma fase a mais, tem um jogo a mais. Para a seleção ser campeã, tem que ganhar. São 8 partidas, quer dizer, a gente vai para a segunda agora. E com o Marrocos ganhando, o Marrocos jogou super bem, quase ganhou do Brasil. A nossa obrigação é ganhar do Haiti. Não tem jeito.
0: Aí. Tem jeito. É nóis, Eduzão, é nóis! 4 minutos para as 9.
7: O Brasil entra em campo para a segunda rodada da fase de grupos. Bom, eu já tenho meus palpites aqui para o jogo de hoje. Você já tem? Quem vai marcar gol e qual vai ser o resultado final?

0: anos e jogue com responsabilidade. Vai, Brasil!
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